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1: É Deus tipo desse jeito e dessa qualidade, bebê. Vambora que tem pra você, hora certa. Eita, que são 8h04 e agora temos o quê? Temos o nosso Maduxo, né?
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6: Muito bem, são 8:18 agora.
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1: Mas que coisa mais boa, hein? Você tá doido? Bora, são 8h32, é hora de quê? É hora de Modão Chonado, bebê.
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pensa num paradão que foi ligeiro demais, hein? Você tá doido, agoniado hoje, igual costa de porco, hein? Agoniado e ligeirinho, igual briga de leitão. Pelo amor de qualquer coisa, hoje foi ligeiro. 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Esse tempinho todo gostoso das 5 às 9 para você ficar conosco aqui e participar da nossa programação através do WhatsApp, enfim, fazendo e acontecendo de segunda a sexta a partir das 5 na Super 99. Já eu tô voltando com a última pegada aqui do nosso modão chonado, hein?

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1: Bora lá. Continua por aqui, hein? Continua. Vamos de hora certa pra você na Super 99. São 8h47. Tem música bonita.

Muito bem, boa noite, Branca, não sei se vai dar tempo, aqui é o Luciano, mandando pras minhas filhas Laura e Lorena e pro meu filho Pablo, toca uma música aí, vamos tocar, vou deixar a última pra elas, e pro seu filhote também, né, o Pablo. Alô, Laura e Lorena e o Pablo, um abraço pra todos vocês. Bom, gente, vamos ficar por aqui, né, são 8h55, o Paradão Sertanejo ficando por aqui e eu, se Deus quiser, ele vai abençoar para que eu volte amanhã para fazer mais um Paradão para você, tá bom? Uma ótima noite a todos, não esqueçam que daqui a pouco teremos a Voz do Brasil, tá? Logo após vem música e às 5 da manhã tem Mônica com o Café e Viola. Fechou? Então vambora curtir Canta Mirosmar! Bom sono, bons sonhos, tchau, tchau, gente, fui!

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1: Está no ar a Voz do Brasil. As notícias do governo federal que movimentaram o país no dia de hoje.
2: Olá, uma boa noite.
3: Boa noite para você que nos acompanha em todo o país.
2: Segunda-feira, 20 de julho de 2026.
3: Vamos aos destaques da Voz do Brasil.
2: Agora é lei. Brasil conta com a estratégia nacional do Complexo Econômico Industrial da Saúde.
3: A legislação estabelece diretrizes para a pesquisa, o desenvolvimento e a produção de medicamentos, vacinas e outras tecnologias para o SUS. Márcia Fernandes.
4: A lei prevê medidas para incentivar a produção nacional de insumos e fortalecer cadeias produtivas internas, com o objetivo de ampliar a capacidade nacional de resposta em situações de crise.
2: E ainda, cuidotecas, universidades públicas estaduais podem instalar espaço.
3: Edital apoia a implantação da estrutura responsável por abrigar a criança enquanto a mãe frequenta as aulas. Luana Karen.
5: O edital vai oferecer R$ 9.200.000 para que as universidades estaduais possam contratar profissionais, comprar material pedagógico e oferecer alimentação às crianças.
2: Tecnologia para ajudar no combate à violência contra a mulher.
3: Uma inteligência artificial auxilia quem procura o Ligue 180.
2: Quer saber mais sobre o assunto? Hoje nós conversamos com a Secretária Nacional de Enfrentamento à Violência contra Mulheres, Estela Bezerra.
3: Ela fala também sobre a importância do apoio para quebrar o ciclo de maus-tratos.
6: Ninguém consegue fazer uma ruptura sozinho. Então, o primeiro movimento é uma mulher procurar alguém de sua confiança. O segundo movimento é procurar um serviço especializado.
2: Hoje, na apresentação da Voz do Brasil, Mariana Juman e Nazi Brum.
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2: O Brasil tem agora uma lei que regulamenta a produção de vacinas, medicamentos e insumos de saúde, voltada ao atendimento do SUS.
3: A medida consolida como política permanente instrumentos voltados ao fortalecimento da capacidade nacional de desenvolvimento, produção e inovação em tecnologias estratégicas para o SUS.
4: A lei cria a Estratégia Nacional do Complexo Econômico Industrial da Saúde. A legislação estabelece regras para o país produzir tecnologia própria no setor. Na prática, o texto define critérios para a produção em solo brasileiro de medicamentos, vacinas, equipamentos de diagnóstico e ingredientes farmacêuticos que abastecem o Sistema Único de Saúde. O ministro da Saúde, Alexandre Padilha, disse que a estratégia quer fortalecer laboratórios públicos e ampliar o acesso da população a tecnologias estratégicas de saúde.
7: É preparar o Brasil cada vez mais para respostas em emergência em saúde, dar uma previsibilidade importante para as empresas privadas investirem, dar uma outra dimensão para o que é o setor da saúde, tanto naquilo que é os compromissos de garantir o atendimento à nossa população, quanto da saúde, enquanto setor econômico.
4: A lei prevê medidas para incentivar a produção nacional de insumos e fortalecer cadeias produtivas internas, com o objetivo de ampliar a capacidade nacional de resposta em situações de crise, como destacou o ministro do Desenvolvimento, Indústria, Comércio e Serviços, Márcio Elias.
8: A pandemia mostrou isso para o mundo, a indesejável dependência de um continente ou de alguns países do fornecimento do que é essencial na área da saúde. Acho que a sanção do nosso PL 2583 hoje retoma essa tradição do país, do Brasil, na vanguarda do desenvolvimento do complexo econômico e industrial da saúde.
4: A estratégia também prevê mecanismos para a transferência de tecnologia entre instituições privadas e laboratórios públicos. Entre os projetos previstos estão o desenvolvimento de insulina glargina com produção integral no Brasil e de uma vacina contra o vírus sincicial respiratório associado a casos de bronquiolite. Reportagem Márcia Fernandes.
2: Em empresas de revenda de ingressos devem ser transparentes com o consumidor sobre o seu papel.
3: Caso isso não aconteça, elas podem ser alvo de medidas cautelares, entre outras determinações.
2: É o que vamos ouvir agora na reportagem de Gabriela Noronha.
9: Quando você vai comprar um ingresso para um show ou teatro, por exemplo, pode acabar recorrendo a páginas na internet que fazem a revenda desses tickets. Mas essas plataformas precisam respeitar os direitos do consumidor. Se isso não ocorrer, ficam sujeitas a medidas cautelares do governo. É o caso de uma empresa que começou a ser investigada nesta segunda-feira por falta de transparência e insuficiência de informações essenciais ao consumidor, como detalhou Ricardo Morishita, secretário nacional do consumidor.
10: Muita gente acaba contratando, mas não sabe que se trata de um mercado secundário. E, claro, tudo isso leva a uma potencial indução do consumidor ao erro ou a acreditar que está adquirindo o ingresso pelo canal oficial. Acho que isso é ruim para todos. É importante que o consumidor saiba, não seja enganado, não possa ser induzido a erro, garantir a informação e depois a própria boa-fé.
9: Como medida cautelar, a Senacom determinou que a plataforma passe a indicar de forma clara e destacada ao longo de todo o processo da venda que não constitui um canal oficial de venda dos eventos, que os ingressos são ofertados por terceiros e que podem ser vendidos por preços superiores aos dos canais oficiais. Em caso de não cumprimento da medida, a empresa poderá ser multada em R$100 mil por dia. Vitor Oliveira Fernandes, secretário nacional de Direitos Digitais, mencionou outras possíveis fraudes que fazem parte da investigação.
11: Uma outra preocupação que também surge nesses monitoramentos de mercado é o uso cada vez maior de robôs que funcionam verdadeiramente como cambistas digitais. Robôs que conseguem adicionar ingressos ao carrinho em milissegundos, que conseguem ocupar posições melhores nas filas dos ingressos e que conseguem até fazer o check-out automatizado em um tempo bastante rápido, de modo que o consumidor se torna dependente desse mercado secundário.
9: Lembrando que há PROCONs em todos os estados do país para a proteção e defesa dos direitos do consumidor. Além disso, é possível utilizar a plataforma consumidor.gov.br para registrar denúncias e reclamações. Reportagem Gabriela Noronha.
3: E durante a Copa do Mundo da FIFA 2026, o Ministério da Justiça e Segurança Pública participou da Operação Cartão Vermelho, realizada simultaneamente em 9 países.
2: A ação foi coordenada pelo Departamento de Justiça e pela Agência de Investigações de Segurança Interna dos Estados Unidos para combater a pirataria digital e física.
3: No Brasil, a atuação com foco no ambiente digital resultou no bloqueio de 309 domínios e 109 endereços de IP utilizados na transmissão ilegal de sinais de TV e streaming.
2: A operação teve como objetivo combater redes criminosas envolvidas que lucram ilegalmente com a venda de produtos físicos piratas, como camisetas de seleções, álbuns de figurinhas e artigos esportivos falsificados, e também com a retransmissão digital não autorizada dos jogos do Mundial.
3: O pagamento do Bolsa Família começou hoje aos beneficiários do programa.
2: Em cidades onde foi decretada a situação de emergência ou calamidade pública pelo governo federal, o recurso foi unificado.
12: Começou nesta segunda-feira, dia 20, o pagamento do Bolsa Família referente ao mês de julho. Os depósitos seguem um calendário escalonado, conforme o último dígito do número de identificação social, o NIS. Neste mês, o benefício tem valor médio de R$ 679,19. Para receber o auxílio, é preciso atender aos critérios do programa, manter o cadastro único atualizado e cumprir as exigências nas áreas de saúde e educação, como frequência escolar, vacinação em dia e acompanhamento pré-natal, quando necessário. Os beneficiários podem movimentar o dinheiro de forma digital pelo aplicativo Caixa Tem, utilizados na função débito com cartão do programa ou sacados em terminais de autoatendimento da Caixa, casas lotéricas e correspondentes Caixa Aqui. Já as famílias que vivem em municípios com situação de emergência ou calamidade pública reconhecida pelo governo federal recebem ganham benefício nesta segunda-feira, sem seguir o calendário do ANIS. A medida beneficia moradores de cidades do Amazonas, Roraima, Paraná, Sergipe, Paraíba e Rio Grande do Norte, afetadas por eventos como estiagem e enchentes. Thaisa Vitória para a Voz do Brasil.
3: E estão abertas as inscrições para o Prêmio Brasil que Alimenta, até o dia 31 de julho.
2: A iniciativa vai reconhecer 40 ações desenvolvidas por organizações da sociedade civil para o combate à fome.
3: Podem participar organizações que estejam em funcionamento há pelo menos 3 anos e mantenham iniciativas em andamento.
2: O valor total da premiação é de R$ 700 mil, distribuídos entre as 20 melhores iniciativas.
3: O edital com as informações está disponível em gov.br/mds.
2: As mulheres têm agora um novo aliado na luta contra a violência, um chatbot do Ligue 180.
3: É um robô atendente que vai trazer prontamente informações sobre os direitos das mulheres, legislação e serviços da rede de atendimento.
2: A ferramenta de inteligência artificial vai fazer uma curadoria diária da base de informações utilizadas pelas atendentes da Central de Atendimento à Mulher.
3: Mas o atendimento humanizado, em que as vítimas podem conversar diretamente com uma pessoa, vai seguir. E nós conversamos sobre isso com a secretária nacional de enfrentamento à violência contra as mulheres, Estela Bezerra. Acompanhe. Secretária Estela, bem-vinda à Voz do Brasil. Vamos começar falando desse novo chatbot do Ligue 180. Como é que ele funciona? O que ele oferece de novo para as mulheres?
13: Olha, o chatbot, primeiro, um prazer estar aqui, uma saudação a todo mundo que está nos ouvindo, nos assistindo. O chatbot, ele é mais uma tecnologia, ela é desenvolvida muito pelo campo do mercado, mas a tecnologia também pode servir à cidadania, né? Então, o que nós estamos colocando é mais um meio de acesso para que as mulheres em situação de violência, elas possam acionar a Central 180, seja para pedir uma informação ou seja para que ela tenha uma acolhida rapidamente sobre a situação de violência que ela está vivenciando. A violência contra as mulheres, ela tem várias tipologias. O Brasil ainda não tem uma imersão e uma compreensão dessas várias tipologias, mas elas oprimem mulheres em todo o território. E aí o chatbot, inclusive, dialoga com a juventude e traz mais uma opção, mas ela não tira a humanização do serviço nem do atendimento.
14: Quer dizer que com um robô o atendimento humano também segue, né? As mulheres ainda conseguem atendimento humanizado ligando para o número 180.
13: O chatbot ele pode estar assentado numa inteligência artificial, mas ele também pode estar nos princípios do atendimento. E nesse caso ele está nos princípios do atendimento. Não há uso de inteligência artificial. Depois que se tabula ali o tipo de demanda que é trazida, imediatamente você pode recorrer a um atendimento humanizado e aquela demanda vai ser acompanhada humanamente. Nós temos mais de 360 atendentes, 24 horas para fazer esse serviço.
3: Onde é que elas acessam o chatbot?
13: Olha, tanto pelo telefone como ela pode acessar pelo site da nossa página no Ministério das Mulheres. Nós temos todas as tecnologias que você pode recorrer. O 180 tem um grande painel. 22% das procuras no Ministério das Mulheres são justamente pelo 180.
14: E há também outras ferramentas, né, como o WhatsApp, por exemplo, né? Como é que ele pode ser acessado por quem queira orientações ou mesmo ajuda?
13: Olha, o 180, ele já tinha o WhatsApp implementado. O WhatsApp é uma linha direta. Depois que a gente fazia o atendimento direto, humanizado, ainda se perguntava se você queria receber alguma informação pelo 180, né? Então, o WhatsApp não é uma ferramenta em que a gente acessa a qualquer mulher. A gente prioriza o sigilo da informação. Muitas vezes as mulheres podem receber ou tem o telefone monitorado e isso pode ser uma situação de risco. Mas o WhatsApp do 180, ele fica disponível para qualquer mulher que liga para o 180 e ele também pode ser acessado através da nossa página com o íconezinho que dá disponibilidade ao 180.
3: Agora, as atendentes do Ligue 180, elas passam por uma qualificação, né, específica para prestar esse tipo de atendimento. O que está incluído na preparação delas?
13: Olha, desde a taxonomia, porque a gente tem violência desde violência vicária, que recentemente foi reconhecida como uma tipologia própria de crime, até a violência patrimonial, a violência psicológica, são tipologias de violência que às vezes é difícil de você identificar. Muitas mulheres vão e se identificando que vivem aquele tipo de violência na medida em que alguém vai falando que aquilo é violência. Então, todas essas atendentes, elas são preparadas, qualificadas em compreender a legislação e compreender a manifestação desse tipo de violência. Elas também têm um aparo psicológico, porque é muito doloroso e é muito difícil você passar o dia inteiro ouvindo narrativas de violação de direitos e de violência. Então, elas têm uma retaguarda de psicologia, de atendentes, né, e fazem grupos de conversar sobre esse tema. E agora nós estamos inaugurando uma especialização para que elas tenham uma melhor qualificação, mas também um reconhecimento acadêmico de que elas são profissionais especializadas no atendimento às mulheres em situação de violência.
3: Só para a gente esclarecer, a senhora mencionou a violência vicária, que é um tipo novo, né? Um tipo penal novo, e aí muita gente provavelmente não conhece. Ela ocorre quando o companheiro agride familiares, né? Filhos, pais, para atingir a mulher, né?
13: O agressor praticante de violência doméstica, ele nunca só viola as mulheres. Ele viola os filhos, ele agride a sogra, ele agride os cunhados, mas ele tem uma predileção pelos filhos. Os filhos é um modo, é um instrumento de ofender. Se você, às vezes, me der um tapa, o tapa dói, mas dói mais se você bater no meu filho. Isso é uma coisa muito concreta. E o pior caso que nós acompanhamos foi aquele caso de Thales Machado, aqui no estado de Goiás, onde ele executou os dois filhos e ainda construiu através, se suicidou, mas antes disto construiu a narrativa de que a ex-esposa ou a mãe das crianças é que era responsável por tudo aquilo, e ela, por conta disso, não conseguiu sequer acompanhar o velório dos filhos.
14: Secretária, o Ministério das Mulheres também apresentou recentemente em Salvador as diretrizes nacionais das Casas da Mulher Brasileira. O que que elas estabelecem sobre esse serviço?
13: A atualização das diretrizes era uma necessidade. A casa está fazendo 10 anos. A primeira casa foi inaugurada ali em 2015, né, no estado de Mato Grosso do Sul. Durante esses 10 anos, muita coisa mudou, inclusive de legislação. Nós temos muita tecnologia que avançaram durante essa década e era necessário fazer um alinhamento. Hoje temos 13 casas, uma projeção de mais casas. É natural que a política pública vá se expandindo por todo o território, e era necessário a atualização das diretrizes, porque a Casa da Mulher Brasileira, ela é o mais completo, mas ela é mais complexo serviço de uma política pública. Ela junta no mesmo espaço poderes como o poder executivo e o poder do sistema de justiça, judiciário. Lá funciona a vara de família, lá funciona o Ministério Público, mas também tem a Secretaria de Segurança Pública com a Delegacia Especializada da Mulher, o serviço psicossocial que atende lá dentro. Tem também a possibilidade da mulher, por uma questão de risco, ficar acomodada num abrigamento temporário dentro dessa casa. Então, como são serviços complexos, de alta complexidade, com intersetorialidade e interinstitucionalidade, as diretrizes se atualizaram para que o serviço tenha mais azeitamento e seja muito mais eficiente, para que não haja nenhum erro de protocolo de serviços tão complexos.
3: Agora, secretária, acho que a pergunta mais importante da nossa entrevista é essa que vem agora. Uma mulher que esteja nos ouvindo e que se reconheça numa situação de violência, mas que tenha dificuldades em sair dessa situação, seja por motivos financeiros ou quaisquer outros, como é que ela pode começar a pedir ajuda? A gente falou aqui de Casa da Mulher Brasileira, de Ligue 180, mas por onde ela começa? Qual o primeiro passo?
13: Olha, geralmente uma mulher que vive em situação de violência, ela nega que vive em situação de violência. Essa negação vai de 3 a 10 anos. Se ela tem no ciclo de amizade dela e uma forma de impedir que a mulher recorra a alguém, um agressor que vive dentro de casa, que ameaça constantemente, ele inibe a relação dessa mulher com seus familiares e também com suas amigas. Essa é uma maneira de manter a mulher isolada. Então, o principal movimento que uma mulher precisa fazer quando ela está vítima de violência é procurar alguém da sua confiança, alguém que
6: ame e respeite ela verdadeiramente para ela poder compartilhar dessa situação que ela vive. Geralmente, o primeiro ciclo de apoio vem das amigas e da família. Quando você não encontra essa possibilidade, é preciso procurar ou a delegacia, ou o centro de referência da mulher, ou mesmo a Casa da Mulher Brasileira, que é um serviço de porta aberta. Geralmente, as mulheres só conseguem fazer esse movimento quando a violência já não ameaça mais só a vida dela, ameaça a vida dos filhos. Então, as mulheres conseguem fazer uma ruptura. Por isso que programas como esse, a gente falar do assunto, dizer que a violência acontece e que ela não é naturalizada e que ela pode ser rompida, é necessário. Muitas mulheres vivem em situação profunda de isolamento e não conseguem fazer a ruptura sozinha. Ninguém consegue fazer uma ruptura sozinha. Então, o primeiro movimento é uma mulher procurar alguém de sua confiança. O segundo movimento é procurar um serviço especializado. E se ela for a um serviço bancário sendo oprimida por violência patrimonial, ela também deve pedir ajuda. Hoje a Caixa Econômica tem um serviço para acolher mulheres nessa situação. Ou se ela for a um serviço de saúde, ela também pode pedir ajuda ao serviço de saúde para poder fazer a ruptura da violência. Sozinha ninguém consegue.
14: Muito bem, nós conversamos com Estela Bezerra, secretária nacional de enfrentamento à violência contra as mulheres. Muito obrigado, secretária, por sua entrevista aqui à Voz do Brasil.
6: Eu que agradeço a vocês.
2: Conciliar os estudos e a maternidade é uma missão desafiadora para muitas mães que ocupam as universidades.
3: Mas nas cuidotecas, as mães podem deixar seus filhos na hora das aulas.
2: O serviço já é oferecido em universidades federais e agora está aberto para universidades públicas estaduais.
3: As interessadas têm até o dia 15 de setembro para se inscrever em edital do Ministério das Mulheres.
15: Um espaço público, seguro e gratuito, onde crianças de 3 a 12 anos de idade são acolhidas enquanto os responsáveis, principalmente as mães, estudam. Assim, é a Cuidoteca, serviço oferecido em universidades federais como a de Brasília. Na UNB, a iniciativa teve início no começo deste ano e atendeu 23 crianças no período noturno. Para o segundo semestre, 40 vagas serão oferecidas. A coordenadora pedagógica da Cuidoteca da UNB, Letícia Teles, falou sobre a receptividade do serviço.
16: A Cuidoteca promoveu ali um espaço onde a criança pode ser criança, porque eles podem realmente brincar, socializar. E as mães têm um feedback, assim, incrível.
15: Agora, o serviço de Cuidoteca será expandido para universidades estaduais. O edital aberto pelo Ministério das Mulheres vai oferecer R$ 9.200.000 para que as universidades estaduais possam contratar profissionais, comprar material pedagógico e oferecer alimentação às crianças. Em contrapartida, as unidades deverão providenciar espaço físico, infraestrutura e apoio operacional. Cada universidade selecionada poderá receber até R$ 240.000 para manter o serviço. Segundo Juliana Cores, coordenadora-geral de Políticas de Cuidado do Ministério das Mulheres, há recursos suficientes para contemplar todas as universidades estaduais do país.
17: A gente pensou nas universidades estaduais devido ao número de mulheres, que é um número relevante, e a gente conseguiu aqui aportar um recurso que é suficiente para abarcar todas as universidades estaduais. E o que a gente quer é que cada vez mais cresça essa cultura da Cuidoteca. A gente interpreta como um dos pontos cruciais aí para a tranquilidade dessas mulheres.
15: O envio de propostas pelas universidades estaduais deve ser feito até o dia 15 de setembro por meio da plataforma transferegov.br. As unidades selecionadas deverão ofertar o serviço de Cuidoteca por 12 meses. Reportagem Luana Karen.
2: E além do edital para as universidades estaduais, seguem abertas até o dia 1º de agosto as candidaturas para a chamada estratégica Unicuidotecas.
3: Nesta chamada, o Ministério da Educação, em parceria com o Ministério do Desenvolvimento e Assistência Social, Família e Combate à Fome, vai selecionar 50 universidades federais para a implantação de espaços gratuitos de acolhimento infantil nas instituições.
2: Os espaços visam atender filhos de alunos, professores, servidores técnicos e trabalhadores terceirizados.
3: Cada universidade federal selecionada terá capacidade para atender 40 crianças simultaneamente.
2: O envio das propostas deve ser feito por meio eletrônico. Os detalhes estão disponíveis em gov.br/mec.
3: transporte aéreo brasileiro registrou 65 milhões e 200 mil passageiros no primeiro semestre desse ano.
2: De acordo com o relatório da Agência Nacional de Aviação Civil, a ANAC, mais de 50 milhões nos voos domésticos e 15 milhões nos voos internacionais.
3: Só no mês de junho, o total de passageiros chegou a 10 milhões e 300 mil pessoas.
2: O transporte de carga nos aeroportos brasileiros registrou o crescimento de janeiro a julho deste ano.
3: Foram mais de 673 mil toneladas transportadas em níveis nacionais e internacionais.
2: E essas foram as notícias do Governo Federal.
3: Uma realização da Secretaria de Comunicação Social da Presidência da República.
2: Com produção da Empresa Brasil de Comunicação.
3: Fique agora com as notícias do Poder Judiciário e do Congresso Nacional. Boa noite.
2: Boa noite e até amanhã.

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2: Em Angola, presidente do STF propõe ampliar cooperação entre cortes constitucionais na defesa da democracia.
3: TSE divulga dados sobre o eleitorado brasileiro.
2: TST entende que CNPJ ativo não basta para provar que a empresa continua em operação.
3: Boa noite, eu sou o Arthur Filho.
2: E eu sou Walter Lima.
3: O presidente do STF e do CNJ, ministro Edson Fachin, defendeu em Luanda, na Angola, o fortalecimento da cooperação entre tribunais constitucionais para proteger a democracia.
2: A manifestação ocorreu durante reunião com Laurinda Prazeres Cardoso, presidente do Tribunal Constitucional de Angola, Marta Ferreira.
4: Ao abrir o encontro, Fachin disse que a relação entre os dois tribunais deve ser ampla, permanente e voltada à construção de uma agenda comum para os próximos anos.
5: Cuidaremos de uma pauta de cooperação centrada no fortalecimento da capacidade institucional de nossos tribunais.
4: O presidente do STF ressaltou que as democracias constitucionais enfrentam desafios comuns em diferentes partes do mundo, especialmente diante do avanço de movimentos autoritários que buscam enfraquecer as instituições por dentro. Para Fachin, os tribunais constitucionais ocupam posição central na preservação do Estado Democrático de Direito e defendeu o fortalecimento da cooperação entre as cortes constitucionais para compartilhar experiências e consolidar referências democráticas capazes de enfrentar tendências autoritárias observadas em diversos países.
3: O TSE divulgou nesta segunda-feira os dados do eleitorado brasileiro.
2: As estatísticas

0: tornando o cadastro eleitoral mais diverso e reduzindo significativamente o número de registros sem essa informação.
1: CNPJ ativo não basta para provar que a empresa continua em operação, segundo o TST.
2: Integrante da Comissão Interna de Prevenção de Acidentes e de Assédio pretende usar o dado para assegurar estabilidade. Larissa Batista.
3: O trabalhador alegou que a empresa continuava funcionando, já que o CNPJ da instituição sediada em Piracicaba, São Paulo, permanecia ativo. Mas o TST entendeu que isso, por si só, não comprova que a unidade ainda esteja em operação. Como o contrato de prestação de serviços foi encerrado e a CIPA deixou de existir naquele local, a corte decidiu que o auxiliar de produção não tinha direito à estabilidade no emprego e manteve a demissão. A decisão foi unânime.
1: Após a Lei 14.752 de 2023, judiciário não pode multar advogados por abandono de causa.
2: Com esse entendimento, o STJ afastou a multa aplicada a advogados que faltaram à sessão do Tribunal do Júri. Fátima Uchoa.
4: Os advogados pediram o cancelamento do júri e justificaram a ausência alegando que a promotora responsável teria publicado nas redes sociais um vídeo sobre o crime, o que comprometeria a imparcialidade do julgamento. Mas a Justiça do Rio Grande do Sul aplicou uma multa de 10 salários mínimos. Na sexta turma do STJ, o ministro relator Sebastião Reis Júnior observou que os advogados poderiam ter questionado a suposta nulidade em juízo pelos meios processuais adequados. No entanto, nessa situação já estava em vigor a lei que revogou a aplicação da multa por abandono de causa. E segundo o ministro, após essa mudança legislativa, eventual falta deve ser apurada exclusivamente pela Ordem dos Advogados do Brasil.
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1: A você, uma boa noite.
2: E até amanhã.

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1: Eu sou Humberto Pinheiro e estes são os destaques de hoje do Jornal do Senado, que começa agora. A autonomia do Banco Central e novas regras para a saúde avançam na CCJ. Jovens que saem de abrigos podem ganhar cotas no ensino federal. Eleitores com deficiência ou mobilidade reduzida terão direito a transporte gratuito. Boa noite. A Comissão de Constituição e Justiça aprovou neste primeiro semestre a proposta de emenda à Constituição que busca assegurar um orçamento próprio e autonomia operacional ao Banco Central. A CCJ ainda votou outras duas mudanças na Constituição para assegurar jornada de 36 horas semanais para enfermagem e aposentadoria diferenciada para agentes comunitários de saúde e combate às endemias. Repórter Bruno Lourenço.
2: Uma das propostas de emenda à Constituição aprovadas na Comissão de Constituição e Justiça, transforma o Banco Central de autarquia para entidade pública de natureza especial, com autonomia técnica, administrativa, orçamentária e financeira. O relator, senador Plínio Valério, do PSDB do Amazonas, defendeu a medida.
3: Essa autonomia, ela fortalece não só o sistema financeiro brasileiro, traz muita segurança para todos nós.
2: Já a PEC, que assegura o direito à aposentadoria diferenciada de agentes comunitários de saúde, de combate às endemias e de agentes indígenas de saúde e de saneamento, passou pela CCJ e pelo plenário. A proposta teve como relator o senador Irajá, do PSD do Tocantins, que destacou o papel desses profissionais na ponta da saúde.
4: Um reconhecimento de um trabalho histórico dedicado por toda uma vida a essas pessoas que são brasileiros e brasileiras, que são, como eu costumo dizer, o SUS do Brasil de carne e osso.
2: Outra proposta de emenda à Constituição aprovada na CCJ vincula o piso salarial da enfermagem a uma jornada máxima de trabalho de 36 horas semanais.
1: O Senado aprovou e enviou para a sanção presidencial um projeto que cria regras para as parcerias entre escolas e pontos e pontões de cultura. A proposta pretende ampliar o acesso de estudantes a atividades culturais e fortalecer a integração entre educação e cultura. A iniciativa estabelece requisitos para a celebração

0: ação dessas parcerias e busca incentivar ações culturais no ambiente escolar. Os detalhes na reportagem de Márcio Maturana.
1: Pontos e Pontões de Cultura são associações sem fins lucrativos com atividades culturais dentro das comunidades. Hoje, essas associações já podem fazer parcerias com redes de ensino superior, técnico e básico, mas o projeto define critérios para isso. O texto aprovado no plenário do Senado foi o relatório que o senador Humberto Costa, do PT de Pernambuco, apresentou na Comissão de Educação. Ele resumiu os pontos principais da proposta.
2: Esta proposição inova ao estabelecer duas balizas essenciais que a legislação vigente não contempla. A exigência de que a parceria seja consonante com a proposta pedagógica de cada escola, preservando assim a autonomia escolar, e a prioridade para pontos e pontões de cultura situados nas proximidades da comunidade escolar, de modo a fortalecer os vínculos territoriais e culturais já existentes.
1: Quando entrar em vigor, a lei vai mudar a Política Nacional de Cultura Viva, que busca ampliar o acesso da população aos direitos culturais.
0: Foi apresentada no Senado uma proposta de emenda à Constituição que busca garantir a continuidade dos programas estaduais, distritais e municipais de incentivo à cultura e ao esporte. A medida preserva mecanismos de apoio mesmo após a implementação da reforma tributária. A proposta permite que estados, o Distrito Federal e os municípios continuem concedendo incentivos fiscais a esses setores por meio de créditos do Imposto sobre Bens e Serviços, o IBS. A reportagem é de Douglas Castilho.
3: Foi apresentada no Senado Federal a proposta de emenda à Constituição que assegura a sobrevivência dos programas locais de incentivo fiscal voltados à cultura e à prática desportiva. A medida altera as regras da reforma tributária para permitir que estados, o Distrito Federal e os municípios continuem a estimular esses setores por meio de créditos compensatórios do Imposto sobre Bens e Serviços, o IBS. Sem essa alteração, o novo modelo de unificação tributária sobre o consumo extinguiria gradualmente esses mecanismos regionais de incentivo indireto até o ano de 2032. Pelo projeto, o Comitê Gestor do IBS vai definir as regras técnicas para a concessão e o registro desses créditos. Já os estados, o Distrito Federal e os municípios terão de aprovar leis próprias para criar seus próprios programas. O autor da iniciativa, senador Carlos Portinho, do PL do Rio de Janeiro, ressaltou que as leis locais sustentam uma ampla cadeia produtiva e criam milhares de empregos que, segundo ele, vão além dos holofotes.
4: A gente muitas vezes pensa só no artista ou no jogador de futebol, mas na verdade é todo um ecossistema que tem. É o produtor cultural, é o pessoal que trabalha para os eventos, né, as empresas de eventos. São muitos empregos que geram esse fomento. Com a reforma tributária ficou ameaçado. E a gente já se antecipou a esse problema, assim podendo incentivar e fomentar essas duas indústrias que eu chamo é a indústria do entretenimento. A gente tem que ver cultura e esporte como uma grande indústria do Brasil.
3: A proposta também determina que o valor desses incentivos serão pagos pelo Estado, pelo Distrito Federal ou pelo município que criar o programa. Além disso, os benefícios terão de seguir regras rígidas de avaliação, transparência e controle social. A PEC, que conta com a assinatura de outros 26 senadores, será analisada pela Comissão de Constituição e Justiça.
0: Nas eleições deste ano, eleitores com deficiência ou mobilidade reduzida terão direito a transporte individual gratuito oferecido pela Justiça Eleitoral. O programa Seu Voto Importa, do Tribunal Superior Eleitoral, tem como objetivo promover a inclusão e reduzir as dificuldades de deslocamento para que o cidadão vote. Para garantir o atendimento no dia da votação, o interessado deverá solicitar o transporte gratuito até 14 de setembro. O pedido poderá ser feito pelo próprio eleitor ou por seus representantes legais, de forma presencial, diretamente no cartório eleitoral da zona correspondente ou por canais remotos e eletrônicos. Também será necessária a apresentação de autodeclaração ou de documento que comprove a deficiência ou a dificuldade de locomoção. O primeiro turno das eleições será realizado em 4 de outubro. O senador Paulo Paim, do PT do Rio Grande do Sul, manifestou apoio à proposta de emenda à Constituição que altera a forma de contribuição previdenciária das empresas. O texto da PEC propõe substituir a contribuição incidente sobre a folha de salários por uma base de cálculo sobre o faturamento bruto das empresas.
5: Essa mudança é necessária por diversos motivos. Empresas com grande faturamento, mas que empregam pouca mão de obra, como o setor financeiro, passaria a contribuir mais.
0: Jovens que deixaram abrigos e casas lares ao completar 18 anos podem ganhar cotas no ensino superior e nas escolas técnicas federais. A proposta foi aprovada pela Comissão de Direitos Humanos do Senado. O projeto busca ampliar as oportunidades de educação para quem cresceu em acolhimento institucional e agora segue para análise da Comissão de Educação. A reportagem é de Rodrigo Rezende.
6: Crianças e adolescentes que aguardam uma definição sobre processos de adoção ou por outro motivo estão impossibilitados do convívio familiar podem viver no chamado acolhimento institucional, em locais como abrigos ou casas-lares. Um projeto aprovado na Comissão de Direitos Humanos, de autoria do senador Jorge Cajuru, do PSB de Goiás, quer garantir aos jovens que vivem ou viveram nessa situação até os 18 anos, ou seja, não foram adotados e alcançaram maioridade, uma cota nos processos seletivos para o acesso ao ensino superior e às escolas técnicas federais. O relator do projeto, o senador astronauta Marcos Pontes, do PL de São Paulo, afirma que a ideia colabora com a diversidade no meio acadêmico.
7: A proposição realiza a importante missão de conferir oportunidades a pessoas oriundas de acolhimento institucional. Lembrando que acolhimento institucional é diferente de instituições como a Fundação Casa com menores infratores. É outro tipo de público.
6: Marcos Pontes incluiu no projeto uma previsão de avaliação a cada 10 anos dessa política de cotas. A proposta segue para análise da Comissão de Educação do Senado.
0: Com trabalhos técnicos de João Lira, o Jornal do Senado fica por aqui. Acompanhe agora as notícias da Câmara dos Deputados. Boa noite e até amanhã.
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9: Câmara aprova projetos que garantem direitos de pessoas com deficiência.
10: Avança a proposta que reforça a política de prevenção ao câncer de pulmão.
11: Projeto de lei aumenta a pena para tráfico de drogas com uso de aeronaves.
12: Policiais em serviço poderão usar o transporte público de forma gratuita.
13: Boa noite. A Comissão de Viação e Transportes da Câmara aprovou a gratuidade no transporte público para policiais em serviço. A repórter Sofia Peçanha tem mais detalhes.
14: A Comissão de Viação e Transportes aprovou o projeto que estabelece a gratuidade no transporte público coletivo para policiais civis e militares em exercício. Pelo texto, o benefício será válido para ônibus urbanos e intermunicipais, metrô, trens suburbanos e metropolitanos, barcas e catamarãs. Para ter acesso ao benefício, o policial precisa estar em serviço, uniformizado e apresentar a identificação funcional válida. O relator da proposta na comissão, o deputado Zé Trovão, do PL de Santa Catarina, destacou que a presença de policiais nos veículos pode contribuir para aumentar a segurança dos passageiros.
15: Olha, primeiro que quando você coloca um policial no transporte público, você cria segurança para quem está lá dentro.
14: A proposta também estabelece que a gratuidade só poderá ser utilizada quando houver assentos disponíveis sem prejudicar quem pagou a passagem. Ou seja, os passageiros pagantes continuam tendo prioridade no uso dos lugares. Além disso, as empresas e concessionárias dos coletivos deverão informar o direito por meio de avisos visíveis ao público. Caso não cumpram a regra, podem sofrer penalidades previstas na legislação. O projeto também foi aprovado pela Comissão de Segurança Pública e Combate ao Crime Organizado. O relator, o deputado Coronel Meira, do PL de Pernambuco, argumentou que os policiais enfrentam jornadas prolongadas e, muitas vezes, precisam de condições diferenciadas para o deslocamento após o serviço. Em concordância na Comissão de Viação e Transportes, o deputado Zé Trovão ressaltou o impacto econômico da medida para esses profissionais.
15: Então, a gente criou uma norma que, se ele entender por bem de usar aquele transporte, ele vai, além de ajudar a sociedade, ele vai poder economizar no combustível para ter um pouquinho mais de salário no final do mês.
14: Hoje, a gratuidade para policiais já existe em algumas regiões, como no Distrito Federal, mas depende de normas locais e não é padronizada em todo o país. A proposta, apresentada pelo deputado Capitão Augusto do PL de São Paulo, busca criar regras nacionais que reconheçam a importância dos profissionais da segurança pública e facilitem o deslocamento durante o exercício da função. O projeto que garante gratuidade no transporte público para policiais segue para análise na Comissão de Finanças e Tributação. Da Rádio Câmara de Brasília, Sofia Peçanha.
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17: Segurança Pública.
10: A proposta que aumenta a punição para tráfico de drogas com uso de aeronaves avançou na Câmara. A repórter Maria Neves tem os detalhes.
18: A Comissão de Constituição e Justiça da Câmara dos Deputados aprovou o projeto que aumenta as penas para o tráfico de drogas praticado com o uso de aeronaves. Pela proposta, quem usar aviões ou helicópteros para o tráfico ficará sujeito a pena de 10 a 20 anos de reclusão, além de multa. O valor da multa depende da situação econômica do réu e é calculada em dias multa, podendo variar de 2 mil a 4 mil dias multa. Cada dia multa corresponde a um valor em salários mínimos e hoje varia entre 50 e 8.105 reais. O texto aprovado foi a versão apresentada pelo relator na Comissão de Segurança Pública, deputado Sargento Faur, do Paraná, ao projeto do deputado Cobalcini, do MDB de Santa Catarina. Sargento Faur ressalta que a legislação atual já prevê aumento de penas para algumas circunstâncias do tráfico, mas não diferencia de modo específico o uso de aeronaves. Para ele, a gravidade e potencial lesivo do uso desse tipo de transporte justificam a criação de um tipo qualificado autônomo.
19: O emprego de aeronaves nesse tipo de crime permite que os criminosos escapem das barreiras terrestres e fluviais, aproveitando-se da vastidão territorial e das fragilidades do espaço aéreo, o que compromete a eficácia das ações de segurança. Tal realidade impõe ao Estado a necessidade de intensificar os mecanismos de controle e adotar sanções penais mais duras, a fim de desestimular essa modalidade de crime.
18: O texto aprovado também prevê aumento de pena para quem utiliza aeronave para transportar maquinário, aparelho ou qualquer outro objeto destinado à produção de drogas. A pena prevista, nesse caso, é de 6 a 15 anos de reclusão e multa, de 2 mil a 3 mil dias multa. A proposta, que aumenta penas para crimes relacionados ao tráfico de drogas com uso de aeronaves, ainda terá de ser votado pelo plenário da Câmara. Se aprovado, seguirá para análise do Senado. Da Rádio Câmara de Brasília, Maria Neves.
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17: Educação.
2: Sidney Leite, do PSD do Amazonas, comemora a aprovação da medida provisória que reajusta o piso salarial dos professores em R$ 5.130,38. O congressista também destaca a garantia de aumento real anual acima da inflação em todo o país.
21: Eu destaco que essa é uma luta e uma empreitada de todos nós, no sentido de garantir dignidade, reconhecimento, mas, acima de tudo, valorização dessa que é uma profissão tão importante. Essa, sem dúvida nenhuma, é uma conquista histórica para esses trabalhadores que fazem a diferença no presente e no futuro. Eu que sou daqueles que acredita na educação pública gratuita e de qualidade. E vindo do Estado, com as dimensões do Estado do Amazonas, que é o maior Estado da Federação, com realidades extremas, essa, sem dúvida nenhuma, é uma vitória importante desses trabalhadores que muitas vezes não têm esse reconhecimento por parte do governo do Estado.
22: Sidney Leite reforça que caberá ao Ministério da Educação divulgar anualmente a tabela de reajustes. Para ele, a conquista representa o reconhecimento da educação pública como pilar de desenvolvimento e como instrumento essencial no combate à desigualdade educacional no país.
23: Saúde.
2: A Comissão de Saúde aprovou projeto que reforça a política de prevenção ao câncer de pulmão. A repórter Júlia Lopes traz mais informações sobre o texto.
24: A Comissão de Saúde da Câmara dos Deputados aprovou uma proposta que estabelece novas diretrizes para a política de rastreamento e diagnóstico precoce de câncer de pulmão no Sistema Único de Saúde, o SUS. O objetivo é melhorar a sobrevida dos pacientes e reduzir a mortalidade causada pela doença. Atualmente, a Política Nacional de Prevenção e Controle do Câncer já abrange ações de prevenção, tratamento, pesquisa e monitoramento do câncer. No entanto, o projeto busca detalhar essas diretrizes especificamente para o câncer de pulmão, com a criação de protocolos de rastreamento integrados à atenção primária e o reforço no combate ao tabagismo. Entre as medidas previstas estão a busca ativa de pacientes no âmbito da atenção primária à saúde, com a atuação de agentes comunitários e de combate a endemias, para identificar grupos de alto risco e encaminhá-los para exames de rastreamento. A deputada Flávia Moraes, autora da proposta, afirmou que a medida, além de ampliar o diagnóstico precoce e contribuir para a redução da mortalidade, também fortalece a estrutura de atendimento no SUS com profissionais especializados e a ampliação do acesso a exames.
25: Vai permitir a qualificação, a formação de profissionais, a disponibilização do espirômetro, dos exames, dos equipamentos para a realização desses exames. E com certeza, com o diagnóstico precoce, é possível iniciar mais cedo o tratamento da doença, ter um resultado mais efetivo. Isso representa menos sofrimento para o paciente, menos custo para o SUS.
24: Segundo a deputada, hoje apenas 15% dos casos de câncer de pulmão são diagnosticados em estágio inicial, quando há maior chance de cura. Ela destaca ainda que o rastreamento precoce por meio de tomografia pode reduzir a mortalidade pela doença em até 20%. O projeto que define novas diretrizes para a política de rastreamento e diagnóstico precoce de câncer de pulmão no âmbito do SUS deve seguir agora para a Comissão de Finanças e Tributação. Da Rádio Câmara de Brasília, Júlia Lopes.
22: Dr. Flávio, do PL do Rio de Janeiro, apresentou projeto que cria políticas públicas voltadas ao atendimento de adultos com transtorno do espectro autista. A proposta prevê a criação de núcleos especializados para acompanhamento, inclusão social e inserção no mercado de trabalho.
26: O que a gente propõe no projeto é que sejam construídos núcleos de atendimento ao autista adulto. O que são esses núcleos? Para exemplificar, quando você tem os CAPs, que faz tratamento de dependência química ou de psiquiatria, tem um acompanhamento. Então, a gente quer construir esses núcleos para que se tenha políticas públicas voltadas para o autista adulto, para que ele seja inserido no mercado de trabalho, tratamento neurodivergente, que ele possa ter lá o preceptor, estudar línguas, idiomas, de acordo com o seu grau de autismo.
2: O projeto de Dr. Flávio prevê que os centros sejam financiados pelo governo federal e que também possam receber recursos de emendas parlamentares para implantação nos municípios. Ele reitera que o projeto amplia o suporte às famílias de pessoas autistas com mais de 18 anos de idade.
23: Direitos Humanos.
22: Os deputados aprovaram projetos que buscam garantir os direitos das pessoas com deficiência e de quem cuida delas. Quem traz mais detalhes sobre as propostas é a repórter Paula Bittar.
18: A Comissão de Constituição e Justiça da Câmara aprovou 3 projetos que buscam garantir direitos a pessoas com deficiência. Um deles assegura prioridade aos cuidadores de pessoas com deficiência em programas federais de capacitação, formação e qualificação. Outro reforça a prioridade no atendimento para esses cuidadores. A proposta determina que o atendimento prioritário, que é estendido aos acompanhantes, deve estar claro e explícito nos informativos de identificação e sinalização do serviço. O terceiro projeto aprovado proíbe a discriminação contra pessoas com transtorno do espectro autista. O texto estabelece que a pessoa autista não será submetida a tratamento desumano ou degradante, não será privada de sua liberdade ou do convívio familiar, nem sofrerá discriminação. Relator das 3 propostas na CCJ, o deputado Alex Manente, do Cidadania de São Paulo, destacou a necessidade de atualizar a legislação para garantir a inclusão.
1: Todo esse conjunto de projetos que nós temos aprovado e avançado na Câmara dos Deputados para poder fazer com que a inclusão seja algo real e que a legislação esteja de acordo com essa necessidade de inclusão que temos no nosso país. Então, são avanços importantes para poder, primeiro, combater a discriminação e depois avançar no cuidado e no tratamento de direitos para as pessoas que acompanham e familiares que dedicam a vida especialmente para essas pessoas.
18: As 3 propostas que buscam garantir direitos a pessoas com deficiência podem seguir para análise do Senado, a menos que haja recurso para votação antes pelo plenário da Câmara. Da Rádio Câmara, de Brasília, Paula Bittar.
2: Chico Alencar, do PSOL do Rio de Janeiro, apoia a proposta que cria o Dia Nacional da Museologia Social, a ser celebrado em 8 de maio. O parlamentar explica que a iniciativa reconhece museus comunitários que preservam a memória e a identidade de territórios populares.
3: Esse tipo de museu social, evidentemente, todo museu é social, todo museu é histórico, todo museu tem uma importância fundamental em qualquer país do mundo. Mas a museologia social é aquela que resgata a história de comunidades em geral esquecidas e trata de valorizar o povo morador que construiu essas comunidades, que as inaugurou muitas vezes, que enfrentou violências, remoções, como grande protagonista.
22: Chico Alencar destaca ainda o Museu da Maré, no Rio de Janeiro, como referência da museologia social no Brasil. O deputado afirma que esses espaços ajudam comunidades a resgatar raízes, ancestralidades e lutas por direitos e melhores condições de vida.
8: Trabalho.
2: Enfermeiros devem emitir nota fiscal após prestar serviços autônomos. A repórter Sofia Peçanha tem mais detalhes sobre a proposta.
14: A Comissão de Saúde aprovou o projeto que obriga a emissão de notas fiscais eletrônicas por profissionais de enfermagem que atuam de forma autônoma. A proposta é de autoria da deputada enfermeira Rejane, do PSDB do Rio de Janeiro, e tem como objetivo incentivar a formalização e a valorização da categoria. O texto prevê que a obrigatoriedade vale para todos os profissionais registrados nos conselhos regionais de enfermagem que trabalham por conta própria, especialmente na prestação de serviços fora de hospitais e vínculos formais. Entre as atividades que passam a exigir a emissão de nota fiscal estão atendimentos domiciliares, acompanhamento de pacientes, orientações de saúde e ações de prevenção de doenças. Durante a análise, o parecer da deputada enfermeira Ana Paula do Podemos do Ceará foi lido pela deputada Heloísa Helena, do Rede do Rio de Janeiro, que também é enfermeira, destacando a importância da medida para acompanhar as mudanças no mercado de trabalho da enfermagem.
4: Acrescenta a atuação de enfermeiros e técnicos de enfermagem como empreendedores em áreas como curativos, acompanhamento de doenças crônicas e degenerativas e pré-natal, exige um marco regulatório que assegure a transparência na prestação dos serviços e contribua para a inclusão econômica desses profissionais.
14: O projeto também prevê que estados e municípios adaptem seus sistemas para facilitar a emissão das notas fiscais, reduzindo a burocracia. O descumprimento das normas acarretará a aplicação de sanções administrativas aos profissionais ou aos estabelecimentos. Durante a discussão, o deputado Dr. Zacarias Calil, de Goiás, afirmou que a medida pode ampliar oportunidades para os profissionais e trazer mais segurança para quem contrata os serviços.
5: Facilita também contratos com clínicas, hospitais e empresas que exigem comprovação fiscal.
0: pacientes e empresas também veem o profissional como mais sério e organizado. Diferencia o enfermeiro no mercado de trabalho, mostrando profissionalismo.
14: O projeto que regulamenta a emissão de notas fiscais por profissionais de enfermagem segue agora para análise da Comissão de Finanças e Tributação. Da Rádio Câmara de Brasília, Sofia Peçanha.
22: Bebeto, do PP do Rio de Janeiro, avalia que a redução da jornada de trabalho vai melhorar a qualidade de vida dos brasileiros. O parlamentar menciona que os trabalhadores da Baixada Fluminense, por exemplo, enfrentam engarrafamentos que tornam o descanso ainda mais necessário.
5: Olha, vai ser um benefício muito grande, porque o cara que acorda 4 horas da manhã, 5 horas da manhã para trabalhar na capital e retorna 10, 11 horas da noite, imagina quanto esse cara não sofre só no deslocamento. Estou dizendo no horário que trabalha não, só no deslocamento. Vai ser um prêmio para aquele que precisa se deslocar, enfrentar engarrafamento e, além de tudo, a convivência familiar, que é super importante nesse tempo, nessa redução dessa escala, nessa jornada de trabalho.
13: Bebeto também exalta o trabalho da Comissão de Viação e Transportes em favor da mobilidade urbana do Rio de Janeiro. Ele considera que associar melhorias no transporte com a redução da carga horária é fundamental para garantir dignidade à classe trabalhadora.
22: Termina agora o Jornal Câmara dos Deputados, produzido pela Rádio Câmara, com trabalhos técnicos de Everson Urani e apresentação de José Carlos Andrade e Luciana Vieira. Uma boa noite para você.
13: Uma ótima noite. Você fica agora com as notícias do Tribunal de Contas da União.
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9: Está se discutindo aí soberania, esse bate-boca com Trump. Né? E eu estava vendo um artigo do Dagoberto Godoy, que é uma das grandes lideranças empresariais da indústria no Rio Grande do Sul, foi presidente da Federação das Indústrias, ele dizendo, olha, não tem soberania sem tecnologia. E aí eu fiquei pensando, né, puxa, nós temos um potencial enorme, está aí a gente discutindo terras raras, mas temos para tudo, para desenvolver tecnologia diante da matéria-prima que a gente tem aqui, que a gente tem de tudo. Mas tudo bem, a gente tem o PIX, né, a gente tem o etanol, a gente tem a Embraer, né, tem muita coisa, tem muitos centros de excelência, né, de ensino, né, São José dos Campos, São Carlos, tal, muitas faculdades, institutos por aí. Mas os cérebros, os bons cérebros do Brasil, os cérebros mais brilhantes, são disputados fora do Brasil e não aqui. Né? Então, esse problema, Lula fica falando em soberania, né? Aliás, ele no sexta-feira, ele disse que a guerra que ele vai travar com Trump é a guerra da verdade. Parece piada pronta, né? Lula dizendo que é a guerra da verdade. Não sei de onde é que ele vai ter a munição, né? Ele que disse, o Jaime Lerner do lado dele, ele contou, né, que inventava números, que tem 25 milhões de meninos de rua no Brasil. E o Jaime, ô Lula, mas não pode ser, senão a gente não consegue nem entrar na rua. Não, a gente inventa isso, número a gente inventa. Porque minha mãe me dizia que a verdade engatinha e as mentiras voam, né? Fala em guerra da verdade. Mas, por exemplo, se a gente fizer a comparação com o Chile, como fez o ex-governador de Goiás, o brilhante Irapuã da Costa Júnior, né? Mostrando o Brasil e Chile. Olha, só para vocês saberem o que é o Chile, né? O Chile é uma tripinha, né? Uma tripa que de norte a sul tem mais extensão que o Brasil, né? Só que é a Cordilheira dos Andes que empurrando o Chile para o mar, né? E no norte é deserto, no sul é geleira, são 2.000 vulcões ao longo do país com terremotos e tsunamis e maremotos, né? Esse é o Chile. Aí compara o Chile com o Brasil. O Brasil tem 12 mil de renda per capita, o Chile tem 20 mil dólares de renda per capita. Aí vai ver o Brasil no IDH. O Brasil está no 85º lugar no mundo. O Chile está no 45º. No PISA, o Chile é o líder no continente latino-americano. O Brasil é o penúltimo, só ganha da Venezuela. Vamos ver se tem mais alguma comparação aqui. É incrível, né? É uma coisa assim muito triste a gente vê o nosso atraso. Ah, sim, Gabriela Mistral, o Pablo Neruda, o Chile tem 3 prêmios Nobel. O Brasil tem 0. Se alguém quiser saber, a Argentina, que é vice no futebol, tem 5 prêmios Nobel. O Brasil tem 0. Homicídio a gente ganha. Tem 27 por 100 mil habitantes. O Chile tem 4. Qual é a diferença? A saúde no Chile é perfeita. Aqui a pessoa continua morrendo aí na fila. Qual é a diferença? É a elite política é diferente. E as escolas são diferentes, são muito melhores. Não só o ensino, como também a educação. Porque a família chilena faz cidadãos com princípios. Porque a educação, como vocês sabem, é em casa, né? O ensino é nas escolas. Então, tudo isso faz diferença para a gente gritar soberania, soberania, soberania. Só para encerrar, desde janeiro está vigorando uma determinação chinesa sobre carne bovina brasileira. A cota é de 1 milhão e 100 mil toneladas. Passando essa cota, a tarifa de 12% é acrescida de 55%. Como a cota já se esgotou agora no meio do ano, daqui para frente são 67% de sobretaxa sobre a carne bovina importada, vendida para a China. Eu não ouvi nada do Lula reclamando do Xi Jinping. De Brasília, Alexandre Garcia.

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2: Olá, tudo bem? E aí, como é que você tá? Tudo jóia? Estamos começando, gente, mais uma edição do nosso Pega Leve. Prazer, eu sou o Wilson. A partir de agora eu tô junto com você e a gente vai tocar muita música linda. Sempre com você, interagindo e participando. Então manda tua mensagem, fica à vontade. facebook.com/programa Pega Leve. Simbora tocar muita música linda, porque esse programa é especial. A gente começa com Andrew Donald.
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1: À procura de alguém. Tá solteiro, solteira, tá afim de encontrar uma pessoa especial? A gente pode te ajudar. Manda mensagem no facebook.com/programa Pega Leve. Hoje eu falo do Rômulo Figueiredo. O Rômulo, ele tá com 55 anos, é moreno, 1,79 m. Tá procurando aqui mulheres que estejam na faixa aí dos 45 até uns 60 anos. Se interessou, quer conhecê-lo? facebook.com/programa Pega Leve. Agora tem Gustavo Lima, à noite. Palavras

0: Sind Lauper, Through Colors. Essa foi linda. Na sequência tem mais.
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2: Quero você ao meu lado. Mensagem da Brenda Pereira pro Léo Galvão. Léo, meu amor, quantos dias estamos juntos? Eu posso te dizer que mais de 1000. E nesses mais de 1000 dias, você foi o centro deles. Eu te amo.
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2: CNC Music Factory com Take a Toll.

0: Kristen Mary, Siri, a mais romântica da hora. Na sequência tem mais.
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1: Linda tradução, né? Se você quiser, a gente traduz também para você sua música favorita. facebook.com/programa Pega Leve.

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3: Minha história de amor. A história de hoje é do Edmundo e da Carla. Oi, aqui é o Ed e minha história começa na Copa do Mundo de 2002. Eu fui assistir a final contra a Alemanha em um barzinho e conheci uma mulher espetacular. Nosso papo fluiu muito bem. Aí, já logo falei pra ela antes do jogo começar: vamos combinar o seguinte, se o Ronaldo fizer um gol, nós nos beijamos. Ela aceitou o desafio. O fenômeno logo meteu um gol e eu comemorei em dobro. Que momento mágico. Já estava bem alegrinho e falei: já que é assim, se ele fizer outro gol, acho que devemos nos casar. O destino foi bom demais comigo e acho que era pra ser. O final, vocês já sabem a história. Foi disparado o dia mais feliz da minha vida. Brasil campeão e um novo e eterno amor. Depois disso, nos apaixonamos, construímos juntos uma família, tivemos altos e baixos, mas sempre nos apoiando em tudo. Te amo, minha vida. Dino Vanelli.

0: Donato e Stefano, estou enamorada, mais romântica da hora. Obrigado pelo teu carinho, um beijo, até a próxima. Tchau.
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1: Meia-noite e um minuto. 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
1: Uma hora

0: 1:37.
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0: clássico sertanejo, Christian Ralph, sensível demais. Ai, quando toca essa música, toca fundo no meu coração. Juro pra você, adoro. Oi, João. João Tenório tá por aqui ligadinho com a gente. Samuel Lima, beijo pra você. Vinícius Toledo, Camila Pontes e o Val. Val Gomes, beijo pra todo mundo. Obrigada pela companhia.
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e se mudaram, né? Teve também César Menotti e Fabiano, Não Era Eu. Daqui a pouco, feliz aniversário, os nossos aniversariantes da vez. Manda mensagem pra cá que dá tempo ainda. Você

Laerte Andrade, Jéssica Morim e Joana Lombardi. Tudo de bom, amor, paz, saúde, bênçãos de Deus todos os dias, viu gente? Rick Renner, cara de pau.

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0: Esse é programa romântico hoje, hein? Já tem beijos e abraços pra todo mundo e daqui a pouco também atender mais pedidos, então faça o seu.
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Clássico Sertanejos, oi Vicky, Vitória Penedo tá com a gente, Andressa Quirino, a Luciana Maria da Silva, beijo pra você, Roberta Nunes, também Ellen Machado, Alfredo Neto e Eduardo Queiroz. Obrigada pelo carinho de todo mundo, meus amores.

0: com vocês, Patrícia e Valéria.
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Tchau, Teló, Ripsi, um beijo, me liga. Teve ainda Milionário José Rico, Viva a Vida. Fica a dica pra você, Viva a Vida, dos anos 80. Obrigada pela sua companhia.

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2: Eita, nós! Bora pra mais uma história, né? Aí o telefone toca, né? Trim! Alô? Alô? Ô, oh, vem aqui na minha casa rápido. O endereço é Rua Nogueiras, 699. Minha sogra tá querendo se jogar da janela do meu andar. Desculpe, senhor, mas aqui não é do hospital, não. É da loja de janelas. Eu sei! É que a porcaria da janela que vocês colocaram não quer abrir de jeito nenhum.

0: Muito obrigado, Brasília!
1: Clássico sertanejo, Jorge Mateus, aí já era. Tô indo pro WhatsApp agora, tem mensagem de áudio, a sua participação, seu pedido musical, oi!
2: Oi, galera, aqui é o Valdo, ó. Eu queria muito fazer um pedido especial. Queria muito aí, se possível, ouvir Deslizes, do Chitãozinho e Chororó. Dedico aí pra toda a galera que tá ouvindo e principalmente pro meu pai que ama essa música. Abraço!

Clássico Sertanejo, Chitãozinho e Chororó, Deslizes. Acabou o programa, finalizamos com chave de ouro com essa música. Eu sou a Juliana, fico por aqui, já estou com saudades. Logo eu volto, se cuida. Você ouve.

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1: 4 horas e 2 minutos.

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2: Todo mundo assim. Vamos falar de amor com a gente. Vai, vamos pra cima.

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1: 4 horas e 23 minutos.

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5: 4 horas e 32 minutos.

0: 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Bom dia, queridos filhos e filhas. Senhor, abençoai a nossa casa, a nossa família, abençoai os motoristas, abençoai aqueles que vivem na direção, abençoai aqueles que estão saindo a passeio, porque é um período de férias, abençoai e santificai aqueles que mais precisam. Senhor Deus, derramai graças e bênçãos do céu, Pai, Filho e Espírito Santo. Amém. Senhor Deus, somos peregrinos nesta terra, caminhantes no itinerário da vida, rumo ao encontro definitivo contigo. Senhor, que nos destes como exemplo São Cristóvão, que atravessou a correnteza furiosa de um rio com toda firmeza e segurança, carregando nos ombros o menino Jesus. Ó Deus, fazei que também nós, mesmo carregando as nossas cruzes, nossas dificuldades, mesmo com fardo pesado, consigamos com firmeza e segurança enfrentar corajosamente todas as correntezas, toda a tempestade, toda a tribulação, de modo particular, por intercessão de São Cristóvão, fazei com que saibamos valorizar a vida, sabendo conduzir os nossos veículos, no trabalho, no lazer. Dai-nos, Senhor, acima de tudo, serenidade quando o trânsito estiver caótico. Tirai a agressividade nas palavras e nos gestos, que saibamos respeitar o direito dos outros. Senhor, afaste de nós o perigo de provocarmos acidente. Então, que saibamos respeitar as leis do trânsito, as placas, os sinais, as advertências. Senhor Deus, dai-nos paciência e serenidade e discernimento para respeitar o limite de velocidade. Afaste toda e qualquer bebida, embriaguez. Protegei-nos, Senhor, dos acidentes, do assalto, dos perigos. Senhor, por intercessão de São Cristóvão, no trabalho ou no lazer, abençoai-nos na condução dos nossos veículos e na condução de nossa vida. Amém. São Cristóvão, protegei-nos. São Cristóvão, guardai-nos. Bom dia a todos.
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3: Oi, oi, oi, bom dia, moçada. Bom dia, Brasil. Chegando por aqui o nosso Café e Viola dessa terça-feira, menino. Terça-feira, 21 de julho de 2026. Bora acordar, bora despertar. Começando por aqui, mais moda, mais umas modas de viola pra vocês curtir. Amanheceu o dia aí curtindo muita moda boa. E claro, com o galo perturbando a cabeça dos vocês até vocês despertar, né? Bora acordar, menino, bora despertar. Passar água gelada nesse zóio aí, bora despertar que daqui a pouquinho o dia já tá clareando. Já, já o sol já tá dando o ar da sua graça. E a gente já vai começando por aqui o nosso Café e Viola, agradecendo ao nosso Papai do Céu pelo privilégio e oportunidade da gente começar por aqui mais uma manhã, mais um dia, graças a Deus. A você pelo carinho da sua companhia, onde quer que você esteja, aí no sítio, na chácara, na fazenda, no seu trabalho, que já sei que já tá aí trabalhando assim como eu. Bom dia, fio! Bom dia, fia! Você que tá fazendo tua caminhadinha, cuidando aí do corpo, da saúde, bom dia! Minha amiga dona de casa, que já tá de pé pra deixar tudo organizado, ainda mais hoje que é volta às aulas, né? A criançada aí, ó, das comunidades vizinhas que já estão acordados pra daqui a pouquinho já pegar o busão pra ir pra escola. Acordar, mas não recomendam. Bom dia pra vocês, pesada! Bom dia pros amigos agora sim, os amigos dos ônibus escolar que já voltaram na lida hoje. Os amigos também dos ônibus coletivos, a você motorista de aplicativo, taxista, os amigos do caminhão da coleta, a você que tá aí na colheita do chiclete da galinha, tá colhendo ainda, eu acho, né? Os amigos no carregamento do calcar, bom dia. Simbora, moçada, junto com a gente aqui na 99.1, a rádio do jeito que você gosta, com o nosso Café e Viola, muita moda de viola para você curtir. A sua participação aqui pelo 96346964. Já participa, já faça seu pedido musical, que daqui a pouquinho já tendo a sua participação, tá bom? Simbora, menino! Já ajeitou o café? Já arrumou o chimarrão? Então simbora, que o galo já tá cantando e a moda de viola já vai tocar! E quem abre as porteiras do Café e Viola hoje é César e Paulinho. Música da saudade. Bom dia, menino. Bom dia, menina. Bora acordar, vamos. Já é terça-feira, filho. O dia já começou.

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5: De volta por cá, moçada. Bora acordar, menino. Bora despertar. Vamos que vamos. Bom dia pra moçada que já acordou cedo junto com o Café e Viola. Meu amigo Sebastião, lá em Tangará da Serra. Tá, já acordou, menino, já tá ligado com a gente aqui. Fala comigo, seu Sebastião.
8: Bom dia, Mônica. Bom dia a todos os ouvintes da Sorriso. Mônica, manda pra nós do Tião Carrilho e Pardinho. Um ano do velho, não tem jeito. Beleza, Mônica? Bom programa. Uma terça-feira abençoada aí pra você e pra todos os ouvintes. Sebastião, Tangará da Serra.
5: Valeu, seu Sebastião, um abraço, obrigado pela companhia. Olha a moçada hoje do carregamento, ó. A moçada hoje dos ônibus escolares voltaram na ativa, é. E a piazada já toda animada, já deve estar dentro do busão uma hora dessa, né? E o David William apareceu, deu o ar da graça. Chega de fera, né, meu filho? Chega de folga, bora trabalhar. Fala comigo.
9: Opa, moçada, bom dia, bom?
5: Bom, uai.
9: Como que tá vocês por aí, tudo beleza? Por cá tá 100%.
5: Por aqui também, igual no palanque, no barranco.
9: Vocês estavam com saudade de nós voltemos. Diz que cachorro, quando ele é de raça, ele foge e não volta, né? Mas o vira-lata diz que sempre volta, e nós estamos por cá de novo.
5: E é, menino?
9: Positiva?
5: Pose.
9: Depois de longos 14 dias de férias.
5: Descansou,
9: férias só do calendário, porque você tá doido, a mulher não pode ver o cara parado. E não adianta. O serviço quem manda é patrão, na rua polícia, em casa mulher.
5: E é, menino?
9: É assim mesmo. Peão nasceu pra se arrebentar, pra se lascar mesmo.
5: Manda quem pode, obedece quem tem juízo.
9: Positiva, manda um último julgamento aí pra nós.
5: Beleza.
9: Um abraço pro Nego do Pontal do Verde 4 e pro seu Valdir da linha tropical. Câmbia, tamo por cá de novo de pé na patrola e que Deus abençoe mais esse meio ano aí de aula. Que possa correr tudo bem. Positiva, Deus abençoe vocês aí tudinho.
5: Valeu, meu amigo. Eu tava era com saudade de vocês, uai. Obrigado pela sua companhia, viu, David? O Nego, o Silvaldir. Essa moçada que acorda mais cedo que o Café Viola. É pra ir buscar molecadas, meninada, nas comunidades pra trazer pra escola. Bom dia, David. O Nego, o Silvaldir. Bom trabalho pra vocês aí, bom retorno. E vamos que vamos pra lida, fi. Agora só final do ano de novo, né? Aí tem umas férias mais prolongadinhas, né? Valeu, William. Obrigado pela sua companhia, menino. Ele pediu essa moda aqui, ó. Milionário José Rico, o último julgamento. Bom dia.

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7: Simbora, seguindo com nosso café e viola. Bora acordar, menino. Bora acordar, menina. Vamos que vamos, que a terça-feira já começou. Daqui a pouquinho o dia já dando o seu ar da graça. Daqui a pouquinho o dia já...

0: Mas é isso aí, tenha um bom dia e uma ótima terça-feira para todos nós.
1: Valeu, meu amigo. Obrigado pela sua companhia, Rubens. Obrigado aí pelo carinho da sua audiência, menino. Ele tá trabalhando aí das 18 horas. Daqui a pouquinho já tá na hora de ir pra casa, né, Rubens? Obrigado pela sua companhia, meu filho. Meu amigo Francisco, será que foi fazer a caminhada dele hoje? Bora saber.
2: Bom dia, Mônica.
1: Bom dia.
2: Agora toca pra nós aí. De Paulo e Paulinho, Amor de Primavera. Vamos que vamos, né? Caminhar, senão o bicho pega,
1: né? Caminhar, senão o bicho pega, né, filho? Hã? O Francisco, ele só não vai fazer caminhada se tiver aquele frio de congelar a ponta do nariz. Ou se tiver chovendo. Se não, menino, Francisco acorda cedo, liga o rádio, leva a gente junto com ele, vai fazer a caminhadinha dele. Valeu, Francisco. Obrigado pela sua companhia, menino. Bora de música, pessoal.
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1: Quem vem cantar eles? Lourenço Lorival, o meu reino encantado. Bom dia.

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1: Bora, você também sintoniza com a Rádio da Alegria. Bora, menina, que o seu dia começa melhor, mais divertido, mais animado e, claro, com muita música boa. E claro que não pode faltar ele, o nosso galo. Cantando todas as manhãs para você despertar e acordar, menino. Bom dia pro meu amigo José Gonçalves. José Gonçalves tá pedindo aqui Morena Sertaneja. Tudo bem, Zé Costa? Obrigado pela sua companhia, viu? A Edinalva falou, bom dia, Mônica. Já tô aqui fazendo café e já tô fazendo almoço. Menino, uma hora dessa tu já tá fazendo almoço já. Uma hora dessa tu já tá adiantando o almoço, fia. Bom dia pra você, Edinalva. Obrigado pela sua companhia, tá bom, sua linda? Deus abençoe seu dia, viu? Bom dia pros amigos ali da Borracharia do Gordo. Meu amigo Valmiro tá lá em Cascavel, Paraná. Tá pedindo uma moda do milionário José Rico? Agorinha mesmo eu toquei ela, fiz uma moda deles. Daqui a pouquinho eu mando outra pra você, tá bom? Você só não vai contar pra produção que nós tá tocando de novo, viu? Bom dia pra você, Valmir. E aí, tá frio aí, filho, no Cascavel? Como é que tá o clima aí? Que ele mandou uma figurinha aqui como se estiver chovendo. Tá chovendo aí, filho? Que aqui tá um calor, um sol quente de rachar mamona. Minha amiga Geniane, que nós estávamos conversando desde as 4:30 da manhã. Bom dia, Geniane, sua linda. Ela falou, bom dia, Mônica, novamente. Manda um alô aí pro Jacaré, lá no sítio perto da Poranga, nosso passageiro, seu ouvinte fiel. Acompanha pelo rádio aí todo dia na madrugada. Ô, Geniane, eu acho que o Jacaré mandou até mensagem, não sei se foi aqui ontem, rapaz, ou se foi na sexta. Eu acho que ele mandou mensagem aqui, Geniane. Eu acho que ele mandou, o Jacaré. Tá ligado com a gente lá no sítio perto do... Tem um sítio perto da Poranga. É o passageiro e ouvinte. Fiel, fiel. Fiel como ouvinte, fiel como passageiro. Bom dia, Gê. Obrigado pela sua companhia, sua maravilhosa. Meu amigo, Jacaré. Bom dia pra você, Jacaré. Tá tudo certo por aí, menino? Ele falou que uma hora vai vir aqui pra conhecer nós. Tô esperando você, viu, Jacaré? A hora que você estiver na cidade... Vem aqui falar um oi pra nós aqui, tomar um cafezinho, tá bom, filho? Vou esperar você, tá bom? Um abraço pra você. Um beijo, Geniane. Obrigado pela sua companhia todas as manhãs. Eu tô com saudade do meu amigo Didi. Tá viajando, né? Tá viajando, Didi. Já Didi tá de volta. Bom dia aqui pro Celso, também tá com a gente. Bom dia, Celso. Tudo beleza? Seu Luiz, fala comigo.
2: Bom dia, Mônica.
1: Fala comigo, filho.
2: Seu Luiz de Bela Vista.
1: Ah.
2: Toca aí o sonho do caminhoneiro.
1: Sonho do caminhoneiro? Beleza, seu Luiz. Já tem essa pro senhor, tá bom? Obrigado pela companhia. Mas antes, vamos lá ouvir essa aqui, ó. É a Morena Sertaneja, o nosso amigo Zé Costa. Essa também aqui vai pro meu amigo Foguinho, sempre ligado com a gente. Bom dia, fi! Foguinho sumiu, menino. Tá tudo bem, Foguinho?

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0: 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Bora acordar, menino, que o galo já tá cansando já de ficar cantando, já tá querendo descansar, já tá querendo dormir agora. Bora despertar, viu? Porque o dia já clareou lá fora, viu? É, o dia já clareou, daqui a pouquinho o solzinho já tá dando o seu ar da graça. Então bora acordar, vamos despertar que a terça-feira já começou. E bora que bora cumprir com mais esse dia, né? Graças a Deus. Você que tá chegando agora, tá sintonizando com a gente, seja muito bem-vindo. Você tá na frequência certa, viu? Aqui mesmo que tu vai ficar. É a 99.1, é rádio da alegria, da diversão. Levando pra você sempre o melhor da nossa programação, viu? Deixa eu atender aqui a participação da moçada que tá ligado com a gente. Fala comigo, menino. Tudo beleza por aí?
6: Bom dia, bom dia, bom dia, gata. Tudo bem?
0: Tudo bem.
6: Tudo pareio? Como é que vai as peleias?
0: Tudo bem.
6: De pé na patrola, sentido puxando chiclete pra boi. Boa semana aí, tudo bom? Manda uma moda boa aí. Treinei o sol, limão. Na sola da bota,
0: meu amigo triste. Que de triste não tem nada, menino. Tu sumiu, tá tudo beleza por aí, fi. Daqui a pouquinho tem essa pra você, tá bom? Bom dia pra minha amiga Líria, sempre ligada com a gente. Tudo bem, dona Líria? Obrigado pela sua companhia, viu? Ótima terça-feira. Meu amigo de Amuraiupe, tá ligado com a gente, tá pedindo ajeita o trem aí. Bom dia, fi, tudo beleza? E tá lá em Sinop, continua lá em Sinop. Ligado com a gente, sintonizado aqui na programação. O Peterson também tá por lá, curtindo a gente. Fala comigo, fi.
7: Bom dia, Mônica. Bom dia a todos os ouvintes ligados na programação Café Viola nessa manhã de terça-feira. Que Deus te abençoe, que Deus domine os passos de cada um dos ouvintes. Toca música para nós aí. Camisa Manchada com Christy Ralph. Uma grande manhã. Um bom dia, um bom trabalho. Peterson Silva do Sinop.
0: Valeu, meu amigo. Obrigado pela sua companhia. Sim, bora de música, bora de moda. Jamuraiupe pediu essa daqui, ó. Ajeita o trem aí. É Rio Negro, Solimões. Bom dia!

0: Christian Ralph, camisa manchada, cantando pra você aqui na Sorriso FM.
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0: Já tem mais músicas, daqui a pouquinho tem mais moda de viola pra você curtir com a gente. Aqui na Sorriso FM, daqui a pouquinho tem mais participações também. Chegou a hora da nossa notícia do agro, notícias do agro pra você já amanhecer, já começar o dia informado, viu? Conab projeta safra de 460 mil toneladas de sorgo para Mato Grosso. Reconhecido pela rusticidade e maior tolerância da cultura ao déficit hídrico, o sorgo deve registrar um crescimento de 34,3% de produção nessa safra 25-26, viu? Conforme a estimativa da Companhia Nacional de Abastecimento Conab, em relação ao ciclo do ano passado. As perspectivas apontam para um volume de 460,1 mil toneladas, o que coloca o estado na sexta colocação entre os principais produtores do Brasil. O levantamento da Conab, divulgado no último dia 14 de julho, destaca uma área cultivada de 133,1 mil hectares com sorgo em Mato Grosso, superando em 38,6% os 96 mil hectares da temporada 2024-25. No ciclo 24-25, o estado colheu 342,6 mil toneladas de sorgo. A presença de culturas da cultura nas lavouras mato-grossenses é crescente nos últimos anos e como alternativa da segunda safra devido à sua maior tolerância ao déficit hídrico e, em especial, em substituição ao milho em áreas consideradas arriscadas de plantio após o término da sua janela ideal. A liderança na produção do sorgo pertence ao estado de Goiás, com 1.969 toneladas, seguido de Minas Gerais, com 1.456 toneladas, e Mato Grosso do Sul, com 1.075. A Bahia ocupa a quarta colocação com uma projeção de 850.400 toneladas e São Paulo, a quinta posição com 544.400 toneladas. Atrás de Mato Grosso surge o Piauí, com 446.600 toneladas. O décimo boletim da safra de grãos de 2025-26 da Conab aponta para o gergelim um decréscimo de 27,1% na perspectiva da produção em relação à safra 2024-25, queda de 288,9 mil toneladas para 210.700 toneladas. Conforme o Conab, apesar das chuvas registradas durante o ciclo terem favorecido o desenvolvimento da cultura, as projeções atuais apontam um rendimento médio de 15% menor em comparação à safra passada. A retratação é creditada ao atraso no plantio em boa parte das regiões produtoras, visto a priorização na semeadura do milho na segunda safra. Outro fator contribuinte é a redução de 14,2% na área diante do milho. Apesar do recuo nas projeções em relação à safra de 2024-25, Mato Grosso segue como o principal produtor de gergelim do Brasil. A estimativa nacional é de 294.500 toneladas. O segundo maior produtor é o Pará, com 57.800 toneladas, seguindo do Tocantins, com 24 mil, e Goiás, com 2 mil toneladas. Fechando por aqui a nossa notícia do agro, para você começar o dia já informado, aqui no nosso Café e Viola.
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0: Simbora que a moçada pediu o milionário José Rico. Vamos lá com eles, então. Sonho de um caminhoneiro. Bom dia.

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2: 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Simbora, moçada. Vamos atendendo a participação da galera. Sintonizado com a gente. Meu amigo Jiboia tá com a gente. Fala comigo, menino.
4: Bom dia, Mônica.
2: Bom dia.
4: Bom dia, Pai. Sou felicidade pra todos vocês aí da rádio.
2: Obrigado.
4: Manda uma música aí pra nós aí. Aqui o Jiboia do Primavera. Para meus amigos Maranhão, Tocha, Barretão da Chácara Toca da Onça e seu Valdir da Aracaia.
2: Beleza.
4: Manda aí. Fogão de lenha, e você fica todo com Deus aí. Tchau e obrigado.
2: Tchau, obrigado.
4: Uma terça-feira abençoada.
2: Amém, meu amigo. Obrigado pela sua participação, pelo carinho da sua audiência. A música já tá aqui no jeito, na ponta da agulha, tá bom? Obrigado pela sua companhia. Meu amigo Paulo também tá com a gente. Fala comigo, menino, tudo certo? Ele falou, toca pra nós Meu Recanto, Meu Paraíso. Essa moda é muito top. Lembro do meu tempo de criança, que nós morava na fazenda. Ô, Paulo, já tem essa pra você, tá? Meu amigo Cuiabano falou, bom dia, aqui é o DJ Cuiabano, toca a música Igrejinha da Serra pra mim. Pra eu mandar pros meus amigos do campo, fala comigo, menino.
5: Bom dia, gostaria de ouvir a música Igrejinha da Serra. Manda pro DJ Cuiabano e para toda a galera que tá aí sintonizado na 99.1 FM. Aquele abraço a todos os agricultores e operadores de máquinas agrícolas. Um bom dia a todos.
2: Valeu, meu amigo, obrigado pela sua companhia, viu? Obrigado aí pelo carinho da sua audiência, pela sintonia sempre com a gente aqui na Sorriso FM, tá? Tem mais gente participando com a gente. Florenço, menino, como é que tá as coisas por aí?
6: Bom dia, Mônica. Vamos lá, né? Trabalhar, porque a única coisa que cai do céu é chuva. Valida. Pose,
2: filho.
6: Toca qualquer um aí pra nós, tá bom.
2: Então, beleza.
6: O seu agrado. Pose,
2: meu filho. Não quis cantar hoje, não. Hoje não cantou, não. Quem canta é ele, menino. Ô, Florenço, vou mandar essa aqui então pro você, filho. Fogão de lenha, Chitãozinho e Chororó. Bom dia, moçada.

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1: Simbora junto com a gente aqui no nosso Café e Viola. Bom dia pro meu amigo Rock, tá ligado com a gente, tá pedindo André e Andrade. Pássaro Sem Ninho, já tem essa pra você. Eliana também tá com a gente, ela é motorista de aplicativo. Tá sempre junto com a gente, com a nossa programação. Bom dia, Eliana. Obrigada pela sua companhia. Obrigada aí pelo carinho da sua audiência. A próxima aqui com a

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1: 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Com o milho safrinha chegando ao ponto de maturação, a atenção do produtor se volta para a baixa umidade do ar, típica de junho, no centro-oeste. E é o momento de revisar o maquinário para evitar perdas e ficar atento aos riscos de incêndios em áreas secas. Garanta máxima eficiência na retirada do grão. Boa colheita!
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3: Simbora, moçada, seguindo por aqui com o nosso Café e Viola, que já vai embora. Que passou ligeiro demais da conta. Fechando por aqui o nosso Café Viola desta terça-feira. Agradecendo a você pela sua companhia. Claro, continue ligado com a gente. Daqui a pouquinho, já na volta por aqui com o nosso Bom Dia Sorriso. A sua participação continuando por aqui com muita música boa. Aqui na Sorriso FM com o melhor da nossa programação, viu? Não sai daí não, aliás. Chama mais um para juntar com nós nessa manhã maravilhosa de terça-feira. E a gente fecha por aqui com o sucesso que a minha amiga Gina pediu. Rio Negro Solimões vai pra ela e também pro irmão dela, o Arnaldo. É o frio da madrugada. Música.

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1: Olá, amigos e amigas, muito bom dia. Hoje, terça-feira, 21 de julho de 2026, estamos começando mais um programa Lado Bom da Vida de Se Viver. O livro Caminho Seguro, Lourival Lopes, que hoje diz: evitar o mal. Cuide-se. Se mesmo sabendo que algo lhe faz mal, ainda assim o deseja ou se entrega sem relutância, isso é desprezo a si mesmo. Não se exponha a sofrimentos, nem trate com negligência suas energias, valores, pendores e esperanças. Escolha o que faz bem a você ou aos outros. Selecione, averigue e não se deixe enganar. Se não souber o que fazer, pergunte aos bem-intencionados. Pense em Deus, faça uma sincera oração. Você tem grande valor. É no coração, defendido do mal, que entra a felicidade. Olha que grande convite, né? Cuidar-se, evitar os maus pensamentos, buscar sempre boas companhias. O Momento Espírita traz um tema hoje que é voltar a nascer. Vamos ouvir.
2: Você acredita na reencarnação? Acredita que alguém que tenha morrido possa retornar a viver em outro corpo? Acha que isso tudo é somente uma grande fantasia, excelente para enredo de filmes, matéria literária para encher páginas e mais páginas de revistas? Talvez algo sensacional para títulos de manchetes? Pois aquela senhora de 86 anos cultivava as saudades de seu irmão há mais de 6 décadas, quando um casal entrou em contato com ela. A princípio, de forma muito prudente, como a sondar seus sentimentos, e depois revelando, enfim, que o filho deles dizia ter sido irmão dela. Annie Barron lembrava que no dia 3 de março de 1945, estava em sua sala de estar fazendo a limpeza. Estava ansiosa porque toda a família iria se reunir em sua casa para aguardar em breves dias o retorno do irmão. Então, ela sentiu como se ele estivesse ali, ao lado dela. E falaram e falaram. Eram muito ligados. A reunião nunca aconteceu, porque James foi dado como desaparecido em uma missão como piloto. O dia em que desaparecera, 3 de março. Agora, um menino de 5 anos estava ao telefone para falar com ela. Ele a chamou de Annie. Ela estremeceu. Somente seu irmão a chamava dessa forma. A conversa foi muito interessante. O garoto tinha conhecimento de muitas coisas da família. Referia-se ao pai e à mãe de ambos como um irmão faria. Ele se lembrava com riqueza de detalhes do alcoolismo do pai, de que uma outra irmã, de nome Ruth, tinha sido colunista social de um jornal da cidade. A quantidade de minúcias da família sobre as quais conversavam Annie e seu novo James era impressionante. Outras ligações telefônicas se sucederam, e com o tempo, quaisquer dúvidas foram eliminadas da mente de Annie. Aquele era seu irmão, que voltara a viver em outro corpo. Então, ela resolveu mandar para a cidade onde ele morava um presente. Era um quadro que a mãe deles havia pintado do filho quando ele era criança. Quando o recebeu, a primeira pergunta do pequeno a Annie foi: e onde está o quadro que ela pintou de você? Annie ficou sem fôlego. Apenas ela sabia que sua mãe pintara 2 retratos, seu e de seu irmão. O retrato de Anne estava no sótão. Ninguém no mundo sabia disso. Ninguém, a não ser ela. A cada vez que com ele falava ao telefone, ela tinha mais certeza. Aquele garoto era um espírito familiar. Quando o ouvia, ela não podia deixar de reconhecer que era o espírito do seu irmão morto na guerra que voltara. Quando se encontraram pela primeira vez face a face, ele a olhou atentamente. Quieto, ele a ficou examinando com o olhar, avaliando. Algo como se estivesse tentando encontrar o rosto da irmã de 24 anos, na mulher agora de 86. Ela envelhecera. Ele a renascera. Não demorou muito e conversavam de forma natural com afetividade, identificando-se um com o outro. A reencarnação é lei natural, e todos os espíritos a ela se submetem até alcançar a perfeição. Foi isso que Jesus ensinou ao falar a Nicodemos. Em verdade, te digo, ninguém pode ver o reino de Deus se não nascer de novo.
1: É uma lei divina, né? Nascer, morrer, renascer de novo, tal é a lei do progresso. Então aqueles têm muito depoimento hoje, a ciência já está expondo muitas matérias de pesquisas de espíritos que voltaram e deram testemunho de famílias como essa do James. Gratidão pela sua companhia, voltamos amanhã.

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11: Oi, oi, oi, bom dia, Sorriso. Tá começando a manhã mais divertida e mais animada do seu rádio. É o nosso Bom Dia Sorriso, nesta terça-feira, dia 21 de julho de 2026. Quase acabando já o mês de julho, hein? Meu Deus do céu, que passa ligeiro demais. Se embora por aqui com o nosso Bom Dia Sorriso, com a sua participação no 996346964, já agradecendo aqui ao nosso Papai do Céu pela manhã maravilhosa que nós estamos tendo o privilégio de começar, a você pelo carinho da sua companhia, aonde quer que você esteja ligado com a gente, aí no sítio, na chácara, na fazenda, no seu trabalho, no seu comércio. Minha amiga dona de casa, bom dia! Bom dia para a criançada também, que já foram para a escola, quem estuda de manhã. Para a criançada também que já está acordando mais cedo hoje, papai e mamãe já colocando na rotina para estudar à tarde. De volta à realidade, né? De volta, criançada, para as aulas. Vamos voltar à rotina agora, só parar em dezembro, viu? Então, simbora, moçada. Eu sou Mônica Wagmacher, fazendo companhia contigo a partir de agora aqui no nosso Bom Dia Sorriso.
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11: Começando hoje com Felipe Rodrigo, novidade.

0: Chitãozinho Chororó, bom dia. Bom dia, bom dia, moçada. Bora acordar, vamos despertar, menino, que o nosso dia já começou e eu espero que o seu dia tenha começado aí da melhor forma, com muita alegria, né? Que você tenha acordado aí com muita gratidão e empolgado pra viver e pra vencer mais um dia, né? E claro que se você tá aqui junto com a gente, o seu dia começou bom demais da conta. Vamos já começando aqui trazendo as previsões astrológicas no oferecimento de Maricota. 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Aries. Vamos lá falando então contigo, Aries. Uma tarefa pode acabar sendo mais fácil quando você para de tentar fazer tudo sozinho. No amor, você pode se surpreender ao perceber quem realmente presta atenção no que você fala. Sua frase do dia: nem toda ajuda diminui a sua força. A cor é verde, o número da sorte é o 6. Touro. Oi, Touro. O dia favorece resolver assuntos práticos que estavam sendo adiados há semanas. No amor, uma situação pode ficar mais leve quando você deixa de criar cenários antecipados. Sua frase do dia: a realidade costuma ser mais simples que a preocupação. A cor é roxo, o número da sorte é o 18. Gêmeos. Bom dia, Gêmeos. Olha, hoje você pode perceber que uma ideia precisa de ajustes antes de seguir adiante. Evite excessos de tela hoje, tá? No amor, um encontro casual pode render uma conversa memorável. Sua frase do dia: tudo melhora quando recebe atenção. A cor é salmão e o número da sorte é o 9. Câncer. Vamos falando contigo de Câncer. Uma responsabilidade extra pode mostrar uma habilidade sua que estava escondida. No amor, uma pessoa pode demonstrar afeto através de atitudes práticas. Sua frase do dia: nem todo carinho vem em forma de palavras. A cor é prata e o número da sorte é o 2. Daqui a pouco eu falo com você de Leão, Virgem, Libra e Escorpião.
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2: 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Mas e no carro flex abastecido com etanol? Vale a pena aditivá-lo? A resposta para essa questão é até um pouco simples. É que o etanol tem um teor extremamente menor de carbono e, por isso, a sua ativação não é tão importante quanto o da gasolina.
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5: A número 1 da região é aqui, é na Sorriso FM. Bora você que tá chegando agora, seja bem-vindo, viu? Você tá na frequência certa. É a rádio da alegria, a rádio da diversão, a rádio com os melhores sucessos, com o melhor da nossa programação. E é o que eu sempre digo aqui, viu? A sua participação faz dessa programação ainda mais especial. Conta pra mim, como que começou a tua terça-feira? Tá tudo certo, menino? Já passou aquele dia da segundona, né? Às vezes aquela ressaca bruta da segunda. Ressaca porque tomou uma? Não, às vezes ressaca porque dormiu muito no final de semana. E aí na segunda o corpo quer dormir mais. É, e a gente tem que acordar, filho. Acordar porque a semana já começou, né? E aí quando a gente menos espera, piscou um pouquinho mais rápido, pronto, já foi embora a semana. Daqui a pouco já sextou de novo. Rosicléia, bom dia! Que cada momento do seu dia seja repleto de bênçãos e realizações. Amém, que assim seja, Rosicléia. Ela tá pedindo aqui uma música da Shakira. Daqui a pouquinho tem, tá bom? Obrigada aí pela sua companhia, minha amiga Silvana. Desejo que Deus cuide do seu dia, que seja iluminado, repleto de paz, amor e muitas bênçãos do Senhor. Amém, Silvana, que assim seja. Meu amigo Gelson, menino, o que você está aprontando? Fala comigo.
8: Bom dia, bom dia, bom dia. Tá com uma moda boa para nós aí, do Amado Batista, que nós estamos aqui, ó, em cima do andame.
5: Eita!
8: O radinho ligado, lá no, na casinha. A rocha, tchau, obrigado.
5: Tchau, obrigado. Cuidado para não cair daí de cima, menino. Você cuida, viu, Gelson? Cuidado, meu filho, pelo amor de Jesus. Obrigada aí pela sua companhia. A próxima vai pra tu, tá bom, Gelson? Obrigada por estar junto com a gente. Meu amigo Anderson, também motorista de aplicativo, sintonizado com a gente. Obrigado pela sua companhia, Anderson. Regiane também tá curtindo a gente, tá pedindo a música Acorda pra Vida, lá no Jardim América, ligada com a nossa programação. Simbora, moçada, vamos com ele cantando Panda, Eu Te Seguro. Bom dia!

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0: Guilherme Santiago, acorda pra vida. Daqui a pouquinho tem mais moda pra você curtir.
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0: Já, já mais músicas pra você curtir e, claro, a sua participação com a gente aqui no nosso Bom Dia Sorriso. Embora seguindo por aqui, trazendo para você mais previsões astrológicas, falando agora com você de Leão, Virgem, Libra e Escorpião, no oferecimento dela, Maricota, que traz para você roupas incríveis, peças versáteis para todos os estilos e ocasiões, viu? 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Leão. Oi, Leão, bom dia. Você pode precisar reorganizar uma prioridade por causa de uma mudança inesperada hoje. Atenção à energia gasta tentando resolver problemas alheios, tá? No amor, o dia favorece aproximações espontâneas e sem pressão. Sua frase é: nem tudo precisa passar pelas suas mãos. A cor é azul e o número da sorte é o 14. Virgem, um detalhe percebido hoje pode evitar retrabalho nos próximos dias. Procure fazer pequenas pausas diante da correria desta terça-feira. No amor, uma conversa sobre assuntos simples pode aproximar mais do que o esperado. Sua frase do dia é: grandes mudanças começam nos detalhes. A cor é verde, o número da sorte é o 11. Oi, Libra, você pode receber uma tarefa diferente da rotina que desperta o seu interesse hoje. Uma pessoa pode demonstrar admiração através de elogios sinceros, tá? Sua frase do dia é: o reconhecimento chega para quem continua. A cor é laranja e o número da sorte é o 4. Escorpião. Para você de Escorpião, um contratempo pode acabar mostrando um caminho melhor para resolver uma situação. No amor, alguém pode estar sendo mais transparente do que antes. Fique atento. Sua frase do dia é: nem todo desvio atrasa a viagem. A cor é branco, o número da sorte é o 18. Aliás, o 17. Daqui a pouco falo com você de Sagitário, Capricórnio, Aquário e Peixes.
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4: O embaixador da Irlanda no Brasil, Martin Gallagher, afirmou que a União Europeia não vai flexibilizar as exigências sanitárias para que a carne brasileira volte a ser exportada ao bloco. A Irlanda ocupa a presidência rotativa do Conselho da União Europeia, iniciado no dia 1º de julho e terá a duração de 6 meses. Gallagher ressaltou que as normas europeias sobre o uso de antimicrobianos na produção animal não são recentes e já vinham sendo discutidas com autoridades brasileiras há vários anos. Segundo ele, a retirada do Brasil da lista de países autorizados a vender produtos de carne ao mercado europeu foi uma decisão técnica e caberá ao governo brasileiro adotar medidas necessárias para atender aos padrões exigidos.
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0: Uma da boa de Eduardo Costa cantando pra você. Olha eu aqui. Já tem mais músicas pra você aqui no nosso Bom Dia. Vamos fechando por aqui as previsões astrológicas, falando com você de Sagitário, Capricórnio, Aquário e Peixes. 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Sagitário. Vamos lá, falando com você de Sagitário. Um contato pode trazer uma informação útil para um plano futuro, tá, Sagitário? Procure respeitar seus limites físicos durante a correria. No amor, um convite inesperado pode quebrar a rotina da semana. Sua frase do dia é: as melhores histórias começam sem aviso. A cor é verde esmeralda e o número é 1. Para você de Capricórnio, hoje você pode encontrar uma solução prática para algo que vinha consumindo tempos demais, tá? No amor, uma demonstração de confiança pode fortalecer uma relação importante. A sua frase do dia é: o progresso gosta da simplicidade. A cor é bege e o número da sorte é o 3. Aquário, uma mudança de ambiente ou rotina pode trazer novas ideias. Só atenção à qualidade da sua hidratação durante o dia, tá? No amor, uma situação pode evoluir quando você para de tentar controlar o resultado. A frase do dia é: liberdade também é confiar. A cor é rosa e o seu número da sorte é o 8. Oi, peixes! Hoje você pode enxergar uma oportunidade em algo que outras pessoas ignoraram. No amor, uma atitude inesperada pode mudar sua percepção sobre alguém. A sua frase do dia para hoje é: o olhar muda antes do caminho. A cor é verde, o número da sorte é o 20. E assim a gente fecha as previsões astrológicas desta terça-feira.
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3: Alô, você que está ligado aqui no Bom Dia Sorriso. Exames toxicológicos realizados pela Politec confirmaram que duas pessoas que morreram após ingerirem bebidas alcoólicas adulteradas neste mês em Mato Grosso foram intoxicadas por metanol. A confirmação foi obtida após análises laboratoriais de amostras de sangue que detectaram a presença da substância tóxica. O material foi encaminhado ao LACEN, o Laboratório Forense da Politec, responsável pelos exames periciais relacionados a casos de intoxicação. As vítimas são uma mulher de 31 anos, moradora de Novo Santo Antônio, que morreu no dia 12, e um homem residente em Aripuanã, que faleceu no último dia 8. Os dois casos seguem sob investigação da Polícia Civil, que apura as circunstâncias da adulteração das bebidas e possível origem do metanol. Mais informações daqui a pouco aqui no Giro de Notícias.
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2: 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Bora seguindo, moçada. Bora que bora nessa manhã de terça-feira. Bora que a segunda-feira já foi embora, viu? Nada de desânimo, nada aí de ficar cabisbaixo, desanimado. Bora que a semana segue por aqui. Daqui a pouquinho tem frase do dia com Maria Antônia. Tem a nossa prosa, tem o dia do calendário, tem um alô especial pra você. Bora seguindo por aqui, quero mandar um alô aqui pra Silvana, ligada com a gente. Meu amigo Alves, tá indo pra onde, menino? Qual o destino hoje? Tá lá dando carona pra nós, lá no caminhão dele. Bom dia, Alves, obrigado pela sua companhia. Meu amigo Queixão falou bom dia, Mônica, tamo na escuta aqui da melhor. Toca uma moda boa pra nós aí, obrigado pela companhia. O Marcelo também ligado com a gente, que eu falava que ele era lá de Primavera, Maria Antônia, mas ele é do bairro Primavera. Aí um dia ele falou assim, eu moro no bairro Primavera, eu não moro lá em Primavera, não. Aí agora eu não esqueço mais, quando aparece o nome dele aqui eu falo, pronto, é o menino que eu falava que morava em Primavera, mudei o destino do menino. Bom dia, Marcelo, os amigos do bairro Primavera, obrigado pela companhia. Meu amigo Bruno, tá ligado com a gente, tá sintonizado aqui na melhor, lá no Jardim dos Desbravadores, curtindo a nossa programação. Tá pedindo moda boa, falou, manda a próxima pra nós, então mando essa aqui, ó. César e Paulinho, amor de verdade, bom dia!

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4: 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Simbora, moçada, bora junto com a gente, curtindo muita música boa aqui na Sorriso FM. Bom dia pra minha amiga Dineia. Meu amigo Amaraí lá na Chácara Três Irmãs. Bom dia, Ali Coimbra. Obrigado pela sua companhia.

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2: Bom dia, meu povo. Bom dia pra você que tá chegando agora, tá acordando agora. Vamos, meu filho, vamos despertar, vamos acordar. Já daqui a pouco já dá meio-dia, tu tá acordando agora. Vamos que vamos. 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
2: Vamos atendendo a participação da dona Palmina, que tá com a gente. Bom dia, dona Palmina!
4: Bom dia, Mônica! Peço a música Utopia, oferecendo para quem está na escuta da programação.
2: Valeu, dona Palmina, obrigado pela companhia, obrigado aí pelo carinho da sua audiência, tá bom? Vamos lá mandar essa moda boa para ela, cantando Dudu, que Dalvan.

0: Duque Dalvan, Utopia, rapaz, que nostalgia que essa música me trouxe, viu? Me fez lembrar da minha infância, como que a gente cantava essa música na igreja, em casa. Eita, me deu uma nostalgia boa agora, Maria Antônia. Bom dia, Maria Antônia.
1: Bom dia, Mônica. Bom dia, meu povo.
0: E aí, tudo certo, fia?
1: Tudo certo, né?
0: Ai, ai, ai, ai, Maria Antônia, tá animada aí pra festa, Maria Antônia? De 20... quinta-feira já começa, né?
1: Começa, né? Pois é, depois de amanhã já o bicho quebra.
0: Quinta, sexta, sábado, domingo. E sexta-feira Maria Antônia vai chegar aqui, tipo,
1: não, não
0: abrindo a boca.
1: Todos os dias, né? Porque eu também sou de ferro.
0: Você não é de ferro, exatamente.
1: É, eu não sou de ferro, né, gente?
0: Frase do dia tá pronta?
1: Pronta.
0: Ixi, quando vê assim...
1: Eu espero que o pessoal escute com carinho, porque ó, ela vem pesada.
0: Quando ela fala assim, pronta...
1: É uma reflexão que eu nunca na minha vida imaginei ler ela aqui.
0: Eita, então...
1: Mas é necessário, é preciso, porque assim, todas as profissões exigem cuidado, respeito e credibilidade. Uma delas que ninguém nunca viu falar, eu vou falar dela aqui hoje.
0: Fala aí pra nós, já adianta aí.
1: Bom, o tema da frase já diz assim, a força de um agente funerário.
0: Ai... Só de falar de funerária já chega a dar um negócio ruim. Rapaz, não é pra qualquer um não essa profissão aí, Maria Antônia.
1: É, eu li a frase e conversei com alguém que já foi trabalhador...
0: Nessa área?
1: Nessa área. O cara chora de tanto falar coisa que...
0: Você tem que cuidar do seu emocional.
1: Do emocional,
0: você não pode levar
1: da
0: pra
1: família,
0: casa.
1: Não pode Nossa. Levar pra casa.
0: Rapaz.
1: É uma coisa que é só tua. Só que assim, o que ele falou foi tipo assim, algo que... Olha, tem muita gente que desdenha da profissão dos outros, daquilo, ambos ali, mas assim, ninguém sabe o trabalho de ninguém.
0: E é uma profissão que você não tem hora, porque é como a morte não avisa, né, Maria Antônia? Qualquer hora, de madrugada...
1: Todos nós vai passar por isso, eu nunca li essa frase aqui, mas eu só vou ler ela porque eu, pra mim... Foi assim, um entendimento que todo mundo também precisa...
0: Rapaz, tenho certeza.
1: É, escutar pra dizer assim, ó, bem que ela disse.
0: Sim. E o agente funerário não tem cargo horário, porque qualquer hora ele pode ser chamado, né? De manhã, de madrugada, de tarde, de noite.
1: Pra mim que nem existia essa função.
0: Você achou que não?
1: Não, mas aí, gente do céu.
0: É pesado.
1: É dolorido.
0: Não é pra qualquer um, não, gente. Você tem que estar com o emocional muito em dia, porque senão você não dá conta, não. Digamos aqui, né? Eu já vou confessar que eu não tenho estrutura emocional pra isso, não.
1: É igual você falou, Mônica. É do mesmo jeito, é um repórter de rua.
0: Isso, aham.
1: Coitado, gente. Aí fala, ah, é jornalista, não quer falar o nome disso e aquilo, não quer mostrar tal coisa. Gente, tem muitas coisas que não é necessário, não tem cabimento da gente mostrar tal coisa assim.
0: Sim, e o impacto, né? Porque eles são um dos primeiros a chegar, né?
1: Respeito e credibilidade da família e da pessoa também que ali não tá mais para se defender.
0: Sim,
1: então.
0: E aí o médico também, né, quando luta Isso. pela vida de um paciente e aí ele não tem mais o que fazer. Ai, meu Deus, são profissões assim que, olha, eu tiro o chapéu e você tem que realmente, não, você tem que filtrar, você não pode, tem que cuidar do seu emocional, você tem que cuidar para você também não levar para sua casa, não levar para sua vida, porque senão você não consegue, não.
1: É
0: pessoas
1: difícil.
0: Que trabalham com vidas, né, com notícias, né, o impacto que isso causa... É, quantas mortes a gente tem visto aqui na nossa cidade, né? E a reportagem sempre ali à frente, junto com o departamento policial, o departamento de saúde, são os primeiros a estar à frente aí das notícias, né?
1: E eu tiro o chapéu para aqueles que têm coragem de ir, porque, olha, tem cada caso que a reportagem tem que ir lá. E, cara, se a pessoa está aqui do nada, ele está comendo uma alimentação de boa e
0: vai
1: tudo,
0: lá.
1: E olha... Acabou de acontecer tal coisa, vai ter que ir lá. Cara, ele tem que ir lá, ele tem que mostrar de passo a passo.
0: Ele não mostra pra todos,
1: coisas,
0: mas ele é o primeiro a
1: ele
0: ter...
1: vê e poupa muitas cenas que você não pode ver.
0: Sim, é um conjunto, né?
1: É.
0: Essa questão do jornalismo, polícia, departamento policial, departamento da saúde e aí, infelizmente, alguns casos com essa questão funerária.
1: É isso mesmo.
0: Que é pesadíssimo. Então, tira o chapéu. Vamos até aplaudir eles, porque não é pra qualquer um, não. Não é para qualquer um. Você concorda comigo?
1: Concordamos.
0: Então, bora. Vamos pro nosso calendário, então?
1: Bora,
0: pra não ficar muito pesado o clima. Hoje é Dia Nacional do Garimpeiro.
1: Olha.
0: Hoje é Dia Nacional do Garimpeiro. Bom dia pra essa moçada aí.
1: Só quero a pepita.
0: Só uma já tá bom, né?
1: Já tá bom. Uma pepitinha de ouro, opa.
0: Hoje é terça-feira, não é final de semana, mas é dia da comida não saudável.
1: Oxi.
0: Então, você pode
1: não
0: comer...
1: Não entendi.
0: Você pode comer um docinho... Você pode comer, tomar um refrigerantezinho, comer uma guloseimazinha. Hoje pode.
1: Só não pode pegar pesado.
0: Não, pode, acho que pode. Daí tudo, você que vai saber.
1: Vou nada.
0: Você que vai saber da consequência daí. Hoje é dia da comida não saudável, mas tem, aí tem vezes que a gente come não saudável todo dia, né? Quase todo dia. Ah, vou comer só hoje, amanhã de novo, depois de novo. Aí depois, menina, os anos passam, janeiro vão, né? Vai e volta não, janeiro só vão, né? E aí a gente tem consequência. Então cuidado pra você não ter o dia da comida não saudável todo dia aí na sua vida, viu? Maria Antônia, vai mandar alô pra alguém?
1: Esse povo mesmo que gosta de escutar rádio, que não abandona a gente de manhã e tarde, tá aqui na programação da Rádio Sorriso, a gente é grato, assim, falo em nome de todos, né? Porque, assim, quem escuta gosta da rádio, então, assim, é uma satisfação imensa.
0: Então tá bom.
1: Saber que vocês gostam da rádio e gostam dos programas daqui.
0: Mandar um alô pra dona...
1: Quem?
0: Peraí, que deixa eu ver se eu não erro o nome dela. É Ivanete,
1: dona,
0: né?
1: Dona Ivanete.
0: É, que eu fico chamando de Janete. Toda vez eu falo
1: dona
0: isso.
1: Dona Ivanete, lá na chácara São Jorge.
0: O esposo dela chama seu Jorge, né?
1: É Jorge. É, então... E o filho Jorge Luiz.
0: Ah, é tudo Jorge. Então, bom dia, moçada, pra esse povo. Conheci lá na feira. A Deise também, que tá sempre ouvindo a gente. Esse povo lá da feira, sempre curtindo a nossa programação. A Maraí, a Edneia, também lá na chácara Três Irmãs, esperando nós pra comer um franguinho na panela.
1: Mas vai, aguenta.
0: Nós vai.
1: Vai.
0: A dona Ivanete já cobrou a Milena, que nós temos que ir lá também. Ixi. Tomar banho de piscina.
1: Opa.
0: Bora, Raquel.
1: Acordada ela.
0: Tá fazendo download, né? Tá concentrada ali. Deixe ela, menina, deixe ela. Pronto pra nossa frase?
1: Então bora.
0: Então simbora, frase do dia com ela, Maria Antônia.
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1: Eita Deus.
0: Então, sim, embora, Maria Antônia. Como você vai falar hoje desse clima aí meio pesado?
1: Cara, eu já li, eu já sofri, eu já chorei, mas assim, eu tenho que falar porque assim, todo mundo passa e todo mundo precisa ouvir.
0: Certo. Então, nós vamos fazer aqui na nossa trilha musical da frase hoje, Trem Bala, que tem tudo a ver com a nossa frase hoje, né?
1: Isso porque mesmo.
0: A vida vem e vai embora assim, ó, no piscar dos olhos. Fala, Maria Antônia.
1: Então, diz assim, meu povo, a força de um agente funerário. Há profissões que exigem força física, outras exigem coragem, mas poucas exigem tanto do coração quanto a de um agente funerário. Por trás de cada atendimento existe um profissional que também sente, que muitas vezes precisa conter as lágrimas para transmitir serenidade às famílias. Mesmo carregando suas próprias emoções, ele segue firme, oferecendo respeito, acolhimento e dignidade a quem enfrenta um dos momentos mais difíceis da vida. Servir com amor é compreender que cada despedida merece cuidado, humanidade e compaixão. O agente funerário também sofre, mas transforma sua dor em força para cuidar do próximo. Eis de uma passagem que diz assim na Bíblia: alegrai-vos com os que se alegram e chorai com os que choram.
0: E diga mais.
1: Então vou dizer. É forte, né? Mas tem que aprender. Bom, a força de um agente funerário é aprender a ser forte diante das dores dos outros, mesmo quando ela também toca o nosso coração. Muita gente acha que quem trabalha em funerária fica frio, mas não. Você aprende a segurar a emoção na frente da família. O trabalho de um agente funerário é, acima de tudo, um ato de respeito, humanidade e serviço ao próximo. É uma profissão silenciosa, muitas vezes invisível aos olhos da sociedade, mas essencial nos momentos mais delicados da vida. Essa é a nossa reflexão de hoje.
0: E que reflexão, né? Tem muito nem o que dizer, não, para não pesar ainda mais o clima.
1: Falei, tem gente que julga o serviço do próximo. Tem gente que vê ali, eu sei fazer. Aquele serviço ali é fácil. Gente, cada um tem que cuidar da sua vida, tá? Cuidar do que você sabe fazer, o que você pode fazer, o que você está em condições de fazer.
0: E cada um sabe o peso o que peso, carrega, né?
1: Isso mesmo.
0: Seja na vida profissional, na vida espiritual, seja lá em qual área for, né? E na vida emocional também, né? Cada um sabe o peso que carrega, essa é a verdade. Vamos ter mais empatia, né?
1: Isso
0: também
1: aí
0: vai ajudar, vai colaborar bastante. Certo, Maria Antônia?
1: Opa!
0: Que reflexão, hein? Então fica aí essa reflexão pra mim, pra você, pra todos nós. Fechando por aqui a nossa frase. Beijo, Maria Antônia.
1: Opa, amanhã tamo junto.
0: Amanhã nós tamo por cá, se Deus quiser. Frase do dia com ela, Maria Antônia.

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5: Simbora, moçada, aqui na melhor da estação, a Sorriso FM, a rádio do jeitinho que você gosta. Bom dia aqui pro meu amigo Loredi, que tá ligado com a gente, curtindo aqui a programação da Sorriso. Ele está parabenizando a Ieda Patrícia, que está completando mais um ano de vida hoje. O Ítalo, a Heloísa, a Valentina, o Gustavo e o Joaquim, parabenizando hoje a Ieda. Parabéns, Ieda. Feliz aniversário, menina. Muitos anos de vida para você. Papai do céu te abençoe, te guarde, te proteja, que você possa ter um dia alegre e feliz ao lado das pessoas que você ama e, claro, agradecendo que hoje você está tendo o privilégio de começar um novo ano E com ele vindo aí novas oportunidades para você, tá bom, Ieda? Feliz aniversário, meninas! Se tiver bolo, guaraná, churrasco, chama nós, viu? Um bom dia pro Ítalo, pra Heloísa, Valentino, Gustavo, o Joaquim, também meu amigo Loredi, sintonizado com a gente. O parabéns vai pra você hoje, que tá completando mais um ano de vida também, celebrando e colhendo aí mais uma rosa no teu jardim. Parabéns! Feliz aniversário! Simbora, moçada! Minha amiga Maria Aparecida, lá do Jardim Bela Vista, também tá ligada com a gente. Tá passando umas roupas? Tá animada, hein, Pia? Passando umas roupas e ligada com a gente aqui na Sorriso FM. Dona Natalina, lá no Alto Celeste. Quero mandar um alô pra mim, pro meu amigo Alvarito, ligado com a nossa programação. Bom dia pra Josi, os amigos, ligado com a gente lá no Virtual Pontal do Verde. A Josi e a Cláudia tá pedindo uma moda boa aqui do Luan Santana, já já tem pra vocês. A minha amiga Antônia Pavim, lá em Nova Canã do Norte, na Gleba Triângulo, curtindo a nossa programação. Que Deus nos dê um dia feliz, repleto de bênçãos e de muita paz. Bom dia, Toninha! Que assim seja, menina! Obrigado pela sua companhia, pelo carinho da sua audiência. Vem cantando pra você, Alex e Ivan, Se É Pra Ser. Bom dia, Sorriso!

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1: A família Zanola comunica com profundo pesar o falecimento de Catarina Zanola. O velório está sendo realizado na Casa Mortuária do Cemitério Municipal e o seu sepultamento será hoje às 16h30. A família Zanola comunicou o falecimento de Catarina Zanola. Aos que se fizerem presentes, a família enlutada antecipa agradecimentos.
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0: tá modão, menino. Pra dar uma animada na sua manhã de terça-feira, Ronaldo Viola e João Carvalho, Gaiteiro Velho, cantando aqui no nosso Bom Dia.
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0: Simbora, mudando completamente de ritmo. Só pra contrariar, você de volta. Bom dia, Jaqueline. Obrigado pela sua companhia, obrigado pelo carinho da sua audiência.

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2: Estamos de volta com o Giro de Notícias. A partir da próxima quinta-feira, dia 23, Sorriso será a sede do GAF, o Global Agribusiness Forum, Food Festival e Fellowship. O Parque Tecnológico Luiz Giroletti receberá programação voltada ao agronegócio, reunindo produtores, empresários, investidores, especialistas e autoridades em debates, feira de negócios, palestras, painéis, inovação, gastronomia e atrações culturais. A abertura do evento terá como destaque o painel de honra O Agro como Motor do Desenvolvimento dos Estados Brasileiros, painel este que deve reunir governadores e representantes das 27 unidades da federação para discutir a contribuição do agronegócio para o crescimento econômico e social do país. Além da programação técnica, o GAF conta com o Gran Rodeio PBR, que terá a maior premiação da história da modalidade no Brasil, e shows nacionais gratuitos. Essa e outras notícias logo mais às 10 horas no programa A Voz do Povo.
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2: Sorriso FM 8:53.
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6: Beijo, Mazinho. Se desbloqueou. Ai, fica bom.

0: se... Sempre, viu? Não adianta não.
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3: Simbora, moçada. Chegou a hora da gente ir embora, hein? Acabou. Ah. Mas não fica triste, não, que a programação segue por aqui. Pra você que tá ligadinho com a gente, viu? Minha amiga Jandira tá com a gente, sintonizada aqui na nossa programação. Aquele alô pra minha amiga Márcia. Tá tudo beleza por aí, Márcia?
4: Bom dia, flores do dia.
3: Bom dia.
4: Uma ótima e maravilhosa e abençoada terça-feira para vocês.
3: Obrigada.
4: E vambora, tô aqui ligadinha, tô a todo vapor. Já tô quase terminando os meus afazeres.
3: Oh.
4: Então bora, partiu. Beijo, um cheiro para vocês, tudinho.
3: Um beijo.
4: Tchau, por Deus.
3: Um beijo, Márcia, sua linda, maravilhosa. Obrigada pela sua companhia. Chegou a hora da gente ir embora, agradecendo ao nosso Papai do Céu por esta manhã incrível aqui de trabalho. Você pelo carinho da sua companhia. Continue ligado, amanhã a gente se encontra por aqui de novo, viu? Começando com o nosso Café e Viola a partir das 5 da manhã. Nós temos encontro marcado, viu? Não sai daí não, continue ligado.
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3: E a gente fecha com eles. Leandro e Leonardo, rumo à Goiânia. Bom dia, Sorriso.

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0: Louvado seja nosso Senhor Jesus Cristo, para sempre seja louvado. Queridos filhos e filhas, eu quero saudar a todos. É terça-feira, Jesus das Santas Chagas. Sim, chagas dolorosas e gloriosas. E vamos juntos pedir, Jesus das Santas Chagas, libertai-nos da ansiedade e da depressão. Jesus das Santas Chagas, protegei-nos e curai-nos do câncer. E nós estamos no segundo dia da novena do preciosíssimo sangue de Jesus. Começamos ontem, eu dizia, não quebre essa novena. Muita graça, muita bênção, a novena do preciosíssimo sangue de Jesus. Eu ofereço esse programa a todos os líderes mensageiros das capelinhas de Jesus das Santas Chagas, homens, mulheres que no Brasil e no mundo fazem esse trabalho lindíssimo de levar a capelinha de Jesus das Santas Chagas. Ofereço a vocês, ofereço também a todas as famílias que abrem suas portas para receber a capelinha de Jesus das Santas Chagas. É terça-feira das Santas Chagas. Queridos irmãos, quero saudar a todos a partir da Rádio Evangelizar, de onde tudo começa, as rádios irmãs, cujos nomes cito neste momento.
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0: Saúdo a você pela TV Evangelizar, sinal digital em todo o país, em várias cidades, canal aberto, pelo YouTube, Padre Manzotti Oficial, isso mesmo, YouTube, Padre Manzotti Oficial, e pelo aplicativo da Associação Evangelizar é Preciso, e todas as plataformas digitais. Vamos juntos, povo de Deus, fazer o sinal da cruz. Nós estamos reunidos em nome do Pai, do Filho e do Espírito Santo. Amém. Senhor Jesus das Santas Chagas, dolorosas e gloriosas, derramai vosso preciosíssimo sangue sobre os doentes, sobre os acamados, sobre os desempregados, sobre a humanidade, sobre todos nós. O Evangelho de hoje nos diz que enquanto Jesus estava falando às multidões, sua mãe e seus irmãos ficaram do lado de fora procurando falar com ele. Alguém disse a Jesus: olha, tua mãe e teus irmãos estão aí fora e querem falar contigo. Jesus perguntou àquele que tinha falado: quem é minha mãe e quem são meus irmãos? E estendendo a mão aos discípulos, Jesus disse: eis minha mãe e meus irmãos. Pois todo aquele que faz a vontade do meu Pai que está nos céus, este é meu irmão, minha irmã, minha mãe. Senhor, eu compreendo muito bem este texto, a igreja compreende, que um grande elogio faz a Nossa Senhora, que Maria, mais do que os laços maternos, são os laços do discipulado, da credulidade, da fé. Por isso, Senhor, eu peço a graça de ser também parte da tua família. Nossa Senhora, que sejamos parte desta família pela fé, pelo discipulado, pela confiança. Jesus, pelas tuas santas chagas dolorosas e gloriosas, nós te pedimos, estenda a tua mão, Senhor, e toque hoje, de modo muito especial na humanidade, que reine a paz. Gente, nunca esqueça de pedir pela paz no mundo. Nós somos privilegiados de não vivermos uma guerra civil ou uma guerra entre povos. Nós não sentimos essa dimensão e infelizmente, a gente só vê pela televisão e acabamos nos tornando insensíveis. Mas rezemos pela paz. Jesus das Santas Chagas, pela paz no mundo. Jesus, pelas tuas santas chagas, nós queremos rezar pelos doentes. E se você tem uma pessoa doente perto de você, se você tem uma pessoa doente, estenda a tua mão e diga: Senhor, que impusestes as mãos a tantos enfermos, olhe por este enfermo. Põe as mãos. Padre, mas eu não sou digno. Sim, pelo batismo você é digno de abençoar, é digna. Abençoai, tirai a dor, tirai o sofrimento, a angústia desta pessoa. Aqui me vêm várias pessoas. Não posso deixar de rezar pelo meu cunhado Olívio, que já há muito está definhando numa cama. Senhor Deus, eu rezo também por outras pessoas que estão ligando, pessoas que estão acompanhando pelo rádio, pela TV. Deus de misericórdia e de bondade, abençoai e santificai por esta pessoa que está fazendo hemodiálise neste momento. Pessoa que está fazendo a quimioterapia. Deus, de infinita bondade, de infinito amor, por esta pessoa que está precisando de um emprego, pelas tuas santas chagas dolorosas e gloriosas, hoje eu clamo, eu peço, eu suplico, Senhor, tende misericórdia daqueles que estão endividados, infelizmente envolvidos com agiotas. Deus de misericórdia e de bondade, pelas tuas santas chagas, esta pessoa que está com dor, você que está encurvado ali na cozinha, encurvada, porque está com uma dor e não sabe de onde vem essa dor, que pega desde a perna e sobe no corpo. Você que não está conseguindo colocar o pé no chão de tanta dor, esse teu estômago com refluxo, Senhor Deus, tocai nesta enfermidade, curai essa enfermidade por tuas santas chagas, Jesus. Nós te pedimos e clamamos por esta pessoa que está chorando porque recebeu uma notícia ruim. Deus de misericórdia e de bondade, eterno Pai, eu vos ofereço as santas chagas de nosso Senhor Jesus Cristo para curar estes doentes, para curar esses angustiados, para curar esta pessoa que está com depressão. Vamos, intercessores, rezem, olhe no horário agora, olha no teu relógio e diga: é para mim, Senhor, hoje. Sou eu que estou sendo contemplada com esta graça, sou eu, Senhor, que estou recebendo uma gota deste preciosíssimo sangue, e quero proclamar, Senhor, esta cura. Eu quero proclamar, Senhor, esta graça. Jesus das Santas Chagas, permaneça conosco e vai agindo, Senhor, nos hospitais, nos presídios, nas casas de recuperação, nas famílias. Vai agindo, Senhor Jesus. Fica conosco, Senhor, em cada partilha, em cada testemunho. Eu vou para o intervalo, nós só começamos o programa. Eu volto já, volte comigo. Partilha de vida, leitura orante, testemunhos que edificam. Nós voltamos já.
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1: A paz, a sua bênção, Padre.
0: Deus abençoe. De onde você fala?
1: Eu falo de algum lugar do Brasil.
0: De algum lugar do Brasil. O que está acontecendo, filha de Deus?
1: Olha, Padre, eu tenho uma depressão já há 23 anos. Eu tentei tirar minha vida várias vezes.
0: Oh, misericórdia.
1: E Deus não permitiu, né, que eu tivesse morrido.
0: Sim, com certeza, ação de Deus.
1: Eu passei por um câncer também. Foi muito dolorido para mim.
0: Tá.
1: E o pior de tudo, Padre, é que a minha filha, depois que elas casaram, elas chegaram para mim e falaram que tinham uma conversa comigo. E o que eu descobri, Padre, que acabou com a minha vida.
0: O que que foi?
1: É que o pai tentou abusar delas, das três. Ele não chegou a fazer, né, mas tentou. E eu, o que me incomoda, Padre, é que eu tô junto com essa pessoa. Eu já perdi o carinho do meu genro por causa disso. Até das minhas filhas, né, elas, tem duas delas que não vêm na minha casa. Como eu sou aposentada, Padre, e recebo R$900, porque eu tenho empréstimo, essas coisas. Eu não consigo me manter sozinha.
0: Sim.
1: Não tenho como pagar um aluguel para mim, comer, eu preciso de medicação, às vezes eu preciso de médico. E vivo uma pressão psicológica também, Patrícia, que me deixa muito para baixo, me deixa assim, sabe? Eu não sei o que fazer. Eu queria que o padre me aconselhasse. O que eu devo fazer?
0: Vamos devagar. Você conversou com isso. Primeiro, ele era pai das filhas ou era
1: Sim,
0: pai? Então,
1: pai.
0: Foi um pai biológico que tentou abusar das filhas.
1: Pai biológico.
0: Você chegou a conversar com ele?
1: Eu cheguei a conversar, padre.
0: E ele?
1: Ele fala que ele reconhece o erro, ele reconhece.
0: Ele admite.
1: Ele admite e fala que ele está errado, que ele fala assim que é alguma coisa maligna que entra nele para fazer isso. né?
0: Que entrou, ou ele continua fazendo?
1: Não, ele não, que entrou, no caso, ele não está fazendo agora.
0: Pelo,
1: né?
0: Amor de Deus.
1: Agora, é, não, porque hoje elas são todas casadas, né?
0: É, mas...
1: todas,
0: mas... Né? Tudo bem, só que aí vem neta, aí vem sim, vizinho, sim, sim, aí sim, vem outro sim, problema.
1: Padre. Sim, sim, sim, padre. Sim, é... Então eu vivo nessa insegurança, padre. Eu não tenho vida, porque eu vivo nessa insegurança, nesse medo. É... Eu não sei o que, que ele pode fazer, né? E para mim está muito complicado viver assim, padre.
0: Como é o relacionamento delas com o pai?
1: Olha, padre, tem uma delas que ela conversa com ele, tudo assim, mas ela, é dificilmente ela não vem na minha casa, ela quase não vem. É, a mais nova, ela sempre vem e ela tem um relacionamento até bom com ele, porque ela perdoou ele.
0: Sim. Filha, eu não tenho a resposta para você. Agora eu lhe digo uma coisa. Você tem que estar muito vigilante para que ele não abuse de outras pessoas.
1: Sim.
0: Depois, abandoná-lo nessa altura da vida, quantos anos você tem?
1: Oh, eu tenho 57, padre, 43 de casamento.
0: E ele tem quantos anos?
1: 62 anos.
0: Ele se arrepende? Você sente arrependimento?
1: Eu sinto, padre, assim, que ele tem, assim, um arrependimento de ter feito essas coisas.
0: Ele
1: assim.
0: Te trata bem?
1: No passado, padre, ele não tratava.
0: Hoje?
1: Hoje ele trata.
0: Você
1: hoje,
0: o assim, ama?
1: Não, padre. Não por causa que essa... Por causa desse motivo aí, eu não consigo,
0: entendi,
1: sabe, mais, assim, ter um relacionamento com ele, assim, sabendo das coisas que ele fez.
0: Entendi.
1: É, pra mim é nojento,
0: Eu entendo.
1: É complicado pra mim.
0: O que o teu coração manda fazer?
1: Olha, padre, se eu pudesse, eu seguiria a minha vida sozinha, assim, sabe, pra mim, por causa das minhas filhas, por causa de mim mesma.
0: Só que, filha, veja, tuas filhas... que foram as piores, as sim, mais, as vítimas, estão num processo de perdão. Eu não estou dizendo que o que ele fez está errado. É abominável, é um crime, é uma violência.
1: Sim.
0: Só que, filha, você também tem que passar por um processo de perdão. E, do outro lado, talvez tuas filhas tenham uma distância de você, porque, no fundo... elas nunca disseram e nunca te perguntaram se a senhora sabia o que ele fazia?
1: Eu não sabia, padre.
0: Mas elas chegaram a perguntar?
1: Não, elas não chegaram a perguntar para mim.
0: Então
1: se
0: nunca
1: eu sabia.
0: Duvidaram disso?
1: Elas?
0: Elas.
1: Eu acho sim, padre, que eu só fiquei sabendo quando elas chegaram para mim.
0: Entendi.
1: E falaram que queriam conversar comigo.
0: A senhora,
1: né?
0: Nunca suspeitou de nada?
1: Eu tinha uma leve desconfiança, padre. Não, não posso mentir para o senhor. Eu tinha uma leve desconfiança, mas eu pensava assim, meu Deus, né? Não, não pode, né?
0: Entendi.
1: E elas nunca tinham chegado para mim assim, ou dado algum sinal, né, que eu
0: entendi,
1: pudesse ver. Só quando elas casaram,
0: assim, a decisão que a senhora vai tomar tem que ser uma decisão a partir da sua vida.
1: Uhum.
0: Independente da decisão que a senhora tomar, a senhora tem que perdoar. Mas ao mesmo tempo que perdoar, ficar muito atento. Agora que a senhora sabe, evitar que qualquer outra pessoa se torne vítima.
1: Sim.
0: Se a senhora,
1: mas eu tenho feito isso, padre. Eu tenho vigiado bastante.
0: Se a senhora o abandonar, será um contratestemunho de suas filhas. Porque elas terão que perdoar. E a senhora não?
1: É.
0: Não estou legitimando o que ele fez. É abominável.
1: Sim.
0: Que Deus abençoe. Que Deus abençoe. Eu vou para o intervalo, povo de Deus, e volto com a leitura orante. Esta semana, falando sobre os dons carismáticos. Voltamos já.

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3: O poder salvador do sacrifício de Jesus. São Pedro ensina que fomos resgatados pelo sangue do Cordeiro de Deus mediante a aspersão do seu sangue. Primeira carta de São Pedro, capítulo 1, versículo 2.
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Esta partilha super difícil que ouvimos nos faz pensar e refletir, e eu quero dizer dois pontos. Tanto mãe como pai, fiquem muito atento aos filhos, às filhas. E mesmo sendo uma suspeita, tome atitude. Como? Condenando na hora? Não, dialogando. Não quero culpar a mulher, mas se ela teve uma leve suspeita, por que não chegou para as filhas e perguntou? Talvez as filhas não tivessem coragem, mas se a mãe tivesse perguntado. Mas não julgueis e não sereis julgados, eu não quero fazer isso, mas eu quero dizer para hoje, mãe, pai, tenha com seus filhos, por favor, tenha com seus filhos e diga assim, para o papai, para a mamãe, conte tudo. E se você perceber qualquer ato de abuso ou de mudança repentina de comportamento em casa ou na escola, você tem que ter uma afinidade com os filhos a ponto de tocar nesses assuntos com delicadeza, com amor, mas não faça olho grosso, não fuja dos assuntos. Por isso é importante esse diálogo constante com os filhos que aprendamos hoje. Nós vamos direto para a leitura orante, porque nós nos propomos a falar dos dons carismáticos. Bíblia aberta, cartilha de oração. Jesus, fala comigo. E hoje, 1 Coríntios, capítulo 12, versículo 9 a 10a. Como assim, padre? Sim. Capítulo 12, do versículo 9, 10, primeira parte, por isso há. Quero lembrar que ontem, e isso você tem no YouTube, Padre Manzotti, nós começamos a falar sobre os dons carismáticos e falamos sobre o dom carismático da sabedoria. Tenho consciência que não consegui abordar tudo, mas dei um gosto de quero mais. E o dom carismático de Paulo sobre o conhecimento. Ouçamos o que Paulo vai dizer hoje sobre os outros dons. 1 Coríntios 12, 10. Para uma pessoa, o espírito da fé. Para outro, o poder de curar. Uma pessoa recebe o Espírito Santo, o poder para fazer milagres. E outra recebe o dom de anunciar a mensagem de Deus. Então vamos lá. Ontem foi o dom da sabedoria, o dom do conhecimento. Hoje, Paulo fala o dom da fé, o dom carismático de curar, o dom carismático de fazer milagres e o dom carismático de anunciar a mensagem de Deus. Como entender isso? Vamos lá. A leitura orante de hoje começa a falar sobre a fé, o dom carismático da fé. É o primeiro dos dons do poder do Espírito Santo, juntamente com os dons da cura e de milagres. Por meio dele, Deus manifesta seu poder agindo na vida das pessoas. A carta aos Hebreus vai dizer: a fé é o fundamento da esperança e a certeza das coisas que não veem. Existem três tipos de fé: a fé teologal, fé que acredita, recebida no batismo; fé virtude, nela a confiança total na providência divina. Mas hoje Paulo fala da fé carismática, fé expectante. É uma ação especial do Espírito Santo
que concede a certeza de que Deus atuará aqui e agora. Temos vários exemplos disso. Abraão, Moisés, Elias, no Novo Testamento, o centurião, a mulher cananeia, a hemorraíça, os amigos do paralítico, a ressurreição de Lázaro. O dom da fé é recebido para edificação da igreja. O dom carismático da cura e milagres são carismas do Espírito Santo que manifesta o poder de Deus para confirmar a evangelização. Presente no tempo de Jesus e dos apóstolos, mas que ainda o Espírito Santo dá a algumas pessoas. É a graça dada pelo Espírito Santo a algumas pessoas, não por mérito pessoal, para restituir a saúde física, emocional, espiritual no interior da pessoa. A fé em Jesus Cristo, arrependimento e conversão, participação nos sacramentos. Uma pessoa não pode ter o dom da cura se não viver isso. Perseverança na oração, também a cura interior, o dom da cura interior, feridas emocionais, traumas, rejeições. Paulo ainda fala do dom de milagres. E lembrando que os milagres têm uma finalidade: manifestar o poder da misericórdia de Deus, o dom carismático que fortalece a confirmação na fé, o dom carismático que revela a presença do reino de Deus, a conduzir as pessoas na conversão. Para que serve, como acontece o dom da cura? Embora Deus deseje o bem dos seus filhos, nem toda oração resulta numa cura imediata. Pode ser pela falta de fé, falta de perdão, permanência no pecado. É preciso uma conversão e um amadurecimento. Portanto, fica aqui essa mensagem, esses pontos fundamentais dos dons carismáticos de hoje. E vem o anúncio, o último citado por Paulo, o dom da profecia e o dom da interpretação de línguas. São carismas do Espírito Santo, destinados à edificação da igreja. Por meio deles, Deus continua falando ao povo: sim, existe o dom da profecia, capaz de transmitir uma mensagem inspirada por Deus para edificar, exortar, consolar. Tem que estar em plena sintonia com a palavra de Deus, os ensinamentos da igreja. É para confirmar decisões, orientar caminhos, recordar verdades. É preciso discernimento, distinguir este dom carismático de uma inspiração e até de uma falsa profecia. Existe o dom carismático da interpretação de línguas, que faz com que a pessoa entenda o significado de uma mensagem pronunciada em línguas diferentes. Não se trata de uma tradução literal, trata-se de uma comunicação no sentido espiritual. De novo, o dom carismático da interpretação de línguas para edificar, exortar, consolar a comunidade. Portanto, Paulo fala hoje destes quatro dons: profecia, interpretação de línguas, são sinais da presença do Espírito Santo na igreja. Termino essa leitura orante de hoje.

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queridos filhos e filhas, desde ontem eu estou em 1 Coríntios capítulo 12. Quero lembrar que a leitura orante são 10 minutos, por isso que eu tenho que resumir muito. Mas é um aperitivo para você aprender um pouco mais sobre o que são chamados dons carismáticos. A leitura orante está no YouTube Padre Manzotti Oficial. Ontem, sobre os dons carismáticos da sabedoria e conhecimento. Hoje, acabamos em um versículo e meio sobre o dom carismático da fé, do poder de curar, de fazer milagres, de profecia e interpretação de línguas. Consulte o YouTube. Por falar nisso, você já se inscreveu no YouTube? Não basta só consumir. Seria muito importante você se inscrever. Você vai dizer, por que, padre, se inscrever? Não é que eu estou atrás de números. É que funciona assim uma rede social. A partir das pessoas que se inscrevem, ele entende que o conteúdo é relevante. Então ele manda para mais pessoas. Por exemplo, eu estou acreditando nessa catequese que estou fazendo agora, mas você sabia que hoje à tarde, às 5 horas da tarde, às 5 horas da tarde, eu vou fazer uma catequese com o tema A Importância de Alimentar-se de Jesus Eucarístico?

0: Você acha que é importante a Eucaristia? Então, eu vou falar sobre isso na catequese da tarde de hoje, às 5 horas. A importância que nós temos, e isso é importante para você explicar para os seus filhos, para o seu neto. Às vezes você está numa mesa e alguém puxa no almoço lá, para que ir comungar, é besteira, aquilo lá não passa de uma bolachinha, como escutei uma vez. Nossa, eu me deu até dor de estômago quando eu vi aquilo. Por isso a catequese de hoje, às 5 horas da tarde. Então se inscreva agora. Gente, é tão fácil se inscrever, é tão fácil. Você já conhece, YouTube Padre Manzotti. É só ir lá e inscrever-se. Só isso. Olha, estou mostrando na televisão. Olha lá, aperta lá. Inscrever-se. Só isso, gente. Por favor, ajuda a igreja. Eliane, que a paz de Jesus esteja com você.
1: Bom dia, padre. Sua bênção.
0: Deus abençoe, Eliane. Você fala
1: de... Estou emocionada de falar com você.
0: Um prazer falar com você. De onde
1: parece
0: você
1: que
0: fala?
1: Foi uma providência divina hoje mesmo.
0: Opa, que bom.
1: Então, porque...
0: Você fala de onde?
1: Eu falo de Pinhais.
0: Pinhais, região metropolitana, meu abraço carinhoso. Eu fui pároco 5 anos. Meu primeiro amor foi Pinhais, a paróquia São José Operário, na Vila Maria Antonieta. Uma saudade muito grande do povo de Pinhais.
1: Mas então, porque... eu lembro do senhor lá na igreja da Vila Amélia, que eu
0: também
1: ia lá na igreja, o senhor estava lá.
0: Jardim Amélia agora, sim, eu ia lá e Planta Carla e tantas outras comunidades, isso. Nossa Senhora Auxiliadora lá em Piraquara, fui pároco 5 anos ali. Conta, Eliane.
1: Então, padre, eu quero te dar um testemunho, assim, que parece que foi providência divina hoje, sabe?
0: Conte.
1: Porque 26 de maio, meu esposo foi fazer uma cirurgia de cervical, da coluna. Que estava pressionando a medula óssea, e até então era para fazer a cirurgia e 3 dias depois ir para casa, né?
0: Sim.
1: E eu levei ele para fazer a cirurgia e fiquei aguardando, só que eu vi que estava demorando demais. Fui perguntando, eu falei assim, nossa, mas já é 2 e pouco e nada de terminar isso?
0: Misericórdia.
1: E fui perguntando, eu nem me dei conta, falei, nossa, mas tem uma coisa errada, em 3 e meia, 4 horas, daí eu falei, meu Deus, tem uma coisa errada. Aí fui perguntar pra menina da recepção, ela falou pra mim, olha, seu esposo tá numa UTI.
0: Ô, louco.
1: Tá?
0: Misericórdia.
1: Caso assim, bem complicado. Ele visita só em 5 horas. E quando eu entrei, sabe? Ele tava entubado, tinha dado uma complicação pós-anestésica.
0: Deus,
1: e ele ficou 33 dias em coma.
0: Misericórdia de Deus.
1: E foi dias terríveis, assim, dias que aquela música que o padre fez foi inabalável.
0: Inabalável,
1: eu tinha assim, a música pra mim, porque meu Deus do céu.
0: Dai-me uma fé inabalável, Senhor, porque nessas horas é o que nos sustenta, né, filha?
1: Sim, foi dias terríveis. E o médico cada vez pior, e o médico chegou a chamar os familiares, olha, não tem muito que a gente fazer. E um dia eu fui na quinta eucarística e eu ganhei um terço de Jesus da Santa Enxada, porque eu chorava tanto. E a moça falou, olha, esse terço é para você.
0: Eu não sei
1: o que você precisa, mas Jesus sabe.
0: Nossa.
1: Eu peguei esse terço, padre. Se eu estiver falando muito rápido, padre, pode...
0: Não, pode falar, pode falar.
1: E eu peguei esse terço e pendurei em meio tanto remédio que ele tomava, tanto, e deixei lá. E eu, toda noite, eu colocava água para o senhor bem-vindo e trazia escondido e passava nele.
0: Sim.
1: Estava nas mãos, na cabeça. E aos poucos foi passando, quando eu estava 33, e o médico falou, olha, ele acordou. E
0: meu
1: assim,
0: Deus.
1: Os exames melhoraram assim, dentro assim, nem esperado pelas melhoras que ele teve. E foi melhorando, sabe? Foi melhorando. E agora, graças a Deus, graças a Jesus da Santa Enxada.
0: Amém.
1: Ele acordou. E hoje o senhor vai acreditar. Hoje foi o dia que ele veio para a enfermaria.
0: Ô, filho, você está falando da enfermaria? Meu Deus, em pleno Jesus da Santa Enxada, terça-feira. É tudo sinal de Deus, né, filha?
1: Padre, e foi Deus terrível, assim, mas a fé que me segurava, eu trazia meu terço de Jesus da Santa Enxada, eu
0: acredito.
1: No bolso.
0: Acredito.
1: E antes de entrar na UTI, apertava o peito e dizia, Jesus, a Santa Chaga me ajuda.
0: Amém. Como é que é o nome dele?
1: É Rogério Fiuza.
0: Então, ó, antes de continuar, diga, o meu marido.
1: Meu marido.
0: Rogério.
1: Rogério.
0: É um milagre de Jesus das Santas Chagas.
1: É um milagre de Jesus das Santas Chagas, padre.
0: Graça recebida.
1: Graça recebida.
0: Graça testemunhada.
1: Graça testemunhada.
0: Toca o sino, sacristão.
1: Toca o sino, sacristão.
0: E pode ter certeza, Eliane, vou levar o Rogério na missa do meio-dia, pedindo a Deus que ele se recupere por completo. Como é que ele está hoje ali na enfermaria?
1: Oi?
0: Ele está melhor, bem melhor?
1: Está melhor, padre. Eu usou traque, tive que fazer traqueostomia para ele respirar, porque não podia mais ficar entubado.
0: Sim.
1: Foi, teve que usar dreno, porque a traque deslocou. Nossa, aconteceu de tudo. Pegou 3 infecções.
0: Misericórdia.
1: Um milagre, milagre.
0: Milagre de Deus. Que alegria falar com você e poder proclamar essa graça de Jesus às Santas Chagas.
1: Eu quero dizer que eu amo essa obra evangelizar de vocês.
0: Amém.
1: Toda noite eu dormia escutando vocês, porque era o que me acalmava, sabe?
0: Que bom, filha. Deus seja
1: vocês,
0: louvado.
1: Sou associada.
0: Obrigado por ser.
1: Sou muito grata. Essa obra de vocês assim, é maravilhosa, conforta muito, muito, muito a gente.
0: Deus abençoe, me leve meu abraço ao seu Rogério. Eliane de Pinhais, meu abraço, região metropolitana. Pinhais, querido, amado. Me acompanha pelo YouTube. Gente, ela estava na enfermaria, falou comigo aqui em Curitiba. Rádio Evangelizar, Rádio Clube FM, TV Evangelizar, Canal 16, NET 13. Nosso arcebispo, Dom José Antônio Peruso, da Arquidiocese de Curitiba. 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

0: Hoje é aniversário de Dom José Aparecido Gonçalves de Almeida, da diocese de Itumbiara, Goiás. Dom Rubival Cabral Brito, da diocese de Bom Jesus da Lapa, Bahia. E aniversário da rádio Atitude FM, Itabagé, Ceará. 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Por isso, nós estamos fazendo uma ação. Ajude a pintar a casa da Mãe de Guadalupe. Repito, é uma ação. Ajude a pintar a casa da Mãe de Guadalupe. Mas nesta primeira fase, nós precisamos fazer o sistema de climatização. Os tempos mudaram e nós precisamos climatizar com as luzes, com a quantidade de povo, tudo fica muito quente. Nós precisamos da sua ajuda. Como você pode contribuir? Através do Pix, que é o CNPJ do Santuário. É muito sério, gente. Você pode fazer lá, a partir de R$500, você assina o livro da Casa da Mãe de Guadalupe. 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Já começa a aparecer muitos nomes. livrocasadamãe.com.br. livrocasadamãe.com.br. 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Você pode fazer pessoalmente na Pastoral do Dízimo, na recepção da associação. Evangelizar é preciso. 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Na primeira visita que fizer a Nossa Senhora de Guadalupe no México. E já estamos com data programada, logo logo avisarei. Ajude, ajude a climatizar, pintar a Casa da Mãe de Guadalupe. E eu quero lembrar aqui os mensageiros das Capelinhas de Jesus das Santas Chagas, de todo o Brasil. Você pode mandar a sua foto, 419-8791-2787. E lá vai a Daiane Ferreira, de Carnaubal, Ceará. Olha aí o padre, quantas capelinhas! Nilza Rosa Teixeira, de Presidente Médici, Rondônia, perto de uma pessoa enferma. Parabéns, olha aí que gesto bonito. Altair Alves Silva, de Santo Antônio do Campos, Minas Gerais. Muita gente, muitos homens. Que coisa boa, gente. Dalva Limas Correia, de Joinville, Santa Catarina. Meu abraço carinhoso ao povo Santa Catarina. Irei ali, Itaquiraí. E Araquari, Carlos Alberto Cantu, de Vinhema, Minas, Mato Grosso do Sul, meu grande abraço a vocês. Ana Paula Carneiro, de Rosana, São Paulo, ali na igreja. Deus seja louvado ao padre que acolhe na capela. Maria Aparecida de Carvalho, de Goiatuba, Goiás. Um abraço carinhoso, Maria Aparecida. Rosineide Barbosa Gomes, de Carpina, Pernambuco. Minha saudação ao padre ali de vermelho, lembrando Jesus das Santas Chagas. Maria Rejane Félix Alves, de Curitiba. Opa, um abraço a você, curitibana. E Gisele de Fonseca, de Nova Friburgo, Rio de Janeiro. Gisele, sempre presente. Quantas capelinhas, Deus seja louvado, lá atrás, com as cores de Jesus das Santas Chagas. Que coisa mais linda. Que tal tornar-se o mensageiro da Capelinha de Jesus das Santas Chagas? Agora, deixa para depois não, 0800-410-6060. E chegou a hora. E eu falei, não quebra essa novena do preciosíssimo sangue de Jesus. Segundo dia.
1: Quem poderá,
0: Senhor Jesus, que derramaste teu preciosíssimo sangue em remissão dos nossos pecados, humildemente peço essa graça que tanto necessito. Diga qual é a graça que tanto você necessita. Diga agora. Lava-me, Senhor, com teu preciosíssimo sangue. Derrama o sangue de tuas santas chagas, mãos, pés, no teu lado aberto. Lava-me com teu sangue por inteiro, corpo, alma, espírito. Envolve com teu sangue a minha mente, o meu coração, a minha vontade, os meus sentimentos, Estou pedindo, Senhor, hoje no segundo dia, derrama teu preciosíssimo sangue sobre toda a minha pessoa. Senhor Jesus, que o teu sangue seja a minha defesa, minha fortaleza, minha guarda, e que nada do maligno possa atingir a mim, a minha família, pelo poder do teu preciosíssimo sangue, derramado sobre mim e sobre todos os que agora apresento em oração. Diga o nome das pessoas. É terça-feira das Santas Chagas, diga o nome das pessoas. Você está fazendo essa novena do preciosíssimo sangue. Agradecemos, Jesus, pelo teu sangue e por tua vida. Damos graças por termos sido sempre preservados de todo mal. Damos graças pela redenção obtida pelo teu sangue. E agora repita com autoridade, pegue o terço das Santas Chagas na mão. A minha defesa é o sangue de Jesus. A minha proteção é o sangue de Jesus. A minha cura é o sangue de Jesus. A minha fortaleza é o sangue de Jesus. Repita de novo. A minha defesa é o sangue de Jesus. A minha proteção é o sangue de Jesus. A minha cura é o sangue de Jesus. A minha fortaleza é o sangue de Jesus. Diante do teu sangue, Jesus, o inimigo é repelido e foge. Todo joelho se dobra nos céus, na terra e nos infernos, porque este sangue tem poder. Amém. O Senhor esteja convosco. Ele está no meio de nós. Abençoai, Senhor, a água, a roupa dos enfermos, as fotos de família, por intercessão de Nossa Senhora do Carmo, São Pio de Pietreutina, nos méritos das Santas Chagas, em nome do Pai, do Filho, do Espírito Santo. Amém. E eu me despeço com o terço das Santas Chagas, que você acompanha no YouTube, Padre Manzotti. Aproveita, se inscreva no YouTube. Evangelizar é preciso.

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1: Sorriso, alô você cidadão, alô você cidadã, aos queridos e às queridas sintonizados nesta potente emissora, Sorriso FM 99.1, nosso bom dia especial, né? 99.1 é a mais querida, mais forte, a que vai mais longe, aquela que você vai votar no destaque a sexta também, né? Lembre-se disso, lembre-se da gente aí. Terça-feira hoje, 21 de julho de 2026, dia dos mortos da Marinha hoje e também o dia nacional do garimpeiro. Uma categoria profissional, né? Os garimpeiros que sabem também respeitar o meio ambiente. Nosso carinho, todos bem-vindos aqui. Bom dia. Milena Moraes, já nos estúdios conosco, também traz seus cumprimentos. Milena, bom dia.
2: Bom dia, Marlene. Bom dia a todos os ouvintes. Uma excelente terça-feira para todos nós. Lembrando que a Voz do Povo é transmitida em áudio e vídeo pela live do Facebook, né? Na página da Sorriso FM 99, também na página Sorriso FM. Você pode acessar o nosso site r9news.com.br. Pode votar nele também, lá no destaque, né, Marlene?
1: Isso aí.
2: No nosso site. E, é claro, pode baixar o aplicativo gratuitamente aí no seu celular da Sorriso FM, pela Play Store e também pela Apple Store. Nós estamos ao vivo pelas redes de televisão. TV Cidade Verde, canal 12.1, filiada à Jovem Pan, e também a Rede TV, canal 3.1.
1: 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Chega mais pertinho agora, aumenta o volume do seu rádio, do seu aparelho, para acompanhar você também bem de pertinho aí, principais destaques da Voz do Povo nesta terça-feira.
2: Polícia Judiciária Civil detém mais um menor de idade envolvido em morte de mulher em Sorriso.
1: Coordenação do Transporte Coletivo organiza e divulga as rotas para o GAF.
2: OAB de Sorriso lamenta o aumento de golpes do falso advogado e anuncia medidas de investigação.
1: Avançam os preparativos para a abertura oficial do GAF Sorriso 2026.
2: Escola Técnica Estadual de Sorriso encerra dia 23 as inscrições para 15 cursos técnicos gratuitos.
1: Todas estas e muitas outras notícias a partir de agora no programa Voz do Povo, que já está no ar para você. Olha, moçada, o maior desafio desta nossa caminhada terrena não está nos obstáculos que a gente encontra pelo caminho, mas sim, muitas vezes, naquelas batalhas invisíveis que nós travamos conosco mesmos. Pois é, são os medos que nos deixam paralisados, frustrações que insistem em permanecer no nosso caminho, aquelas angústias que silenciosamente nos desgastam e também as dúvidas, não é? Que muitas vezes tentam nos convencer de que nós não somos capazes daquilo que nós nos propomos, daquilo que nós queremos, enfim. Todos os dias somos convidados a fazer escolhas e podemos sempre alimentar aquilo que nos enfraquece ou fortalecer e alimentar aquilo que nos faz seguir em frente. A escolha é nossa. Não podemos impedir que dificuldades surjam, elas vêm mesmo, mas podemos sempre decidir que elas não vão ter a palavra final em relação à nossa história. Cada desafio é oportunidade também, lembre-se disso. Podemos sempre amadurecer, aprender e descobrir uma força que talvez ainda nem soubéssemos que existia em nós, né? Que não sejamos, então, prisioneiros do nosso passado e nem reféns do medo do nosso futuro. Isso nos paralisa. É preciso ter coragem para recomeçar sempre quantas vezes forem necessárias. Sabedoria para transformar aquelas cicatrizes que a gente vai adquirindo ao longo do tempo em aprendizado e principalmente em fé, para continuar caminhando, mesmo quando o horizonte pareça incerto. Pense nisso, seja bem-vindo a esse espaço de informação, de reflexões. E a gente já avança, né? Às 10h07, falando para você das previsões do tempo para hoje.
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1: Mais um dia de sol forte desde as primeiras horinhas da manhã aqui em Sorriso. Previsão para esta terça na capital do agro é de sol com muitas nuvens durante o dia. Também poderemos ter períodos de céu nublado à noite. Umidade relativa do ar 75% hoje. Temos zero probabilidade de chuva, como inclusive é normal para essa época, né? Termômetro registrou mínima de 22, a máxima prevista para hoje é de 33. Neste momento, temos 28 graus no termômetro aqui no centro-sul de Sorriso, onde estão os estúdios da Sorriso FM. Avançando, Milena Moraes Apostos para trazer agora as cotações agropecuárias.
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2: Indicadores para esta terça-feira: soja disponível R$ 117,60 a saca. Milho disponível R$ 41,35 a saca. Algodão pluma cotado em R$ 126,91 a arroba. Caroço do algodão cotado em R$ 884,44 a tonelada. Arroz R$ 96 a saca. Suíno confinado R$ 5,48 o quilo. Boi gordo R$ 308,30 a arroba. Frango vivo R$ 5,30 o quilo. Ovo branco caixa com 30 dúzias R$ 143. Já o dólar, a última atualização às 10 horas no horário de Brasília, a moeda norte-americana estava sendo cotada em leve queda, no valor de R$ 5,09. A fonte é do IMEA-MT e AgroLink Sorriso.
1: Juntinhos até o meio-dia, por aqui a gente já começa chamando Raíssa, que segue, né, pelas ruas da cidade em substituição ao colega Rafael, que está de férias, né, por uns dias aí descansando. Boas férias, Rafael, depois do plantão no fim de semana. E a Raíssa acompanhou as falas da autoridade da Polícia Judiciária Civil ontem em relação a mais uma detenção de menor de idade envolvido na morte da Karine Stefani. Homicídio esse registrado no mês de maio aqui no município de Sorriso. Vamos ouvir.
3: No início desta semana, a equipe da Polícia Judiciária Civil realizou a detenção de mais um menor de idade por participar da execução da jovem Karine Stefani Pereira, de 21 anos, morta a tiros na noite de 19 de maio deste ano.
4: Logo no começo da semana passada, nós conseguimos apreender, junto com a equipe de DERF, da DERF lá de Lucas do Rio Verde, um menor envolvido nisso aí. O outro menor também já tinha, um menor de idade já teria sido apreendido também aqui na cidade de Sorriso por esse cometimento desse crime. E as investigações continuaram e nós conseguimos identificar outra pessoa que possivelmente pode ser participante do crime. Por isso foi pedido mandado de prisão temporária contra o agente. E hoje nós demos cumprimento a esse mandado de prisão temporária. Ele está sendo agora, no momento, interrogado aqui pelo DHPP para ver a sua, até onde ele participou do crime, né? O que nós temos é que ele poderia ter dado suporte aos assassinos ali da menina. Então, por conta disso, nós entendemos por bem pedir esse mandado de prisão temporária, reunir maiores elementos, e se ao final ficar comprovado realmente esse suporte, nós iremos pedir prisão preventiva do caso e finalizar o inquérito policial. Também temos um mandante já identificado, né, que está fora de estado, está no Rio de Janeiro. E esse é o desdobramento desse caso. Então, hoje foi dado cumprimento a esse mandado. Tem mais outros inquéritos aqui em andamento que nós iremos concluir ao longo da semana.
3: Durante as investigações e abordagem ao menor, foi relatado que a motivação da morte seria o domínio de território de grupos criminosos. Eles entenderam que Karine tinha ligação com alguma facção.
4: Na cabeça deles, eles acham que todo mundo é faccionado, né? Então, tem envolvimento. Assim, não tô falando que a menina tem envolvimento. Tô falando que segundo eles, segundo o Comando Vermelho, a menina tem envolvimento, não sei com o que, do PCC. Igual da última vítima, né, que teve. Eles falaram que uma menina daquela, que uma mulher daquela é gerente do PCC, chega a ser piada, né? Mas o que eu falei, na cabeça, o que se passa na cabeça deles, se passa na cabeça deles, ninguém tira. E é isso. E para eles também, essa menina tinha envolvimento com outra organização criminosa.
3: O delegado responsável temporariamente pela DHPP de Sorriso faz o alerta para os jovens que ainda sentem vontade de entrar para o crime.
4: Ontem mesmo foi enviado um deles para o centro lá de detenção de menor de idade lá em Cuiabá. Então, infelizmente, o que nós vemos é essas facções aí cooptando a juventude de forma, né, covarde, para esse mundo. E eles acabam se iludindo, acabam achando que vão ter uma vida boa, que vão ter respeito, que vão ter dinheiro, né? Você vê que a maioria dos caras que a gente aprende aí não tem nenhum o que comer direito. É. Quem tem dinheiro é o chefe da facção criminosa, que nem o que está preso lá em Cuiabá. Foi apreendido esses dias, no final de semana, o ano passado, a família dele com Jeep Compass, com carro novo, casa nova, terreno novo, enquanto esses daqui que ficam aqui se matando não conseguem nada na vida.
1: Recado curto e reto, né, do delegado de polícia em relação ao resultado da atividade criminosa. Falar em segurança, daqui a pouco a gente terá aqui nos estúdios secretário e secretário adjunto de segurança que já estão aqui, Coronel Denardi, também o secretário adjunto Gilvano, para a gente conversar um pouco sobre segurança, principalmente por causa do GAF. Tá aí, reta final já essa semana, né? Milena Moraes, vamos falar dos parceiros?
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1: E olha, golpes em cima de golpe, né? O golpista tem tempo, ele tem 24 horas por dia, enquanto a gente está, inclusive, trabalhando, né, para preparar o golpe. E aqui em Sorriso, a Ordem dos Advogados do Brasil tem estado bastante atenta e lamenta o aumento do número de golpes do chamado falso advogado. Pessoas, inclusive, tiveram prejuízos já bem grandes aqui por causa disso. E a Ordem agora afirma que medidas de investigação estão sendo adotadas pelas forças de segurança para ver se consegue amenizar, mitigar um pouco essa situação. A Raíssa Ávila tem mais detalhes sobre esse assunto.
3: Diariamente, diversos tipos de golpes são aplicados. E sorriso, o número também tem crescido. Um dos mais utilizados tem sido o do falso advogado, que tem feito diversas vítimas e, em alguns casos, elas acabam perdendo grandes valores, ultrapassando 20 mil reais.
5: Infelizmente, nós ainda estamos nos deparando com notícias tristes de pessoas que estão perdendo valores e valores expressivos aí para esse golpe. Estamos desde 2022 lutando, né, nesse combate contra o golpe do falso advogado. Infelizmente, nos últimos meses, aí tem se intensificado até pelo uso da inteligência artificial, com a simulação de voz, com a simulação da imagem, a sala de audiência, como se fosse um juiz, né? Tudo isso aí para deturpar a pessoa ou levar a pessoa a acreditar que ela tem que pagar algum valor para receber uma quantia de um êxito de processo judicial.
3: Mesmo com campanhas orientativas, a Ordem dos Advogados do Brasil tem buscado informações e repassado à Polícia Judiciária Civil. As investigações acontecem em todo o território nacional.
5: Nós temos hoje 4 mil boletins, a OAB recebeu 4 mil boletins de ocorrência registrados no estado do Mato Grosso de golpes que foram concretizados. E tudo isso foi condensado e levado à Polícia Judiciária Civil, porque é quem faz, né, a investigação, e aí intensificou isso numa operação que desbaratou realmente, né, foram presas 43 pessoas, teve bloqueio judicial de contas, de numerários, enfim, mas não é nem 1% daquilo que a gente sabe, que infelizmente os golpes estão girando aí em torno de 20 milhões de reais de proveito econômico para esses golpistas. Então é um golpe que ele continua. E não são apenas pessoas no Mato Grosso. Muitas vezes as pessoas que entram em contato estão em outros estados, enfim, ainda que deflagradas as operações, muitas vezes as prisões são no estado de São Paulo, Bahia, então não é só no Mato Grosso, infelizmente.
3: Manter a calma e sempre entrar em contato com o número habitual do profissional que atua em sua causa. E o mais importante, não realizar nenhum tipo de transferência apenas por impulso ou pressa.
5: Nós realizamos aqui em Sorriso campanha de conscientização, inclusive com a Prefeitura Municipal, para levar a conscientização, para que as pessoas, né, tenham informação de que, para que elas não caiam no golpe. Só que os advogados, infelizmente, eles não são sequer contactados. Então, a pessoa, naquele sentido de urgência que a pessoa que recebe a ligação passa para ele, olha, tem que pagar hoje, tem que pagar agora, acaba não se certificando do profissional que foi contratado. Muitas vezes isso poderia ser um alerta. Então, a orientação é de que, primeiro, se você tem um profissional que está cuidando, está patrocinando a sua causa, entre em contato para saber se aquela informação é fidedigna, se realmente é uma audiência que foi designada, porque nós temos os prazos processuais. Nada é no dia, nenhuma taxa é necessário pagar no dia, nenhum pagamento, nada de processo. Nós temos os prazos, então, né, o advogado que está patrocinando a causa, ele tende a levar a informação para o cliente com antecedência, não na hora.
1: Alguns alertas importantes, né? Obrigada, doutora Carla. Eventualmente a gente pode até chamá-la para estar aqui nos estúdios e ampliar essa fala para a gente trocar mais ideias sobre, né? Vamos direto para o intervalo, produção. Daqui a pouquinho a gente vai falar sobre segurança durante o período do GAF, não só no recinto de festa, mas também aqui no ambiente da nossa cidade, né? Então fique ligado, secretário e secretário adjunto estarão conosco no próximo bloco. Voltamos já.
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1: Em frente, moçada, hora 10h25 e vamos falar de segurança pública. Ninguém melhor para abordarmos este tema do que o próprio secretário municipal de segurança, Coronel Denardi, que nos brinda com sua presença aqui hoje, acompanhado do secretário adjunto Gilvano de Ávila, né? Coronel, bem-vindo. Gilvano também, bom dia aos senhores. Satisfação.
14: Bom dia Marlene, bom dia Milena. Obrigado pelo convite, estamos sempre prontos para atender o chamamento de vocês e falar um pouquinho da Secretaria Municipal de Segurança Pública.
1: Perfeito, Gilvano, bem-vindo também, bom dia.
15: Bom dia Milena, bom dia Marlene.
1: Satisfação. Vamos falar de segurança numa semana bem diversa do que se tem como hábito, né? Com uma expectativa de aumentar a população volante, turistas, visitantes, muito movimento por causa do GAF, né? Como é que estão os preparativos, então, para esse evento?
14: Chegamos num grande evento nos dias, né? Estamos aí até quinta-feira para preparar tudo, mas a segurança está preparada. Uhum. Foram várias reuniões que fizemos envolvendo todas as instituições aqui de Sorriso. Era uma preocupação do nosso prefeito Aleido e do Acácio a segurança, principalmente nos caminhos que levam até o GAF, ao Gran Rodeio e aos shows, que uhum. é a 242, é uma preocupação nossa. Fomos pessoalmente em Cuiabá conversar com a secretária estadual de Segurança Pública, Coronel Suzane, e também o nosso comandante-geral da polícia, e pedir esses reforços que as forças alocadas aqui em Sorriso solicitaram. Uhum. Então, enfim, foi todo atendido, o reforço. Nós
1: vamos
14: temos
1: ter,
14: aí,
1: então, uma operação grande agora.
14: Operação grande, com várias instituições alocadas, com devidos reforços no efetivo. Uhum. Então, temos aí o BOP, que vem com cães e grupamento antibomba. Está vindo reforço de cavalaria, reforço de força tática. E vale lembrar que não é só no GAF, nos três eventos que tem esse policiamento. A gente uhum. tem que reforçar o policiamento aqui
1: No perímetro da cidade também.
14: No perímetro urbano aqui, para atender, já que as pessoas vão deslocar e muitas residências ficarão sem ninguém em casa. Então, cabe a Polícia Militar fazer esse policiamento preventivo, para que não aconteça algum furto na residência.
1: Muito bem.
14: Mas estamos preparados, já as reuniões foram feitas e a intenção nossa, a missão nossa é de receber bem essas pessoas.
1: Perfeito.
14: Vamos ter visitante de outros estados, até internacional. E cabe a nós, não só nós das Forças de Segurança, mas a toda a população.
1: Ser o anfitrião do evento,
14: né, receber secretário? Bem as pessoas, seja lá no GAF, seja no rodeio, seja no hotel, seja em restaurante, seja na abordagem policial, nós temos que estar preparados para receber e vender sorriso para o mundo.
1: Esta é a hora, né? Com todo o trabalho que foi feito para preparar este evento, a segurança é um dos aspectos, né? Por isso que a gente chamou, inclusive, o secretário e o secretário adjunto. Em termos gerais da segurança hoje, como é que está Sorriso nesse momento, na visão dos senhores?
14: Olha, eu fico feliz em participar desse momento da segurança Sorriso. Temos os nossos problemas? Tem, como qualquer outro município tem. O crime, enquanto existir a humanidade, ele vai andar junto. Mas cabe a nós, aí eu digo nós, a Secretaria Municipal de Segurança Pública foi criada para cada vez dar mais condições de trabalho às instituições do Estado alocadas em Sorriso. Então, essa é a nossa missão. Então, temos problema de efetivo? Temos, mas está formando já na Polícia Militar 39 soldados.
1: Aqui em Sorriso mesmo, né?
14: Temos uma lei municipal que está na Câmara, com certeza vai ser aprovada pelos vereadores, que é a transformação para a Guarda Civil. Então, vamos ter mais aí um projeto autorizado pelo prefeito a lei de mais 30 guardas civis armados.
1: A guarda de trânsito vira guarda civil.
14: A guarda de trânsito permanece.
1: Vai haver mais uma, então.
14: Permanece e intensificaremos ainda mais o trânsito no município.
1: Perfeito. Então a guarda civil é uma novidade.
14: É uma novidade que vamos ter para o ano que vem.
1: Que bom.
14: E também juntamente com esses novos soldados da Polícia Militar, que os 30 vão ser formados aqui sob o comando do Coronel Jorge Almeida e ficarão em Sorriso.
1: Sim.
14: E o investimento em sinalização, se você observar, nós estamos aí pegando pesado no nessa trânsito. Questão da sinalização. A cidade, eu acho que ela está bonita, bem sinalizada, tanto horizontal quanto vertical, está bem iluminada, tudo em LED. Então, esse investimento na área de tecnologia que estamos fazendo também. 702 câmaras de monitoramento. Hoje a cidade, não só o arco interno, como o arco externo, está monitorado, as nossas divisas, nossas fazendas, estamos... Falta o quê? Uma meia dúzia, né, Joana? Para a gente terminar de fechar esse arco externo?
15: Sim, coronel. Cerca de umas 10 a 12 câmaras são.
14: Então, aí a gente já pode dizer, Marlene e Milena, que Sorriso, nenhum veículo vai entrar aqui sem ser identificado. Perfeito. Então pode até querer cometer crime aqui em Sorriso, mas com certeza as forças de segurança vão identificar essas pessoas.
1: Temos visto a contribuição muito expressiva no esclarecimento dos crimes com essas câmeras.
14: Uma resposta rápida, e eu tenho que tirar o chapéu mesmo para os nossos delegados.
1: É verdade.
14: Para os nossos oficiais da Polícia Militar, oficiais do Bombeiro, enfim, a todos, cada um com a missão condicional, mas todos voltados para melhorar a qualidade de vida
1: da população em geral, segurança como um todo, né? No recinto deste evento, é uma preocupação? Em outros anos a gente teve aí ainda, na antiga Esporriso, furtos de celulares num volume bastante expressivo. Como é que vai estar estruturada essa questão da segurança lá?
14: Teremos um caminhão que foi destinado, através do estádio de Mato Grosso, um caminhão que foi utilizado na Copa do Mundo, é o ponto de observação estacionário.
1: Opa,
14: esse foi confirmado.
1: Vai estar lá,
14: foi presente. Confirmado pela nossa secretária. Esse caminhão, ele chega lá num ponto estratégico e vai monitorar
1: tudo.
14: Além
1: lá
14: de nossas câmeras de reconhecimento facial, além das câmeras que vai ter o Gran Rodeio, vai ser tudo monitorado, todo o parque monitorado, tanto na área externa como interna. Nós vamos ter o nosso drone com tecnologia embarcada de reconhecimento facial, leitura de placa e termal. Colocaremos uma plataforma lá no Gran Rodeio, no show e no GAF. Vai ser essa plataforma para utilizar o drone e
1: legal.
14: Monitorar todo o evento.
1: Maravilha. Quem está planejando o crime, então, saiba que você estará sendo observado.
16: E depois não adianta dizer que não foi em tal lugar que foi.
1: Não adianta dizer que não sabia.
16: Não fui lá, não estive. Opa, peraí que vamos buscar nas câmeras.
14: Isso.
16: Né?
1: Que bom, maravilhoso.
14: Às vezes não conseguimos evitar, é bom deixar bem claro.
1: Sim,
14: agora que estamos instalando as câmeras com inteligência artificial, que são os totens, não sei se vocês viram... Terminando de instalar na cidade, são 40 totens da prefeitura.
1: É o que há de mais moderno em tecnologia.
14: O que há de mais moderno.
1: Uhum. Que bom, isso é ótimo.
14: Com inteligência artificial também, reconhecimento de placa, reconhecimento facial, leitura de placa, né? Reconhecimento facial e até movimentos estranhos. Ela nos informa.
1: Legal.
14: Aquele acidente trágico na
1: criança
14: Blumenau,
1: que foi a óbito.
14: Ela, a câmera nos informou 10 segundos antes que a SUB estava desgovernada.
1: Olha
14: então,
1: isso.
14: Então deu um recadinho vermelho, acionou lá, deu na guarda 10 segundos antes.
1: Isso é muito importante, esse monitoramento. Eu vou pedir um minuto de licença aos senhores para a gente registrar os parceiros. A gente já retoma a conversa aqui com o secretário Denardi e o secretário adjunto Gilvano.
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1: 10h34 agora, a gente segue conversando aqui, Coronel Denardi, também o Gilvano de Ávila, secretário e secretária adjunto de Segurança. Denardi nos mostrava aqui uma sinalização especial que vai ser usada agora no GAF, é isso, Gilvano?
15: Sim, foi adquirido agora através do Conseg, né?
1: Uhum.
15: Uns sinalizadores que é solar, ele carrega durante o dia e à noite ele emite luz, né?
1: Sim.
15: Para nós usar ali nas entradas ali da 242 com a Avenida Blumenau.
1: Ah, no acesso, muito bom, perfeito.
15: E chegando também no GAF, dos dois lados ali.
1: Eu ia entrar nisso agora, que o pessoal inclusive está me perguntando aqui para que lado fica esse GAF, afinal de contas, né? MT-242, tem muita gente que não conhece, mas é uma rodovia estadual e por causa disso mesmo, como todas as demais, demanda uma atenção no trânsito, né? Como é que vocês vão trabalhar essa questão do acesso? São 12 quilômetros, me parece, 10, 12, alguma coisa assim, até esse espaço?
15: Sim, já foi feita essas reuniões, igual o coronel falou, não só na parte de segurança, mas na parte de sinalização também. E já foi feito um planejamento, né?
1: Sim.
15: E a gente vai começar a executar a partir de amanhã, colocando cones. Perfeito. Ali na entrada da Blumenau, que dá o acesso no final dos IPs ali, que dá o acesso a 242. Também na BR-163, com o apoio da Rota Oeste, também vai colocar sinalizadores lá, aqueles painéis de LED, né? Sinalizando. E na 242 ali no anel viário, ali no acesso, o cemitério das Oliveiras ali, que tem aquela rotatória, também vai ter a sinalização ali também.
1: E placas indicativas, talvez?
15: Placas indicativas.
1: Indicando para onde é.
15: Exatamente.
1: Muito bem.
15: E faixas também.
1: Faixas também.
15: Sim.
14: Sim, são 18 faixas que mandamos fazer aí, através da DECOM, né?
15: Isso.
14: Com orientação
1: faixas, de trânsito. Faixas descritivas em relação ao local.
14: Orientações de trânsito.
1: Perfeito, muito faixas. Bem. MT-242, sentido Ipiranga, porque tem gente achando que é para o outro lado, diz a pessoa aqui, muito bem, que é para avisar que é sentido Ipiranga, gente.
15: Gente acha que a 242 é só sentido Nova Ubiratã, né, e ela corta a cidade de Sorriso aí dos dois lados.
2: Mas é verdade que tem um trecho que não foi concluído ali para fazer essa...
15: É, o anel viário, né?
16: Anel viário, isso. Exatamente.
1: É, tem muita isso. dúvida. Outra pessoa perguntou aqui se vai ser no trecho onde tem as chácaras. Eu não sei também, não conheço a região ali. É naquela
15: não, é,
1: região,
15: não? É sentido o antigo Prema, o clube de tiro, é naquela região ali. Bem na curva mesmo.
1: Bem na
15: curva. Depois da Nutribras ali...
1: Vai ter que ir seguindo as placas,
15: sim.
1: né? Muito bem.
16: São três opções, né? Parece que o pessoal estava divulgando para chegar até
15: pela
16: lá.
15: Pela
16: BR-163,
15: né? pela Avenida Blumenau e pela a estrada dos condomínios aqui.

0: bicho segundo, e assim vai, bem perfeito. Organizado.
1: É só seguir a recomendação
0: local
1: ali.
0: Local para táxi, mototáxi, local para aplicativo, já está reservado, local para as forças de segurança, aonde vai parar os ônibus coletivos de forma gratuita. Tudo nossa equipe está sinalizando e escrevendo no chão o que cada um pode fazer. Perfeito. Pode estacionar. Para dar uma ideia de organização, é um evento que a gente não sabe o tamanho, a gente sabe que vai ser grande.
1: Sim, a expectativa é 30 mil pessoas. Então, né? É bastante gente isso. Então tem que ter cuidado.
2: Fiz uma observação há poucos dias, estive lá no GAF visitando o local. E justamente onde o Gilvano falou, naquela região ali dos condomínios, sentido a esse novo cemitério e tal, está tendo obras ali, eu acredito que já deve estar finalizando já. Para aumentar, inclusive, ali, né, as duas vias dos dois lados ali.
0: Isso.
2: Justamente porque são locais onde tem condomínio, tem retorno, tem entradas de algumas chácaras ali, para poder facilitar também para quem vai pela cidade, né? Porque ali é o caminho de quem vai pela cidade, né?
3: Exatamente.
2: E não de quem vem ali de fora e entra pela BR-163.
3: Isso, é isso aí. A gente fez a sinalização lá também, nesse trecho ali, né? Onde estava um pouco apagado, a gente fez a sinalização com aqueles. As taxinhas, que o olho de gato aquele, né? A noite fica bem iluminado.
1: Muito
3: então,
1: bom.
3: Foi feito tudo esse cuidado aí também.
1: É importante que a população contribua. É um espaço onde, eventualmente, vai se ingerir bebida alcoólica, né? Tudo isso precisa de atenção. Mandar um abraço pro Rafaelzinho aqui. Ele disse que é só chamar o aplicativo que eles levam certinho. Um abraço, Rafaelzinho. E ele não tá errado, né? Porque, de repente, compensa mais em 3, 4, aí pegar o aplicativo e levar a família em segurança.
3: Até nós tivemos o cuidado,
2: Milena.
3: Motorista
2: da rodada, né?
3: É. Tivemos o cuidado também de distribuir uns adesivos para o táxi, mototáxi e aplicativos que estão regulares.
1: Perfeito.
3: Né? Que eles vão ter acesso para deixar a pessoa na porta do evento.
1: Bem tranquilo,
3: tá?
1: Não precisa
3: Exatamente.
1: Nem andar no estacionamento.
3: E aquele aplicativo que achou que não é a necessidade de pegar o adesivo, infelizmente ele não vai conseguir deixar o cliente dele na porta.
1: E esse adesivo está sendo entregue de forma gratuita.
3: Gratuita lá na nossa
2: secretaria. Vamos pegar o adesivo, gente, porque da entrada até lá no recinto é
3: longe. Isso aí.
1: Muito bem, o que mais então para a gente já pensar em ir fechando, Coronel Denardi? Eu vi que o senhor estava buscando números sobre os homicídios, que infelizmente a gente teve alguns nesses últimos dias aí, né? Mas a gente sabe do empenho da autoridade, principalmente do setor judiciário civil aí, de esclarecer isso tudo, né?
0: É, como eu falei, às vezes não consegue impedir um homicídio, né?
1: Sim.
0: Mas a resposta é muito rápida.
1: Uhum.
0: Todos os atores entram em ação e com a integração das forças resolve. Inclusive, o pessoal está cometendo algum tipo de crime e está indo para outra cidade, porque sabe que aqui vai ser preso.
1: Rapidinho,
0: então,
1: né?
0: Rapidinho.
1: Não tem muito tempo entre a descoberta e a levada aí do sujeito para responder.
0: O que podemos fazer um planejamento para o futuro é essas formações novas de tanto de policiais. Eu estou com o Bajo me ligando aqui. Toco, estou ao vivo aqui na rádio. Você não está ouvindo
1: pra atender,
0: a rádio?
1: Né?
3: Não está ouvindo. Ele está ouvindo, eu estou ouvindo para ver. Sacanagem.
0: Ele
3: está
0: ligando aqui. Ele
1: então, um abraço, Toco Bajo.
0: Um abraço aí, o vereador Toco. Então,
1: vamos lá.
0: Esse aumento de efetivo, né? E o investimento em tecnologia. Todo dia a gente procura, que esse é o caminho.
1: Sim, com certeza.
0: Eu fui, Marlene, eu fui em Medellín, na missão do SEBRAE, o prefeito Alei mandou representar o município, e lá saiu da cidade mais violenta dos anos 90 para ser a mais inovadora.
1: É verdade, era realmente notícia ruim uma atrás da outra.
0: E agora não. Mas o que que fizeram lá?
1: Investir
0: tecnologia,
1: em tecnologia,
0: integração das forças de segurança.
1: Perfeito. É o caminho que está sendo seguido aqui já.
0: É isso. E o poder de pertencimento das pessoas.
1: Perfeito também. Muito importante isso, porque sem comunidade não existe cidade. Não. E não adianta os senhores fazerem um belo de um planejamento sem lembrar que o povo é o povo. Né?
0: Eu vou dar um exemplo só para finalizar isso aqui. Nós estávamos no metrô lá, mostrando o transporte coletivo de Medellín. É 1.600.000 pessoas que utilizam e não demora mais que 1h30 para ir para o serviço e voltar para casa.
1: Que benção.
0: Mas aí o guia perguntou para uma senhorinha que estava sentada no banco, falou para nós no fonezinho, olha só o que eu vou fazer aqui. Perguntou para a senhora, e o metrô de Medellín? Ela de imediato respondeu, é nosso. Então ela falou, o metrô é nosso.
1: A gente cuida.
0: A gente cuida.
1: Nós temos que fazer com tudo no Brasil como a gente faz quando fala do Pix, né? O Pix é nosso, ponto. É. Ninguém vai tomar o
0: então,
1: Pix da gente.
0: Então é o poder de pertencimento que as pessoas têm a ajudar a cuidar da coisa
1: do
0: dinheiro público.
1: Muito bem. Já respondeu uma pergunta de um sujeito que perguntou o que iam fazer para não roubarem as câmeras igual fizeram no Mario Reiter lá. É por aí o caminho, né?
0: É o poder de pertencimento.
1: Observou, denuncia, que os senhores vão tomar a providência.
3: Exatamente.
1: Aí, né?
3: É
0: exatamente isso aí.
1: Maravilhoso, gente. Muito obrigada. A gente está às ordens aí. A nossa equipe vai estar nas ruas. Já está também

0: acompanhando tudo, e o espaço está sempre colocado aqui. Precisou falar com o povo, é só dar um alôzinho aqui que a gente arruma o espaço.
1: Obrigado, Marlene, Helena, obrigado pela oportunidade e dizer que estamos sempre à disposição.
0: Da mesma
1: só nos chamar forma. Que estaremos aqui, pronto para.
0: Parabéns pelo trabalho. Fiquei encantada com a recuperação da pintura nas faixas aí da Brescancin, que é onde eu Isso. passo mais por causa do trabalho, enfim. Está muito bonito.
1: É um trabalho excelente da equipe de sinalização sob comando do Jair aí. Uhum. Um grande abraço a toda a equipe.
0: Sim.
1: Realmente eles fizeram a diferença. A cidade está bonita.
0: Pronta para receber a visita.
1: Pronta para receber os nossos
0: Legal.
1: Visitantes.
0: Muito bem. Obrigada também, Giovana.
2: Obrigado, Marlene. Obrigado, Milena. Estamos à disposição, tá?
0: Perfeito. E vamos em segurança pro GAF, todos, cada um, fazendo a sua partezinha, né? Se for beber, chama a turma do Rafaelzinho, que ele dá um jeito. Ou pega o busão, né? O coletivo de grátis também para lá, né?
1: E também é uma forma gratuita a entrada uhum. no GAF, mas as pessoas fazerem o cadastramento lá.
0: Ah, isso. Perfeito. A gente ainda hoje deve falar, talvez, o Sim. Luiz, né? O pessoal de lá Sim. que vem, para lembrar disso. Tem que fazer o cadastramento. Isso. Perfeito. 10h44, vamos para o intervalo com a nossa central, com a Rede TV e a Cidade Verde, que nos transmitem ainda, a gente já retorna. Obrigada, gente.
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0: 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Aos familiares e amigos enlutados, nossas condolências.
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0: 10h49 agora.
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0: Vamos em frente, né? Os secretários já não estão aqui, mas enquanto eles estavam falando, o cidadão mandou aqui um recado sobre o trânsito. E eu acho que no trânsito também a gente precisa pensar naquela situação do pertencimento, né? Que o Coronel Denardi falou há pouco aqui. Estarei encaminhando esse recado de qualquer forma para as autoridades, mas vamos ouvir juntos aqui.
15: Bom dia, ouvintes da Rádio Sorriso. Bom dia, Milena. Marlene, deixa eu falar para você. Marlene, é assim, ó, não sei se é só eu, né? Mas eu tô preocupado aí com a situação do trânsito nosso, da cidade. É, como munícipe, né? Como morador daqui da cidade de Sorriso, tem que me preocupar, porque também a gente está indo buscar um filho na escola, a gente está indo no mercado fazer uma compra, e a gente utiliza, né? Moto, utiliza carro, e essas bicicletas elétricas, esses veículos autopropelidos, não sei como é que é esse trem aí, tá cada vez mais tomando o trânsito nosso, e são pessoas, na maioria, sem instrução nenhuma de trânsito, Marlene. Então tá bem complicado esse povo disputando o trânsito aí com carro, com moto. Às vezes ultrapassam pela mão contrária. Você está dentro de um carro ali, você às vezes encosta do lado, você não vê, porque esse trem não faz barulho. Na maioria das vezes são menor que está na direção desses veículos. E está complicado cada vez mais. A cidade está sendo inundada com esses veículos, né? Então, não sei se o poder público aí, as autoridades de trânsito aí, tem que tomar uma atitude com isso daí, pelo menos não pode proibir isso daí, pelo menos dão uma informação, uma aula para esse povo, como que pilota esse trem aí, Marlene, sabe? Faz uma auditoria aí, chama na Câmara lá, esse povo, faz uma reunião com esse pessoal aí, né? Se não pode prender, dá uma escola, como é que dirige esse trem? Porque uma hora dessa vai acontecer uma cagada na cidade aí, no trânsito, sabe? Tá bem difícil, tá? Bem difícil, não tô aqui falando mal de ninguém, pelo amor de Deus, não tô. Mas tá bem complicado, então a gente tem que prevenir uma catástrofe, né, antes que aconteça, tá? Ainda mais aqui em Sorriso, que tem caminhonete aí com não sei quantos metros de altura, a gente que tá de carro já fala do lado, o povo já não enxerga esses caras dessas caminhonetonas grandes. Agora você imagina uma bicha daquela. Quando o cara vai ver, ele passou em cima, foi embora e não viu, levou o cara embora. Tá bem complicado.
0: Tá numa preocupação justa.
15: Eu não sei, aí de repente a prefeitura faz uma faixa exclusiva pra esse povo andar, sei lá. Mas tá difícil, né, Marlene?
0: Pois é. Eu concordo na fala dele aqui, em gênero, número e grau, né? A gente vê cada imprudência, cada susto. Fala sério. Em Sinop, recentemente, teve óbito de pessoa conduzindo esse tipo de bicicleta. Se uma moto já é perigoso que o pessoal, no geral, use o capacete, imagina essas bicicletas aí que o povo vai com ela motorizado, sem capacete, sem coisa nenhuma de segurança. Hoje eu vi uma, inclusive, toda encapotada no plástico ainda, para dizer que novinha era. Tipo, acabei de sair da loja pilotando uma velocidade que, se tiver que parar numa emergência, não tem como evitar a colisão, infelizmente. E olha, ele está coberto de razão, esse moço aí. Eu sei que a responsabilidade principal de quem está conduzindo, ou, no caso dos menores, vale destacar a responsabilidade dos responsáveis. A palavrinha já diz, papai e mamãe, né? Que deu o veículo para o menor lá e se vira nos 30. Pessoa para dirigir já passa por autoescola e não consegue evitar as caquinhas. Imagina quem não tem nem noção de direção, de placa, de coisa nenhuma.
16: E tem situações aí que os próprios adultos também estão fora do contexto, né? Andando na contramão, usando essas bicicletas na calçada enquanto o pedestre precisa sair para o bonito passar. Pessoas que estão colocando em risco as crianças, não só em deixar as crianças conduzirem esse tipo de veículo, como também na garupa. Porque a própria mãe, mãe ou adulto que seja, não tem essa consciência. Está na via errada, está na contramão, está no meio do canteiro, enquanto os carros precisam passar rápido ali, e pode acontecer realmente uma tragédia.
0: Atenção, gente, cada um precisa cuidar do seu corpinho, né? Eu já disse outras vezes aqui, para essa encarnação só tem esse mesmo, não tem, como é que fala, o avatar ainda não tá validado, né, no campo 3D, tá? Ele só funciona no mundo virtual. Então o seu corpo é para toda a sua vida, é uma brincadeira que a gente faz para você não esquecer mesmo, tá? Então cuidem-se todos, quem usa esse tipo de veículo precisa ter ciência de que ele está no trânsito com todos esses carros maiores, que o cidadão inclusive citou a caminhonete. Mas não é só a caminhonete que dificulta a visibilidade. No carro também. Você vai é tudo, cuidando, né? É difícil em qualquer lugar.
16: A própria moto, dependendo do ângulo que a moto venha na lateral do carro, você não consegue enxergar pelo retrovisor, dá um ponto cego ali.
0: Então
16: assim, a gente tem que realmente levar a sério essa situação, porque para evitar, porque depois não adianta a gente ficar chorando. E outra, quando a gente fala sobre acidente também, Marlene, quem se envolve nesse acidente fica com um problema aí pro resto da vida. Pois não é só a pessoa que provocou. Quem estava certo, mas que acabou se envolvendo no acidente, também pega uma situação super complicada aí, acaba com o dia, acaba com um monte de situação aí que ela não estava programada para aquilo ali, né?
0: Infelizmente, ninguém quer o acidente. Vamos evitar.
16: Mas, infelizmente, a gente fica lá levando processo e tudo por conta de uma situação que poderia ser evitado.
0: Enfim, encaminhamos, tá, pro secretário Denardi, que já tinha saído daqui, pro Márcio Pires, que é o responsável, o coordenador da guarda. Eventualmente, se tiver que falar mais a respeito, a gente fala. Vamos provocando os assuntos, né? Milena, vamos falar dos parceiros antes de falar de uma pesquisa que o IBGE está realizando aqui em Sorriso. Vou falar disso só para alertar você de casa aí, de repente você recebe a visita de um recenseador.
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16: 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Alô, nas motinhas, no trânsito, aqui o celular do Fala Cidadão pegou fogo, né? Mas antes de trazer esses recados do cidadão, deixa eu trazer aqui o Pedro Spoladori, que é o coordenador regional do IBGE, porque tem uma pesquisa denominada PNS, não é? A Pesquisa Nacional da Saúde em Andamento. Aqui em Sorriso, vários bairros estão recebendo visita de recenseadores, né? O Pedro que traz os detalhes agora, até para alertar a nossa população.
17: O IBGE iniciou agora em julho a Pesquisa Nacional de Saúde, uma pesquisa muito importante em parceria com o Ministério da Saúde, que visa traçar um verdadeiro raio-x da população brasileira em tudo que se relacione com a saúde, o acesso ao SUS, aos planos de saúde particulares, a hospitais, clínicas, qual é a relação da população, né, e o seu hábito diário também, que envolva questões de saúde, para que o governo municipal, estadual e federal se municiem de dados importantes desse diagnóstico da saúde para poder planejar políticas para essa área para os próximos anos. Então é importante que a população entenda que é uma pesquisa amostral, não é igual um censo em que a gente vai em todos os domicílios, inclusive em Sorriso estamos nos bairros Bom Jesus, Jardim Itália e Jardim Amazônia, e por isso a importância de receber o agente do IBGE para que essas pessoas selecionadas, que representam o todo, possam nos traçar esse diagnóstico para entendermos melhor a questão de saúde da população. Então, pedimos à população de Sorriso que recebam o agente de pesquisa do IBGE. Ele vai estar identificado com crachá, com colete, e qualquer dúvida em relação à autenticidade, se é alguém do IBGE ou não, pessoas podem entrar lá no site respondendo.ibge.gov.br e confirmar a identidade do agente do IBGE pela matrícula dele, que é o CEAP, pelo RG e pelo CPF. A PNS continua em campo até o mês de novembro, quando ela se encerra, e também estaremos atuando na área rural e em municípios da região, como Lucas do Rio Verde e Nova Mutum.
16: Muito bem, obrigada ao Pedro Spoladori, ele que é o coordenador regional do IBGE, trazendo este alerta, então, já está acontecendo aqui em Sorriso essa pesquisa nacional da saúde, que é importante que todos respondamos, né? A autoridade toda ela, tanto do município, quanto do estado, quanto do governo federal, utiliza resultados, estatística de pesquisa, né? Os censos em geral, como fonte para a criação de políticas públicas. Depois não adianta a gente ficar reclamando, se na hora de me perguntar eu me recusei a responder, não é? Se for para reclamar, oficialmente a hora é essa. Se for para elogiar, a hora é essa também. E principalmente ofertar os dados necessários para o pessoal se organizar em nosso favor depois, né? 11 pontualmente, já está na hora de agradecer, né? Rede TV Cidade Verde, queridos telespectadores, vão seguir agora com o Sorriso Acontece, comando do colega Ivan. Parabéns aí pelo trabalho de vocês e bom trabalho hoje também. E a gente se reencontra amanhã com os telespectadores, né? A Voz do Povo segue aqui pelo rádio, pela nossa live. Tem inúmeros recados aqui no Fala Cidadão, a maioria deles falando sobre esses veículos autopropelidos, não é? Bicicletas elétricas e etc. no trânsito. Pessoal de Primaverinha, um abraço. Pessoa está dizendo aqui que tinha que ter fiscalização no trânsito no distrito lá também. E outra, cadê câmeras de vigilância aqui, diz a pessoa. Sobre essas motinhas, hoje eu vi uma mulher transportando 4 crianças e andando na contramão de direção. Tá bonito, né, gente? Daqui a pouco a gente volta com mais aqui na Voz do Povo. PCD também vai ser uma pauta para daqui a pouco, então não sai daí não, já voltamos.
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16: Bora lá, são 11 horas e 6 minutos agora aqui. A gente segue, muito recadinho chegando no Fala Estadão. Oportunamente a gente vai levar todos ao ar, tá? Não fique chateados, não. Vamos avançar com a nossa pauta para falar um pouquinho sobre PCD. Estamos aqui recebendo nos estúdios a presidente do Conselho das Pessoas com Deficiência, a Leliane Natali, e o membro deste conselho, o Caio Silva. Bem-vindos, então. Começar com as damas, né? Bom dia, Leliane.
25: Bom dia, Marlene. Agradecendo a oportunidade novamente, né, de estar falando de um assunto tão importante, né?
16: Satisfação é nossa aqui também de falar do tema. Que bom. Caio, bom dia também.
26: Obrigado pelo convite. É um prazer estar com vocês.
16: Que bom. Vamos lá. Vamos falar para começar um pouquinho sobre o censo que está em andamento. Está em andamento? O povo está respondendo? Como
25: então,
16: é que está?
25: Então, Marlene, tá devagar? Algo que a gente precisa mobilizar e sensibilizar as famílias do quanto é importante, né? Uhum. É algo que a gente lutou por um período, né? E graças Sim. a Deus agora se efetivou. Está acontecendo o censo, né? O censo ele vem para dimensionar políticas públicas. Então nós precisamos de números. Uhum. Quais são as deficiências, né? Como a gente cobrar algo do poder público se as pessoas não estão fazendo, preenchendo esse formulário, né? Uhum. Eu hoje tenho a base 70 apenas, 70 respostas. Então, nós sabemos aqui o número...
16: Tem muito mais.
25: É muito baixo em relação ao número, né? Hoje, uhum, a estimativa pelo município é 10 vezes mais só no na rede municipal.
16: E só tem a ganhar quem faz esse preenchimento. Não tem custo, não tem nenhum...
25: Nada. E assim, deixando bem claro para a sociedade, não é invasão de dados, a gente não vai passar esses dados, é algo sigiloso. Uhum. Então, às vezes, precisa colocar o CPF para que a gente possa também não ter duplicidade
16: de cadastro.
25: Né? Exatamente, mas nada que vai além disso. Então, a gente precisa da sensibilização e da mobilização das famílias, uhum, para que possam estar realizando esse preenchimento.
16: Houve um mutirão, mas agora quem não fez naquele momento, como é que faz para fazer esse cadastro?
25: Ele tem um link, né? O uhum link está disposto ali no site da prefeitura. Também as unidades básicas de saúde, elas têm, o pessoal do PSF, eles sabem.
16: Sabem, a gente de saúde pode ajudar.
25: Auxiliar, uhum, as famílias que não têm acesso, porque ainda temos, né?
16: Sim, pessoas sem internet, né?
25: Acesso à internet, então tem essa disposição. As unidades básicas de assistências, as entidades não governamentais, nós temos aqui, né, a Sonho Meu, Ecoterapia, tem a IMAPA, tem a SER, tem muitas unidades. Então, todas elas têm condições de fazer, tem a APAG.
16: Mas a entidade, né, não pode fazer pelo terceiro, a pessoa precisa colocar à disposição para fazer esse cadastro. Isso. E, gente, só para alertar aqui, vou ajudar aqui um pouquinho, né? Ninguém vai cortar benefício de ninguém, porque quando fala em entregar o CPF, se tem algum tipo de benefício, a pessoa bota dois pés para trás, e não é esse o caso, muito pelo contrário.
26: Inclusive, é importante pontuar que durante o mutirão, nós estávamos orientando as pessoas que tiveram benefício cortado, né, o que estavam
16: como
26: precisando
16: fazer
26: uma atualização. Então, assim, dependendo de onde for respondido, né, as unidades elas estão começando a tentar fazer também novos mutirões. Uhum. É importante falar, inclusive, agora a gente vai ter o simpósio, uhum, feito pelo SER e pelo IMAPA ali na Faculdade de Atenas.
16: Certo.
26: Nos próximos dias 23 e 24, vai funcionar de 7h30 da manhã às 17 horas e nós estamos organizando para fazer a coleta de dados lá.
16: Pode então, fazer o cadastro
26: ter,
16: ali.
26: Isso, vai ter pessoas responsáveis. Uhum. A gente vai deixar tudo bem sinalizado, né, organizado para quem chegar lá identificar onde está sendo feita essa coleta. E os secretários de cada unidade vão nos ajudar nessa coleta.
16: Maravilha.
26: Então, você que puder estar indo lá, né, conosco, a gente vai estar nesses dois dias, 23 e 24,
16: quinta
26: o dia
16: e
26: inteiro,
16: sexta-feira, o dia
26: isso,
16: todo
26: no
16: na
26: auditório
16: Atenas.
26: Da Faculdade de Atenas.
16: Pode ir lá também, gente. Não tem custo nenhum para fazer esse cadastro.
1: Falar, né, para a população em geral, porque muitas vezes quando a gente não tem um PCD em casa, as pessoas não têm essa noção, né, que o PCD não é só o que está na cadeira de roda, né, tem outras comorbidades que são consideradas inclusive PCD. E quem está nos ouvindo que possa auxiliar essas pessoas também, né? Porque tem pessoas que se tornaram PCDs com o longo do tempo e não tem essas informações, né? Até mesmo para participar do censo e ter mais auxílio, né?
26: Exatamente. A gente tem alguns diagnósticos específicos, né? Que são tidos como PCD, como o próprio autismo, as deficiências invisíveis, né? Uhum. A gente precisa... Obrigado pela sua pontuação, né? Porque muitas vezes a gente acha que o deficiente é só aquele que está visível.
16: Na cadeira de rodas.
1: A pessoa
26: física,
1: tem um vizinho,
26: né,
1: ali que é autista.
26: Exatamente.
1: E não sabe que ele é PCD.
26: Ou
1: só sabe
26: de
1: que
26: forma
1: ele é autista,
26: congênita.
1: Talvez.
26: Mas tem os adquiridos também, né? Então, exato, uma coisa que a gente discute muito dentro do conselho é que nós estamos fazendo história. Então, a gente está convidando todo mundo. Muito obrigado por nos dar esse espaço também. Então, estamos fazendo história para a saúde pública de Sorriso. Uhum. Né? Então, a ideia, quando a gente convida e insiste para que participe, é para que gere qualidade de vida para essas pessoas, né? Então, a gente precisa pensar não só nos espaços públicos, mas na garantia de direitos, né? Uhum. Então, como é que eu vou saber que meu filho autista precisa de um professor regular, um professor auxiliar, se eu não tenho esse dado? Como é que nós, enquanto conselho, vamos cobrar se a gente não tem esse dado? Uhum. Ah, a calçada que não é adequada, a praça pública que não é adequada pro lazer, né? E é uma coisa que a gente discute muito, por quê? O lazer, ele é muito tido como algo pago, né? E aí a gente precisa lembrar que há diversos espaços públicos. Sim. E para que
16: gratuito,
26: esse lazer aconteça,
16: já acesso,
26: a gente precisa é entender esses números, né? Para que a gente cobre e tenha esse acesso.
25: A acessibilidade ela vai ser dimensionada através desses números. Quais as deficiências? O que nós precisamos adequar? Que hoje nós já temos uma questão de acessibilidade. Existe uma lei municipal a qual está solicitando a adequação das calçadas, né? Uhum. Então, mas precisamos mais. É como eu já comentei com alguns outros gestores, a parte cultural, a parte esportiva. Mas para que isso nós dimensionarmos, precisamos dos números. Nós precisamos saber a realidade do público sorrisense em relação ao caso.
1: Importante é essa fala dela, porque, por exemplo, tem muita gente que fala assim, mas eu quase não vejo PCDs em Sorriso e tudo mais. Mas eu tenho pessoas na família, tenho amigos, inclusive que são PCDs, que justamente pelo fato da dificuldade ser muito grande para ele ter um dia de domingo fora de casa, a pessoa acaba não indo, porque ela passa por tanto constrangimento, por tanta situação que passa a ser um desafio sair de casa, né? E que muita gente não sabe disso. Então, às vezes, o PCD para de sair de casa, não frequenta a praça, não vai não sei para onde, porque ele já tentou várias vezes e ele não consegue. E aí ele para de ir justamente porque ele se frustra, né? Então, ao invés de ficar ali dentro do casulo, vamos dizer o que não está bom, o que precisa ser melhor para você poder ter de volta essa liberdade, né?
25: Exatamente. Então, eu falo assim, nós não queremos prioridade, nós só queremos ser vistos. Então, para que sejamos vistos, nós precisamos dimensionar esse quantitativo. Então, o censo vem para somar. Então, ele é um documento autodeclaratório. A pessoa não precisa estar com o documento do laudo no dia. Entendeu? Então, é algo que facilita. Porém, a gente precisa dessas informações. Então, a gente precisa mobilizar a sociedade. É como você antes mencionou. Se você não tem ninguém em casa, mas conhece, pergunte. Você já
1: fez seu
25: respondeu,
1: cadastro,
25: né, já respondeu o formulário? O não. Então vem aqui, eu vou te ajudar. Porque às vezes nem todo mundo tem a mesma facilidade com a parte tecnológica, né?
1: Perfeito.
25: Mas então pode estar buscando as unidades básicas da assistência, da saúde, a própria educação. Porque nós trabalhamos intersetorial. Então o Conselho hoje, ela tem membros de todas as secretarias nessa parte. De segurança pública, de cidadania, infraestrutura, saúde, educação, né? E nós. Assistência. Então, ela está trabalhando em conjunto. Agora nós precisamos mesmo da sociedade.
2: Também. Se não avançar, vou te dar a dica. Procura alguém lá no Ganha Tempo, deixa alguém no plantão lá, que a pessoa já pode aproveitar para fazer, de repente, o cadastro ali, né? Às vezes
26: nós
2: tem
26: estamos pensando em estratégia.
2: Tem um computador livre lá.
26: Obrigado.
25: Gostei da ideia.
2: Dá uma olhadinha lá.
25: Conversar ali com o
2: pessoal. Sempre tem alguém que pode ajudar, né? Vamos pedir licença um minuto para vocês falar dos parceiros aqui. A gente já segue na conversa aqui. 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
2: 11:16, seguimos aqui com a Leliane Natali, presidente do Conselho da Pessoa com Deficiência, e o Caio Silva, integrante, membro deste conselho. E outra pauta, além do censo, que vai ficar aí, né? Estamos sempre disponíveis para falar sobre, mas o alerta para que as pessoas façam é a carteirinha PCD e aquela coisa da conscientização no trânsito, principalmente com as vagas, né, Leliane? Como é que está isso?
25: Exatamente. Então, essa carteirinha, Marlene, ela veio também através de uma lei municipal, né? A lei número 3.699, de 2025. Então, veio estabelecer essa carteirinha municipal. O que ela serve? Ela serve para identificar, agilizar, às vezes, um atendimento prioritário. Porque muitas vezes você vai, questões das especificidades invisíveis que chega. Então, você tem que estar com o laudo. Não, com a carteirinha, automaticamente já vai ser identificado. Sempre lembrando que ela é municipal, tá?
16: Certo.
25: Ela vai equivaler
16: vale
25: aqui dentro do município de Sorriso, né? A questão, às vezes, de um cinema também, a questão da minha entrada, né?
16: Uhum.
25: Então, ela vai estar evitando que você esteja com laudo médico, às vezes, né? Uhum. Só que também não se refere à carteirinha do estacionamento, porque o estacionamento ela é feita na segurança pública,
16: certo.
25: Tá? Então, são duas situações.
16: Mas está disponível lá também.
25: Também está lá. A pessoa vai lá, leva os documentos que são requisitados, né? E faz a solicitação.
16: Como é que essa carteirinha de vocês faz aonde, então?
25: A carteirinha da pessoa com deficiência hoje, ela está realizando nas unidades básicas da assistência, que são os CRAS, né? Nós temos quatro CRAS.
16: Uhum.
25: É o Praça Céu, o do Nova Aliança, o São Domingos. O Praça Céu e o Nova Aliança são os mesmos agora, que migrou.
16: Sim.
25: É o São Domingos, o São José e o Vitória Regis. Então, são quatro unidades básicas e também as SEMAS. E tem a Secretaria da Mulher também, que está realizando, né?
16: Perfeito.
25: Só que quem é responsável pela essa carteirinha? É a Secretaria de Saúde.
16: Ah,
25: porque daí precisa ter uma triagem, questão de laudo, né?
16: Observar esse laudo para identificar
25: então,
16: certinho.
25: Hoje,
16: né?
25: Quem está responsável é a Secretaria de Saúde. Então, a unidade básica e a Secretaria da Mulher vai estar com o checklist de documentação, vai montar todo o processo e vai encaminhar.
16: Uhum.
25: E depois retorna. Então, a pessoa vai retirar na secretaria, no órgão ao qual
16: pediu.
25: Ele fez, né?
16: Uhum.
25: E
16: certo.
25: Futuramente, ele vai ficar somente na Secretaria de Saúde.
16: Uhum.
25: Mas, por enquanto, por estar no começo, pelo número, que é grande, né?
16: Uhum.
25: Então, ficou agora distribuído nessas outras unidades.
16: Muito bem. Aproveita, galera. Já pede sua carteirinha e já faz seu cadastro. Quem não fez, né? Pode fazer tudo da mesma vez aí,
25: sim,
16: não pode?
25: Sim, sim. E a carteirinha, eu vou falar os documentos exigidos, né?
16: Uhum.
25: Que daí facilita. É uma foto, ela tem que ser tirada na unidade, né? O documento de identificação com foto, CPF, cartão nacional de saúde, comprovante de residência, laudo médico contendo a definição do tipo de deficiência. Se menor de idade, o documento de identificação com foto e CPF do responsável legal. E também, se ele precisar, no caso, se for maior, de acompanhante, também precisa do documento com identificação de foto e CPF.
16: Deste acompanhante,
25: isso.
16: No caso.
25: Aí ele vai lá, o pessoal vai montar todo o processo e encaminhar para a Secretaria de Saúde para estar reconfeccionando essa carteirinha.
16: Tudo gratuito sempre.
25: Totalmente gratuito, sem
16: muito
25: custo
16: bem.
25: Nenhum.
16: E as vagas no trânsito estão respeitando mais ou não?
25: Eu acredito que ainda existem falhas, né? Mas o pessoal da segurança pública, eles
16: tá
25: estão cobrando
16: com força.
25: Bem efetivos, né? Então,
16: precisa
25: acredito
16: cobrar.
25: Que isso faz com que o direito ele se prevaleça, né? Então, às vezes as pessoas, a gente vê algumas situações que as pessoas acham ruim dessa cobrança. Mas, infelizmente, a pessoa não quer estar nessa situação, né?
16: É
25: aí onde a gente contrapõe. Então, eu acredito que eles estão fazendo um bom trabalho.
16: Que bom, viver em comunidade. Aproveitando ainda, Caio, esse simpósio sobre o autismo, ele vai tratar de temas para essas pessoas? Como é que
26: isso.
16: É? Tem vaga
26: gente,
16: ainda?
26: Tem vaga. A gente está tendo as inscrições através das redes sociais dos dois institutos, que é Instituto IMAPA MT, essa lá no Instagram,
16: uhum.
26: E o outro é Instituto IARI. Você pode pesquisar e você encontra lá um link de acesso para fazer as inscrições. A gente vai estar com dois representantes do Ministério da Saúde. Uma pessoa que é o Vitor, que ele é fonoaudiólogo e responsável pela pasta da pessoa com deficiência. E também vamos estar com o superintendente do Ministério da Saúde aqui no Mato Grosso.
16: Bem importante.
26: Também estaremos com as outras autoridades, Secretário Municipal de Saúde, outras secretarias também, os conselhos também, né? A gente mandou convite para todo mundo. E aí nisso nós vamos estar discutindo sobre como é que está sendo assistido esse público dentro do SUS. E também faremos algumas oficinas no período da tarde.
16: É autismo no SUS, no caso.
26: Isso, autismo no SUS.
16: Que legal, importante. É para familiares, para as pessoas?
26: Para toda a sociedade. A gente convidou todo mundo para familiares, para profissionais da saúde, da educação, estudantes e todo mundo que quiser participar conosco. Né?
16: É uma pauta bem atual e importante.
26: Isso.
16: Não é que todos aproveitem
26: exatamente.
16: Aí a oportunidade também. E, paralelo a isso, já pode fazer o seu cadastro aí também neste censo, né? Que você já citou também. Legal. Obrigada pela presença aqui. Fiquem à vontade para reforçar esse convite, né, para a comunidade.
25: Isso mesmo, Marlene. Nós que agradecemos ao espaço doado para por vocês, né, para nós, enquanto conselho, que é de extrema importância, e nós precisamos mobilizar essas famílias, né, para que estejam preenchendo esse formulário, participando também desse seminário, porque quando traz um assunto tão importante, às vezes a gente acha, ah, não tem na minha família, mas isso serve como orientação.
1: Com,
25: né,
1: certeza.
25: Também como servidor público, estar lá para orientar as famílias, porque às vezes as pessoas se veem tão perdidas, uhum, né, em exato momento, então é um momento de orientação, e toda orientação é muito bem-vinda. E de antemão, em nome de todo o conselho, eu agradeço a oportunidade.
2: Sempre bem-vindos aqui, parabéns pelo trabalho, a gente sabe que vocês são voluntários nesta função, né?
26: Exatamente, agradeço o convite, né, todos que estão nos ouvindo, participe conosco, vamos fazer a história de Sorriso mudar, garantir o direito, né, fazer com que a gente tenha não só a garantia de justiça social, mas uma coisa que a gente discute muito, justiça ocupacional, uhum, que essas pessoas consigam ocupar os lugares que são direito.
2: Perfeito, delas, né? Muito bom. Obrigada pela vinda, parabéns. 11h23, intervalo, né, produção? Rapidinho, a gente vai, já retorna, daqui a pouco tem mais gafe na nossa pauta, então você fique ligado, porque o grande evento do Sorriso começa nesta semana já. Voltamos no instante.

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8: A família Zanola comunica com profundo pesar o falecimento de Catarina Zanola. O corpo está sendo velado na casa mortuária do cemitério municipal. Sepultamento está marcado para hoje, logo mais às 16 horas e 30 minutos. A família Zanola comunicou o falecimento de Catarina Zanola. Aos familiares e amigos enlutados, nossas condolências.
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8: 11:27 agora.
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8: Chegamos, Arapuã, de volta aqui para o nosso Fala Cidadão, que tem muito recadinho. Deixa eu ver o que é que o povo quer falar com a gente. Branca, vamos lá.
14: Oi, bom dia.
8: Bom dia.
14: A respeito das bicicletas, das motorretas, sei lá, de tudo que tem aqui em toda a cidade, que tem tanto tipo de locomoção. Eu, outro dia nós estávamos parados ali no sinaleiro ali da feira, né? Todo mundo esperando abrir o sinaleiro.
8: Sim.
14: E veio uma mulher com uma simples moto daquela, uma bicicleta daquela, com uma criança na garupa e atravessou o sinal.
8: Fechado.
14: Eu acho que ele não sabe quando que o sinal é para ir e quando que é para parar. Isso aí, se não tomarem providência, vai dar muitos acidentes ainda.
10: Bota fé, gente, só pra lembrar, tá? Vermelho, pare absolutamente. Amarelo, se for, é com muito cuidado. E verde, você tá liberado pra seguir no sinaleiro, tá, gente? Pra quem nunca ouviu falar disso, pelo amor de Deus, né?
13: Oi, bom dia.
10: Bom dia.
13: Vamos lá. Concordo aí com o rapaz aí, porque tá feio. Os pais tá dando aí uma arma pros filhos aí. Tem que pensar direitinho o que eles põem na mão dos filhos. Os filhos saem de casa. Os pais não estão acompanhando para ver o erro deles na rua. Nossa. Eu já vi muito erro. Eu sou usuário do coletivo. Muita coisa errada. Tava com ideia de comprar uma, já desisti. Prefiro andar de coletivo.
10: É mais seguro, né?
13: Ando mais segura.
10: É verdade. Tá certo, a cidadã Gilmar, tem... Nene, bom dia.
15: Eles tinham que ir igual ali no Del Norte ali. No Del Norte ali. É, quem tá na perimetral do posto... Do posto Redentor, que vem pra cima aqui. Ali é contramão. O povo sai do Del Norte ali, ó. Em vez de dar a volta por trás do Del Norte ali, ó. Pra pegar a mão certa, pra sair na rotatória ali, ó, o povo sai na contramão. É carro, é caminhoneta, aí dá de frente com o outro de lá pra cá e os caras acham brabo ainda. Eles tinham que tomar uma.
10: É na perimetral, né, que tá falando.
15: E ver o que eles vão fazer ali. Porque tem uma placona bem grande quando você sai do Del Norte falando que é proibido ir pra lá. E daí quando você vem de lá pra cá, o povo sai desse parque da Tron pra baixo ali, ó, do Del Norte. Sentido Lucas, o povo sai dali e vai tudo na contramão ali, saindo pro lado do Redentor ali. É, tinha que fazer alguma coisa ali pra evitar. Qualquer hora vai dar um acidente ali também. E aí o povo ainda acha ruim.
10: É, pois é, ali, quanto ao povo acha ruim mesmo, mas tem que seguir além, né, gente?
16: É, ali é um problema, né? É, a gente sabe, um erro não justifica o outro, viu, minha gente? Mas só tô querendo dizer ali que só vai resolver esse problema aí quando fizer o que precisa ser feito. Que inclusive já era pra ter começado. Não começou porque veio a verba e o negócio lá estava errado, né, Marlene? O projeto, lembra?
10: Projeto do anel. Do viaduto, né?
16: Precisa do viaduto, né, gente? Viaduto. Porque do mesmo jeito que tem esse problema ali do lado do Posto Redentor, do lado de lá também, pro lado da Avan, também tem. E lá também tem um monte de situação porque precisa fazer carregamento e tudo mais, porque tem silos do outro lado lá, então tem bastante fluxo de caminhão. E até na rodoviária ali, né, mais ou menos até ali na rodoviária, Atacadão, é mão única. Depois já não é mais mão única para baixo ali, pro rumo da Avan. Então, enquanto não fizer esse viaduto ali, é esse problema aí, viu? E é confuso. Quem mora aqui já aprendeu e mesmo assim faz errado.
10: Aprendeu na sofrência, se aprendeu.
16: Imagina, né? Quem não é daqui, gente.
10: Pelo amor de Deus, todo cuidado é pouco nessa região. Tudo próximo à BR-163, ali nas perimetrais, dos dois lados da via, né? Esse problema. Mas tá certo pelo alerta aqui, o cidadão, tá, gente? Contramão é contramão. Não adianta
16: Exatamente.
10: Você querer depois querer se justificar. Não, não existe, não sabia, quando se trata de legislação, tá? Só pra avisar vocês aí, viu? Não existe essa desculpa de não sabia. Só funciona na política, pros grandes. Os pequenos sempre se lasca, tá? Só pra te avisar aí, viu? 11h32, coordenador do transporte coletivo explica agora como vão funcionar as rotas pro GAF. O grande evento que começa nesta quinta-feira, a Raíssa Ávila foi buscar detalhes, já que transporte coletivo vai ser gratuito também.
17: Para que toda a comunidade possa participar e conhecer de perto o GAF, a gestão municipal preparou de forma gratuita ônibus do transporte coletivo para levar os interessados até o Parque Tecnológico. Além de ampliar o transporte nesse período, a gestão adotou uma medida estratégica.
18: Já está se aproximando esse evento, né, que vai ser o GAF agora quinta-feira, que vai se iniciar. E o transporte coletivo, assim como a prefeitura trouxe toda essa estrutura do GAF para cá, para Sorriso. E é mais que justo também colocar o transporte coletivo para levar a população, né? Então vai começar a partir das 8 horas da manhã, levar o pessoal, né? Vai ter ônibus disponível, trazendo de todos os bairros para a área verde. E da área verde a gente leva para o GAF.
19: Será de hora em hora? Como que vai funcionar?
18: Não, conforme as linhas vão chegando ali no, na área verde, a gente já vai levando, né? Então não vai ter, vai ter ônibus exclusivo para levar para lá, da área verde para lá, a partir das 8 da manhã.
19: E no período da noite, como que vai ser?
18: Período da noite, as linhas vão circular normalmente, trazendo a população de todos os bairros, de todos os lugares que as linhas já rodam. E também a gente tem mais uma novidade, que a gente vai atender também o bairro Fraternidade.
17: Como a todo momento, o ônibus sairá da região central em direção ao Parque Tecnológico, o mesmo ônibus poderá retornar com os passageiros que desejam voltar ao centro de Sorriso. À noite, o transporte coletivo retornará para os respectivos bairros conforme as linhas.
18: O retorno após o término do evento, do show, aí a gente vai retornar com esse pessoal para os seus bairros. Eles, normalmente a pessoa que anda com o coletivo, ele já sabe qual a linha que vai pegar. Linha 300, 310 vai até no Maru Raita. Linha 200, 210 vai até o Santa Maria. Linha 100 para cá, para o Rota do Sol.
17: A gestão optou por esta medida para que não prejudicasse os moradores que necessitam do transporte coletivo diariamente.
18: Por que que a gente vai fazer isso? Porque a gente não pode parar as linhas, porque senão a gente prejudica o resto da população, o trabalhador e etc, né? Então a gente vai, leva para a área verde, e da área verde a gente leva para lá. Já vai ter ônibus disponível exclusivo para levar para o GAF.
10: Muito bem, então quem quer pegar direto já vai direto na área verde, tá explicado. Nós vamos falar mais a respeito disso ao longo da programação aqui. 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
10: 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Bora de falar, cidadão, produção. Tem muito recadinho aqui. Vamos ouvir o que o povo quer falar com a gente.
20: Bom dia.
10: Bom dia. Vamos lá.
20: Pinheiros 3. Então, sobre as motos elétricas e bicicletas elétricas, o que que acontece? Muito fácil para comprar. As crianças de menores estão usando, talvez sem noção de trânsito, talvez porque não respeita, porque eles aprendem no colégio. Tem filho que até ensina o pai no trânsito, então eles aprendem, mas não obedece. Eu, esses dias, quase que eu causei um acidente, né, porque uma menina com uma bicicleta elétrica, de repente ela entrou na minha frente, né, simplesmente entrou na frente, invadiu a preferencial. A minha sorte é, Deus é tão bom, que eu tava bem devagarzinho, segurei o carro, deu tempo.
10: Ainda bem, né?
20: Mas se eu tivesse ali, pelo menos no permitido que a via permite, teria causado o acidente.

0: Mas tá difícil ficar ali, porque passa aqueles filhinhos de papai de carro importado. É no 12, para não dizer que é no 14, é no 12. E eles não passam devagar, não, fazendo graça, não tem? Fora os moleques de caminhonete, que você vê que não é deles, é de pai, é de alguma empresa, alguma coisa. Que passa é no 12 mesmo. Então, uma hora dessa, um maluco desse perde a direção, atropela meio mundo no canteiro, e aí? Aí eu fico mesmo, pra que tem esse vigia mais? Ah, não pode atuar se não parar o cidadão. Então pega a placa e vai atrás. Mostra pra quem é de direito de mostrar, pra dar uma penalidade, alguma coisa. Porque não vai demorar muito esses irresponsáveis aí que andam igual louco aí na Blumenau com esses carros grandes aí. Eu não vejo a polícia parando nenhum carrinho desses aí importados. Só vejo parando é aqueles carrinhos rebaixadinhos, que os caras estão parados lá, que o carro não anda nem 2 km por hora. Eu não tenho carro rebaixado, não, viu? Não tem carro de som, eu não tenho, não. Mas eu vejo, a gente tá sentado ali, a gente vê que carro importado, polícia não para. Só quer parar carro aí de trabalhador, esses carrinhos velho fuleiro que tem aí.
1: É a reclamação do cidadão. Ele não tá errado na fala dele, não é que tá vendo a coisa perigosa, complicada. Enquanto a gente estava falando, aí o primeiro recado que chegou, eu, como eu disse, encaminhei para o secretário, o Coronel Denardi, que esteve aqui hoje. Ele gentilmente já mandou a resposta, e da mesma forma o coordenador da Guarda Municipal de Trânsito, o Márcio Pires. Então vamos ouvir o que eles disseram a respeito, a princípio, dessa questão, que eu sei está na pauta, na mesa deles também, como tem estado na nossa pauta e na preocupação de gente consciente, né, que está indo para o trânsito aqui. Vamos ouvir.
2: Marlene, bom dia.
1: Bom dia, Márcio.
2: Agradeço aí pelo áudio, né? Nós vamos estar, nós já fizemos inúmeras campanhas, agora nós vamos estar também direcionando campanhas aí diretamente aos pais, porque nesse caso são veículos autorizados, mas os pais têm que ajudar a orientar, ensinar e também, quando for necessário, proibir. Então nós vamos estar aí solicitando apoio das escolas, nos encontros que estiver com os pais, a gente poder estar falando diretamente com os pais, tá? Mas é um trabalho diário que a guarda tem feito, os pais são fundamental aí para que a gente consiga melhorar isso aí, porque infelizmente, né, esses veículos são autorizados, tá? Eles podem circular, mas tem que seguir regras também, né?
1: Muito bem, obrigada, Márcio Pires. Coronel Denardi também mandou a sua resposta nesse mesmo teor.
3: É, Marlene, isso aí é desde as empresas que vendem isso, tem que orientar. Nós fizemos vídeo educativo, vários vídeos, várias entrevistas através da toda a imprensa aí.
1: Uhum.
3: Até eu te mando os vídeos se você não tem. Acima de 1.000 watts, precisa de todo equipamento obrigatório. Capacete, placa, documentação. Abaixo de 1.000 watts, Marlene, é liberado tudo. Isso é lei federal, entendeu? Então não é nós que temos que... Não tem como a gente proibir esse abaixo de 1.000 watts. O que tem é os pais, né? Orientar os pais que mesmo abaixo de 1.000 watts, que as pessoas utilizem capacete, utilizem toda a questão do respeito às leis de trânsito, né? Mas é uma questão que a gente está preocupado também, e campanhas educativas com relação a isso vem sendo feita.
1: Muito bem, nós vamos continuar cobrando também, né? Nós ajudamos aqui na medida da nossa condição a autoridade, não é? Encaminhando as informações e a comunidade dando voz a toda essa preocupação. Agora tem situações aqui que está muito na estampa, né? A pessoa mandou aqui, é verdade o que esse rapaz falou, na Blumenau tem alguém que fica postando racha, um Mustang, toda semana. Quem anda de Mustang? É pobre quem anda de Mustang, Milena Moraes? É pobrinho quem anda de Mustang? Difícil, né?
4: Um carro desse não tá no meu orçamento.
1: E também não tá em todo canto, né? Então não tá tão difícil. Quantos tem em Sorriso, né? Não tá tão difícil de identificar. Já tá dado o recado aqui. Quando é assim, tem que pegar a placa, tirar a fotinha e manda pra autoridade. Pelo menos uma fiscalização, boto fé que vai acontecer e de repente a pessoa se conscientiza. O risco é do atropelamento. Vou fechar Exato. Com uma cidadã aqui falando a respeito dessa preocupação. Rapidinho que a gente já tem que ir para o intervalo, né? Vai dar tempo. Bom dia.
5: Eu concordo com esse senhor que falou sobre a Blumenau.
1: Uhum.
5: Você corre o risco de ser atropelado, né? E você não vê um guardinho, não vê uma polícia lá. Eu acho que teria que ter viaturas paradas no final de semana lá para cuidar, né? Esse povinho que gosta de fazer graça.
1: É, gente, a gracinha a gente viu no que infelizmente resultou aí no último fim de semana. Deus nos livre, né? No fim de semana passado. Deus nos livre de mais situações

0: a moda daquela, né? Tem outra pessoa aqui falando também sobre vaga de PCD, vaga para pessoa com deficiência. É, a pessoa tem que ser muito, desculpa, mas usa aí o adjetivo que você quiser, né? Para poder utilizar a placa, tá com aquela pintura gigantesca, não tem como dizer que não viu estacionar o seu veículo nessa vaga reservada, né? Você vai saber daqui a pouco de um relato aqui. Continua liberado, fala cidadão, a gente vai para o intervalo. Já tem matéria sobre veículos de aplicativo, vistoria para vocês aí para o GAF, vamos falar sobre tudo isso ainda hoje, não sai daí.
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0: 11:48 agora.
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0: Vamos de Fala Cidadão, produção, para a gente poder não deixar o povo esperando aqui. Esta é sobre as vagas PCD. Vamos ouvir.
9: Estou aqui no horário de almoço, Marlene. Estou ouvindo vocês falarem aí da questão, né? De vagas de PCD, como que está nos locais. Agora que eu estou com uma criança autista, eu tenho toda a documentação correta, né, para usar no carro quando eu preciso, estou com ele. E um dia eu fui observar ali no estacionamento do supermercado Machado, quase todas as vagas PCDs estavam cheias. E aí eu fui observar, não tinha sinalização no carro. E ainda fui olhar as pessoas que desciam, né? Desciam sozinhas, não aparentava nenhum tipo de deficiência. Então, infelizmente, falta muita consciência das pessoas sobre isso.
0: Muito bem, obrigada, Marlene, pela sua participação. É importante que a gente traga esse tipo de fala justamente para começarmos todos a pensar juntos a respeito disso, né, gente? Você viu que está pintado lá, por que ela é sempre colocada mais próximo da entrada? Porque essas pessoas têm dificuldade de locomoção, vamos se pôr no lugar do outro, gente. É como a gente falava antes, nem toda deficiência vem de nascimento com a pessoa. Você não sabe do seu futuro, de repente a vida vem e taca na sua cara. Deus nos livre de qualquer coisa nesse sentido depois. Aí você vai querer realmente que a vaga do PCD seja respeitada porque você está precisando ou alguém dos seus. Então pensemos nisso agora, enquanto a gente não está com a deficiência para, né, respeitar.
10: Às vezes usa a mesma regrinha, né, da paradinha ali na frente da escola. Ah, é só 2 minutinhos
0: não
10: até a pessoa
0: entrar. Não existe
10: isso,
0: tá,
10: é
0: gente?
10: É só 2 minutinhos para mim pegar uma coisa no mercado e já volto. Enquanto isso, a pessoa que precisaria dessa vaga não tem essa vaga ali, né? Então, a gente tem que respeitar, tem que aprender. Não interessa se você só vai ficar 2 minutos. Você está usando uma coisa que não é direito seu.
0: Pois é. Então, pense nisso. Você que tem aí a mobilidade, perninha boa que Deus te deu, graças a Deus, que seja mantida assim. Vamos respeitar quem precisa, quem tem dificuldade, né? Para todos. Os idosos, a mesma coisa. Você vai chegar lá um dia, sua perninha vai pesar 50 quilos a mais também. E aí, como é que fica? E você vai querer que alguém esteja na sua vaga? Não vai, né? Então, por favor, vamos respeitar. Se é uma questão de... Não adianta fazer o discurso de eu sou um bom cidadão. Eu vou na igreja todo fim de semana, quando não todo dia. Mas eu não sei colocar e respeitar a vaga, colocar o carro 1 minutinho mais longe e respeitar quem tem essa necessidade. Amigo, aqui a gente não tá vendo, a câmera não filma tudo, mas Deus tem uma filmadora de 360 graus, né? Assim que fala? Pois é, tá registrado lá. Então, pensa nisso. É com amorzinho que a gente vive melhor, todo mundo junto, né? Vamos trazer a matéria antes das nossas parcerias aqui. A Guarda Municipal está realizando a adesivação de veículos de aplicativos vistoriados para o transporte no GAF. Raíssa Ávila traz essa pauta para nós.
11: Com a aproximação da abertura oficial do GAF, em Sorriso, muitos motoristas de aplicativo buscaram orientações da Secretaria Municipal de Segurança Pública, Trânsito e Defesa Civil. Diante disso, a Guarda Municipal realizou um adesivaço com os veículos de aplicativos que passaram por vistoria e estão totalmente habilitados para transportar a comunidade.
12: Tanto os veículos por aplicativo, táxi, mototáxi, isso é para trazer uma segurança para a população, tá? Saber que esses veículos que estão adesivados, eles passaram por vistorias aqui na Guarda Municipal. O objetivo é sempre a segurança. Então nós sabemos que muitos desses veículos vão ser utilizados nessa festa, né? E a população tem que saber que são veículos que estão ok, motoristas estão aptos para estar fazendo esse transporte de passageiro. Então a Guarda Municipal, ela vai estar fiscalizando, tá? Nós sabemos que tem plataforma aqui que está de forma irregular no município, nós vamos estar já monitorando, nós temos já o departamento aqui monitorando e a gente pede, trabalhe de forma ok, tá? Mesmo você trabalhando de uma plataforma que está ok, não se cadastre em plataforma que não está regular no município, senão você vai ser abordado. A gente não quer prejudicar ninguém, mas queremos que todo trabalhe de forma ok. Por isso, a Secretaria Municipal de Segurança, pensando principalmente na segurança, fazendo esse trabalho de adesivar.
11: Recentemente, houve um grande debate sobre plataformas que não estavam sendo cadastradas junto à Secretaria Municipal. A Guarda alerta para que o sorrisense busque somente os aplicativos registrados.
12: Se tem um questionamento, né? Mas se pegar a lei federal, A própria lei federal fala que o município pode legislar, e o município legislou. O município não proíbe nenhuma plataforma de trabalhar no município, desde que esteja regular. Regular por quê? Quando o motorista e a plataforma vem aqui, nós temos os dados do motorista, os dados do veículo, tá? Então nós temos o histórico do veículo. Então tudo isso é trazendo segurança. Então se você vai adquirir um serviço desse, adquire um veículo que esteja ok no município. Nós temos aqui muitas pessoas trabalhando de forma correta, muitas pessoas honestas que estão aqui para trabalhar. Infelizmente, por parte de alguns, acaba atrapalhando aqueles que estão fazendo o serviço de forma bem feita, de forma correta.
11: Outro ponto que foi chamado a atenção é para os valores a serem cobrados pelas corridas. A comunidade deve ficar atenta e denunciar caso veja um valor mais alto que o normal ou que o motorista cobre a mais durante a corrida.
12: De denunciar e deve denunciar, tá? Se ela se sentir que teve um preço ali abusivo, não foi o preço combinado, ele pôs o aplicativo, lembrando, você só adquire esse veículo por aplicativo, tá? E ali vai constar o preço antes de você adquirir ele. Caso você se sentir lesado, pode denunciar. Pode denunciar tanto no PROCON, pode fazer um boletim de ocorrência, pode informar nós aqui na Guarda Municipal que nós entramos em contato, tá, com a empresa, tá, com certeza. Então, assim, se você se sentiu lesado, denuncie, tá? O valor é combinado, é aquele valor. Não pode se alterar o preço sem ter combinado ali que vai alterar o endereço, algo assim, tá? Então, se sentiu lesado, denuncie.
0: 11h54, bora falar dos parceiros. Milena, para a gente já avançar, que tem
10: Vamos
0: mais
10: sim.
0: Fala Cidadão ainda.
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0: Fala, Cidadão, para a gente fechar, tem dois recados aqui, deixa eu ver,
13: bom dia,
0: produção.
13: Bom dia. Bom dia a toda a equipe da rádio.
0: Vamos lá.
13: Bom dia, Marlene, a toda a equipe.
0: Bom dia.
13: Eu queria fazer uma pergunta sobre o PCD. Como é que a gente faz, tipo assim, na frente da minha casa, o ônibus da PAI vem buscar? Teria como algum lugar, não sei se pode, escrever assim que é, tipo, deixar um lugar reservado para o ônibus estacionar? Porque geralmente ele tem que ficar no meio da rua, porque os caras vêm e vão colocando ali nesse lugar. E tem bastante lugar do outro lado da rua, mas eles colocam ali. E daí tipo, acaba atrapalhando para a gente conseguir colocar minha filha dentro do ônibus. Tem algum lugar na prefeitura, algum lugar que a gente pode escrever ali que está destinado ao ônibus na frente da casa da gente, ou não tem essa possibilidade?
0: Vamos buscar esta resposta. Eu realmente não sei te falar agora. Você pode sempre ir lá na guarda de trânsito para buscar orientação.
10: A princípio tem que procurar essa orientação. Eu acredito que exatamente em frente à sua casa, não necessariamente, mas talvez, eles consigam, por exemplo, deixar, por exemplo, na esquina, né, um ponto específico para essa parada de ônibus, para não precisar parar no meio da rua, né? Há essa possibilidade, porque daí se tiver outras pessoas que também são PCDs naquela quadra, pode se dirigir para o mesmo lugar. Mas isso tem que ser visto, porque vai depender da secretaria lá também, né?
0: Vamos nos informar. Tem mais um aqui para fechar agora sim, tá? Vamos lá.
14: Fala, Marlene Maria.
0: Bom dia,
14: tudo bem com vocês? Bem. Eu queria falar a respeito do aplicativo 99 que está na cidade aí, que os guardinhas estão prendendo os motoristas aplicativo, que estão trabalhando com esse aplicativo 99, né? Então, eu sou motorista aplicativo, né? Eu tô no aplicativo aí. Na verdade, não tô no 99, né? estou em outros aplicativos, mas eu fico observando, né, que os guardinhas estão prendendo os carros, tudo aí na, em Sorriso aí, que estão trabalhando, né. Agora eu vou falar um porém, tem muitos aplicativos aí na cidade que estão cobrando um absurdo do motorista, entendeu? Muito caro, entendeu? Então eles têm que cobrar automaticamente mais caro do passageiro também, né? Porque o motorista ele tem que se matar para pagar uma mensalidade aí, aplicativo aí que quer tirar o olho da cara do motorista, né, para trabalhar. E quando chega um aplicativo na cidade bom, nacional, que é regulamentado pelo Brasil inteiro, entendeu? É um aplicativo nacional que é legalizado, né, no país todo, e a prefeitura de Sorriso quer ganhar imposto em cima, entendeu? E os guardinhas ficam prendendo os carros aí, ó. Então quer dizer que o que está acontecendo? Tudo tem dinheiro envolvido, a prefeitura quer dinheiro, sendo que esse aplicativo 99 é regulamentado nacional, entendeu? Então, tipo assim, por que a prefeitura, né, não corre atrás disso para regularizar aí para os motoristas que querem trabalhar, para não ficar dependente desses aplicativos que estão extorquindo os motoristas, entendeu? Então veja isso aí pra nós aí, fala aí pra nós aí o que, que tá acontecendo. Se tem alguém que vai correr atrás de si, vai ficar em meia boca aí, né? Porque eu pago um aplicativo aí, né? Ele é caro demais, moço. Então, não tem condição não. E daí automaticamente vai cobrar caro dos passageiros também, entendeu?
0: Muito bem, é uma reclamação que ele traz da situação que está vivenciando lá. Nós já conversamos aí com o responsável pela guarda, ele disse que infelizmente é cobrado de todos esse cadastro junto ao município, e esse aplicativo em questão, o 99, não teria feito esse cadastro em Sorriso para que os motoristas deles possam aqui trabalhar. É o que eu tenho de informação neste momento. Também não posso esticar a conversa, que já bateu meio-dia o relógio, o Alexandre está esperando já, né? Mas, amigo, a gente vai tentar sempre trazer as pautas, né? Vamos ver se tem alguma novidade sobre isso também para falar mais sobre.
10: Ou se alguém, né, que representa a 99 ou mais motoristas, se querem falar a respeito também.
0: Tá aberto,
10: né,
0: o espaço aqui para todo mundo. Nós somos 100%, 1000% democráticos, tá, gente? Né? Central Técnica da Branca Moraes, o Pedro Henrique no apoio com edições e imagens, o Alexandre Garcia chegando, a gente já vai agradecendo, né, Milena?
10: Ótima terça-feira a todos, a gente volta amanhã, se Deus quiser.
0: Aproveite bem esse lindo dia, fechamos com o comentário do dia, uma ótima terça, até amanhã, se Deus permitir.

0: Ontem, o Tribunal Superior Eleitoral nos informou que somos 158 milhões e 700 mil eleitores. 2 milhões e pouco a mais em relação a 2022, a última eleição presidencial. O estado que tem mais eleitor é São Paulo, depois vem Minas Gerais. Os dois juntos têm muito mais eleitor que o Nordeste inteiro. Depois vem Rio de Janeiro, vem Bahia, Rio de Janeiro e Paraná. Né? São 5 estados com mais eleitores. As mulheres têm quase 9 milhões, eu acho que é 9 ou 7 milhões de eleitoras, né? Em relação aos homens. Interessante que os jovens estão meio decepcionados com a política. Os políticos não estão à altura das expectativas dos jovens de 16 e 17 anos, porque caiu em 14% a inscrição de jovens que podem votar, mas não tem obrigação. Assim como quem tem mais de 70 anos também não tem obrigação, mas eu aconselho, por favor, não abram mão do direito do voto, não deixem que outros decidam por você. Foi 25% na última eleição que não votaram, ou votaram em branco, ou anularam o voto. Né? Neste ano, 25% dá 40 milhões de brasileiros. É muita gente. Então, vamos votar, exercer esse direito que também é uma obrigação. Não deixe que os outros escolham por você. E, por favor, pense com a sua cabeça, né? Eu sei que tem muito fanatismo aí, que a pessoa vota porque o fulano mandou, sei lá. Né? Pense com a sua cabeça, para escolher quem tem condições de administrar esse país com essa herança que vai receber se for vitorioso. Né? Que seja alguém que tenha condições de desempenhar bem nos debates, essa coisa toda. Bom, mas eu queria também falar de uma tragédia brasileira. Aconteceu lá no estado do Amazonas, em Itapiranga. Um pai quis repreender o filho, agredindo-o com uma mochila. E nessa mochila tinha um terçado, que já foi arma de guerra no século XVII, século XVIII, né, para cortar gargantas, etc. E esse terçado estava na mochila, não sei como foi, e furou as costas do filho, um menino de 6 anos. Ele levou o filho para o hospital, o filho morreu. Certamente furou o pulmão, o hospital de lá não tinha recursos, ou não tinha médico, ou tinha médico mal formado, como já aconteceu lá no Amazonas mesmo. Morreu uma criança em Manaus porque a médica não sabia o que fazer. A gente tem centenas de escolas é um dos países do mundo com mais escola de medicina, né? Que é produção em série, né? Bom, mas enfim, voltando. Claro que o pai não fez isso de propósito, mas claro que era uma cultura de ignorância, né? De decidir pela violência. O pai tem 24 anos, o filho tem 4. Tem 6. Significa que ele foi pai aos 18 anos. É tudo uma coisa assim que, dentro de uma cultura, que é uma coisa horrível. A gente viu aquele pai chutando o rosto de uma menina que vinha chorando atrás dele na rua, que foi flagrado pelas câmeras. Era um pai violento que está preso ainda, né? Porque um gerente, um treinador de uma academia de ginástica estava do outro lado da rua, viu e quis interferir. Ele mandou: não se meta, não se meta, que vai sobrar para você também. Então, queria registrar essa violência. E outra questão que também dá uma tristeza enorme. Eu já trabalhava em rádio e noticiei Fidel Castro na Sierra Maestra, em 57, 58. No dia 1º de janeiro de 59, ele tomou o poder. 1º de janeiro de 59. E a ditadura castrista, comunista, dura até hoje. E pobre do povo. Olha, Cuba, eu ouvia a Rádio Havana, com aquelas orquestras maravilhosas dos cassinos de Havana. Era um país mais florescente da América Latina. E depois da Revolução, o pessoal da esquerda brasileira ia lá ajudar a colher cana para produzir açúcar. Só que hoje eu acho que não tem nem cana para ser colhida. Tem lá o porto com o nosso dinheiro, que foi construído aí com benefícios de Lula, e garantia de charuto, coisas incríveis. Eles não têm petróleo, porque a Venezuela, que sustentava Cuba com petróleo, parou. A Rússia não tem, mandou um navio, mas o navio voltou porque o Trump não deixou. A mexicana ajudou com um navio, mas foi o último, porque o Trump disse: escolha o parceiro, ou Cuba ou Estados Unidos. e está acabando essa ditadura com presos políticos, com perseguição política. A nomenclatura cubana ainda tem seus luxos, né? Mas o povo não, é uma tristeza. Então eu registro aqui porque parece que está acabando. E lá na Venezuela, vocês lembram do Diosdado Cabello, que era mais tirano que o Maduro? E ele que está intermediário dos Estados Unidos ajudando os americanos, apareceu agora durante o terremoto, helicópteros americanos, soldados americanos estão lá ajudando, né, mandando material de humanitário, né, e o Diosdado Cabello está no meio. Ele está sendo processado pela justiça americana por tráfico de cocaína, tem 25 milhões de oferta pela cabeça dele, né, ele está registrado lá como inimigo dos direitos humanos pela ONU, né? Mas está fazendo de tudo, nunca mais vestiu camisa vermelha, está fazendo de tudo para ficar, digamos, serviçal aos americanos, para ver se consegue garantir um futuro que não seja na prisão como Maduro. De Brasília, Alexandre Garcia.
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6: Meio-dia e 23 minutos.
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7: Meio-dia e 34 minutos.

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8: Meio-dia e 47 minutos.

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9: 1:04 na Sorriso.
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9: Olá, sorrisenses. Excelente tarde de terça-feira, 21 de julho. Simbora então aqui pra mais algumas horinhas de muita música, informação e entretenimento na sua Sorriso FM, edição aqui dessa terça-feira do nosso Boa Tarde, Sorriso. Sorriso, daquele jeitão, do jeito que você gosta. Ah, tá. Pra você que ainda não me conhece, sou o Claudinei Sorci. É um prazer enorme falar contigo ao vivo aqui no Estúdio 1, estúdio principal da sua Sorriso FM, embalando sua tarde aqui com muita música, como eu disse, naquele alto astral, iniciando já com o Dilcinho e a participação do Jorge e Matheus. Pódio.

0: Quebrando tudo por aqui na sua Riz FM, nessa terça-feira, Zezé de Camargo e Luciano e as 35 latas de cerveja. Agora, 1:10. Simbora aqui com Jades e Jadson, arco-íris preto e branco.
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0: Excelente tarde de terça-feira pra você, grudado aqui com a Sorriso FM. Alô, Lomedi, grande abraço, meu camarada, como é que você tá? Tudo bem? Sempre grudado aqui na Sorriso FM. Tá mandando aqui alô, tá? Segundo ele, Ítalo e Heloísa, e Valentina e Gustavo. O seu primeiro neto, Joaquim, eles estão homenageando a Ieda Patrícia, mais um ano de vida, tá? Aquele abraço, então. Ieda Patrícia, completando idade nova. Parabéns, felicidades mil.
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0: E claro, simbora aqui com Raça Negra.

0: sucesso total dos anos 90, Raça Negra cheia de charme. Cheia de manias, na verdade, tá? 1:17.
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0: 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Agora tem o Wesley Safadão e o Rei Vaqueiro. Displicente.
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E o Harry Styles cancelou um show que faria nesta terça-feira em São Paulo por um problema de saúde durante a turnê. O anúncio foi feito pela Live Nation, poucas horas antes da apresentação no Morumbis. Os ingressos serão reembolsados pelo mesmo canal de compras e os fãs vão receber as orientações por e-mail. O show marcado para sexta-feira segue confirmado e quem tinha ingresso para a data cancelada terá prioridade na compra de novas entradas enquanto houver disponibilidade. Sorriso FM 1h24, simbora então com Harry Styles.

0: Guilherme Santiago e Zezé de Camargo e Luciano aqui na Sorriso FM.
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0: 1:30 na Sorriso FM.
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2: O governo deve distribuir cerca de 13 bilhões de reais do lucro do FGTS, o Fundo de Garantia por Tempo de Serviço, a aproximadamente 138 milhões de trabalhadores, até o final de agosto. Terá direito quem tinha saldo em conta do FGTS até 31 de dezembro de 2025. O valor será creditado automaticamente nas contas do fundo e não poderá ser sacado fora das regras já previstas em lei. A proposta ainda precisa ser aprovada pelo Conselho Curador do FGTS nos próximos dias. 1h33 na Sorriso.

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2: Sorriso FM 1h44.
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3: Boa tarde. Competições de futevôlei, beach tênis e vôlei de areia começam no dia 14 de agosto. Os amantes do esporte já podem garantir a participação nas competições do 18º Festival de Pesca Zé Aragão. As inscrições são gratuitas e estão abertas para as modalidades de futevôlei, beach tênis e vôlei de areia, que serão realizadas a partir das 17 horas na sexta-feira, dia 14 de agosto, no condomínio Almara São Manuel. Estão disponíveis 24 vagas para duplas masculinas e 24 para duplas femininas. As inscrições e informações podem ser feitas no 669-9692-2627. Eu sou Milena Moraes para o Giro de Notícias.
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6: A fabricante do Ozempic entrou na Justiça dos Estados Unidos contra a responsável pelo Monjaro. A empresa acusa a concorrente de usar publicidade enganosa ao comparar os medicamentos com dados de estudos considerados desatualizados. A Nova Nordics, que é responsável pelo Ozempic, pede a retirada das campanhas, uma retratação pública e indenização por danos. Já a empresa do Monjaro afirma que suas propagandas são baseadas em estudos clínicos e vai manter sua defesa na justiça. 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Boa tarde, Sorriso com Fred e Fabrício.

0: Você Mudou, aqui no nosso Boa Tarde Sorriso. 6 minutos para as 2 da tarde.
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2: Eu sei que você tá de boa, eu sei que você já seguiu sua vida, mas ó, melhor me bloquear, porque eu não te dá paz, não.
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2: Vai, Lúcio.

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4: 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Apaga, apaga. Danilo e Davi.
5: Eu acho que você tem que mandar aquela mensagem. Mas manda o que tá no seu coração. Porque se fosse eu falaria mais ou menos assim.

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0: Sorriso FM com Marcos e Belucci, cores aqui no Boa Tarde Sorriso. Ótima terça-feira.
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0: É você ligado na Sorriso FM, acompanhando aqui a melhor programação com as melhores músicas e os melhores artistas. E quem tá comigo aqui agora é a Laura. Fala, Laura, como é que você tá? Tudo bem?
2: Oi, eu sou a Laura. Você pode botar a música do Michael Jackson?
0: Claro.
2: Daí coloca lá a música que chama Billie Jean.
0: Valeu, valeu, valeu. Grande abraço pra Laura e a todos ouvindo aqui a Sorriso FM. Aumenta e gruda.

0: você ligado na sua Riz FM com o nosso Boa Tarde Sorriso nessa terça-feira. 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

0: A Castela, a boiadeira com nosso quadro. Duas e 31.
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0: E aqui na Sorriso FM. Boa tarde, 2h34.
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0: Embalando sua tarde agora com Kid Abelha, ela mesmo, Paulinha Toller e toda a banda.

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2: Ótima tarde, Sebastião. Fala comigo, garoto.
3: Boa tarde, Cronil. Boa tarde a todos os ouvintes da Sorriso. Cronil, manda pra nós do Rick Henry. Só queria voltar pra você. Beleza? Bom programa. Vamos lá. Terça filha abençoada aí pra você e pra todos os ouvintes. Sebastião da gravação.
2: Valeu, valeu, Sebastião. Aumenta e gruda, garoto. Tá rolando sua música.
4: Que

0: Matheus e Cauã, Auge da Saudade.
1: Daqui a pouco tem mais.
0: Sempre, sempre aqui na sua. 16 para as 3 na Sorriso FM, você ouvindo o nosso Boa Tarde Sorriso, simbora com muita música, informação e entretenimento, porque aqui, você já sabe, sempre tem novidade.
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3: Boa tarde. O estado de Mato Grosso conta com 2.638.230 pessoas aptas ao voto nas eleições gerais de 2026. Os dados foram atualizados pelo Tribunal Superior Eleitoral nesta última segunda-feira, dia 20, e resultam na conclusão do processamento de operações do cadastro eleitoral, cujo fechamento ocorreu no dia 6 de maio deste ano. A evolução do eleitorado em comparação com as últimas eleições gerais realizadas em 2022 foi de 7%, já que aquele ano o total de pessoas aptas ao voto era de 2.469.414. Eu sou Milena Moraes para o Giro de Notícias.
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7: 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E o cantor Mumuzinho entrou na brincadeira após internautas compararem sua aparência a Divine Júnior, depois da harmonização facial do jogador. Nas redes sociais, o cantor publicou em tom de humor: "Estão falando aí que o Vini Júnior fez harmonização para ficar parecido comigo, é?" Pergunta a ele. Pois é. A mudança no visual do atacante Vini Júnior viralizou e gerou uma enxurrada de memes e comentários na internet. 12 para as 3 na Sorriso FM.
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7: Ô, Mumuzinho, por acaso estava olhando ali a foto e realmente ficou bastante parecido com o Vini Júnior, tá? Canta pra gente então, Mumuzinho, aqui na Sorriso FM. Fulminante, um dos maiores sucessos do Mumuzinho, que você ouve aqui no Boa Tarde Sorriso. Eu...

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2: É você ligado na Sorriso FM, o nosso Boa Tarde, Sorriso, edição aqui dessa terça-feira. E o Milton Nascimento, ele recebeu alta hospitalar após ficar internado aí para tratar de um quadro de pneumonia. A equipe do cantor informou que o artista de 83 anos apresentou boa evolução clínica e agora vai continuar o tratamento e a recuperação em casa. A internação havia sido divulgada na semana passada e o estado de saúde de Milton Nascimento era considerado estável.

Sorriso FM com o Panda Má Influência. Agora faltando 2 minutos para as 3 da tarde. Agora temos aqui o Mato Grosso Matias, a primeira vez que eu te vi.

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0: Maiara e Maraísa, ex de alguém. 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
0: Luan Santana, a outra.
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1: Luan Santana, a outra. Aqui no nosso Boa Tarde Sorriso dessa terça-feira. Todo mundo ligado na Sorriso FM do jeito que você gosta, nos 99.1, rádio tradicional e, claro, também sempre, sempre nas plataformas digitais. E para você se conectar com as principais notícias e informações, r9news.com.br. Entre os destaques de hoje, homem foi preso após tentar atirar contra proprietário de espetinho em Sorriso. Censo da pessoa com deficiência busca ampliar cadastro e fortalecer políticas públicas em Sorriso. Também no R9 News, Pesquisa Nacional de Saúde começa em Sorriso e o Instituto Brasileiro de Geografia e Estatísticas, o IBGE, pede a colaboração da população. Acessando R9 News também, segurança pública será reforçada com efetivo especializado e tecnologia durante o GAF em Sorriso. Entre os destaques, jovem é encaminhado ao hospital regional após queda de cerca de 4 metros de altura. Essas outras notícias, fatos e acontecimentos em r9news.com.br. Sorriso FM 3:17.
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1: É você grudado na Sorriso FM, o nosso Boa Tarde Sorriso. Vamos juntos com muita música, informação e entretenimento para você nessa tarde gostosa. Olha, a CBF confirmou que o impedimento semiautomático vai estrear no Campeonato Brasileiro a partir da 20ª rodada, que começa no sábado, dia 25 de julho. A tecnologia será utilizada em todos os jogos da Série A para tornar as decisões de impedimento mais rápidas e precisas. O sistema usa entre 28 e 32 câmeras instaladas nos estádios para identificar a posição dos jogadores e o momento exato do passe. Confesso que eu não curto muito não, tá? Esse impedimento semiautomático era melhor quando não tinha. Até porque quando o nosso time marcava gol, mesmo que não fosse, tivesse impedido, estava valendo.

0: Sorriso FM com as melhores músicas e os melhores artistas desfilando aqui em 99.1 e nas plataformas digitais no site R9 News e também no site da Sorriso FM, claro, através das plataformas digitais e do nosso aplicativo. 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Ótima tarde pra Laura Rauani, Jardim Bela Vista, fala Laura! Carlito Cardoso, Jardim Califórnia, tá com a gente aqui. Daniela Batistella também do centro. O Dino Loureiro tá por aqui também. Fala, Dino. Grande abraço. Edson Projetista tá com a gente. Arielle Fabiola, Silvana Souza do Vitória Régia. Vera Tavares do Pinheiros 3. Franciele, Jardim das Acácias também. Cícera Maria do Jonas Pinheiro. Quem também tá por aqui acompanhando a gente é o Alisson Fabrício do Jardim Bela Vista ou Vila Bela? Deixa eu só conferir aqui. É o Bela Vista. Fala, Alisson Fabrício. Grande abraço, hein? Edson Skol. Não, Ademar Sotti. Que diferença, hein? Ótima tarde pra você também, tá bom, Ademar? Vamos juntos nessa. Já, já eu distribuo aqui mais beijos e abraços, porque por aqui você já sabe, né? Vamos juntos até as 5 da tarde. R$3,34.
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7: Se você é uma pessoa mais leiga com detalhes do carro, saiba que até os automóveis zero quilômetros podem baixar o nível de óleo do motor. E a primeira hipótese vai ser sempre algum tipo de vazamento. Mais uma segunda opção de hipótese mais complexa é a de que o motor está queimando óleo. Não caia na ladainha de que o consumo de óleo vai diminuir, porque o motor ainda está amaciando e não aceite em hipótese alguma a substituição do óleo por outro com maior viscosidade.
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0: Vamos nessa que é boa beça. Isso, alô Rosa Classe, ótima tarde pra você. Fala comigo, garota.
11: Boa tarde, tudo bem?
0: Boa tarde, tudo bem?
11: Tudo bem? Hein? Uma troca uma bem gostosa aí pra nós, de Gustavo Lima.
0: Tá chegando, já já.
11: Preço pra todos que estão curtindo, pra todas as minhas amigas do bairro, da cidade, pra você.
0: Obrigado.
11: Esse programa lindo, maravilhoso. Do meu filho Anderson, do meu marido José. Enfim, para todos que estão curtindo, tá bom? Tchau, tchau.
0: Valeu, valeu, classe, aquele abraço. Jaqueline Pires, Nova Aliança, também tá com a gente aqui, a Eliana Souza do Santa Clara também, Bruno Alves, Novos Campos, Ingrid Pereira do Jardim Primavera também tá grudadinha com a gente. Ingrid, grande abraço, ótima tarde, boa sorte. Deixa eu ver aqui, tem Valdir Aparecido no Santa Maria 2, inclusive, tem um pedido aqui, deixa eu ver se eu encontro, hein, cadê esse pedido? Tá pra onde? Tá por onde, na verdade? Ah, tá aqui. Bruno Alves Cardoso tá no ponto já. Ele é do Novos Campos. Pediu e vai ouvir aqui na Sorriso FM o Natanzinho Lima.

0: Murilo Huffi e Marília Mendonça com Os Dois Enganados. 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
3: Um jogo retoma e dá continuidade à 19ª rodada do Campeonato Brasileiro nesta terça-feira. E o jogo acontece. Atlético Mineiro e Bahia se enfrentam às 7h30 da noite na Arena MRV em Belo Horizonte. A rodada continua amanhã, quarta-feira, com mais 4 jogos. O Palmeiras segue líder com 41 pontos, seguido do Flamengo com 34. Na terceira colocação tem o Fluminense com 32 e, fechando o G4, o Bragantino com 30 pontos.
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5: Sorriso FM, faltando 12 para as 4.

Ana Castela, aqui na sua Sorriso FM. 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Zé Neto e Cristiano abriram as vendas de ingressos para o show que celebra os 15 anos de carreira da dupla. A apresentação acontece no dia 17 de outubro, no estádio Mané Garrincha, em Brasília. E será o maior espetáculo já realizado pelos sertanejos. O evento também marca o início da parceria com a Live in Action e promete um repertório repleto de sucessos que marcaram a trajetória da dupla.

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1: Mais uma dessa.
2: Ouvimos aqui o Panda com Agora na Sorriso FM. 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
2: É para você que curte filmes, o Ryan Reynolds confirmou que um novo filme do Deadpool está em desenvolvimento após o sucesso do filme Deadpool e Wolverine. Durante o Fanatics Fest, o ator disse que a nova história vai trazer referências mais profundas dos quadrinhos e prometeu que o filme vai ser ótimo. Ainda não há data de estreia nem detalhes sobre o elenco ou o início dessas filmagens. Sorriso FM 4 e 4 agora, Jorge Matheus, chegando aqui com Vai Entender.

0: Belo, pura adrenalina. 4:11 na Sorriso.
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0: 4,15 na Sorriso.
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0: Ícaro e Gilmar aqui na Sorriso FM com o Trauma. Daqui a pouquinho, para quem pediu, tem aqui o César e Paulinho. Lembrando que 5 da tarde tem Branca Moraes e o Paladão Sertanejo contigo aqui na Sorriso FM. Daquele jeito, do jeito que você gosta, só com música boa. 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Sempre, sempre aqui! 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
0: O Tribunal de Contas de Mato Grosso abriu uma investigação para apurar possíveis irregularidades no contrato de duplicação da BR-163. A suspeita é de que as falhas no projeto básico tenham gerado um custo extra superior a R$ 68 milhões durante a execução das obras. A concessionária Nova Rota do Oeste contesta as acusações, mas o Tribunal de Contas do Estado entendeu que há indícios suficientes para dar seguimento à apuração. Sorriso FM, agora 4h32. 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E mais ou menos desse jeito aqui, só para recordar, tem o César e Paulinho atendendo pedidos aqui no Sorrisap 996346964, para você recordar também, né? Lembrando que a partir das 5 da tarde tem a Branca Moraes e o Paradão Sertanejo. Na fazenda da...

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1: É você ligado com a Sorriso FM, o nosso Boa Tarde Sorriso nessa terça-feira, edição de 21 de julho, com muita música, informação e entretenimento. 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Daqui a pouco tem Paradão Sertanejo com a Branca Moraes. Por enquanto, vamos juntos por aqui. Agora tem a Dua Lipa.

0: já.
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2: Sorriso FM 16 para as 5.
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4: E o Santos entra em campo nesta terça-feira pela Copa Sul-Americana. O Peixe enfrenta a Universidade Central da Venezuela às 9:30 da noite, no estádio Misael Delgado. Jogo que vale pelo play-off da competição e também uma vaga nas oitavas de final. O confronto é disputado em jogos de ida e volta e o Santos tenta construir uma vantagem fora de casa para chegar em boa situação ao duelo decisivo no Brasil. Quem avançar no mata-mata segue vivo na briga pelo título continental.
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1: Sorriso FM, agora 13 para as 5. Tangará da Serra se tornou o primeiro município de Mato Grosso a exigir o curso de capacitação para quem utiliza bicicletas e patinetes elétricos. A medida faz parte da nova legislação municipal, que também estabelece idade mínima de 16 anos, uso obrigatório de capacete e limite de velocidade de 20 km por hora. As inscrições para os cursos são grátis e vão de 20 de julho a 21 de agosto e a fiscalização começa após o período de adaptação. Sorriso FM, agora 4h48. Bom, para você que participou com a gente, o que, é isso? É isso aqui. Ao vivo acontece, incidentes acontecem. Simbora aqui no comando da nave 99.1. E vamos então pro sorteio, né? Para você que participou com a gente aqui, passaporte Balada Premium, vai rolar agora o sorteio. Então cruza os deditos aí, que tá chegando aqui resultado de promoção. Sorrisap 996346964, para você que participou, mandou mensagem de texto com a palavra eu quero, o nome completo e o bairro. Chegou então o momento para sabermos quem vai ser o sortudo ou a sortuda. Bom, girando já o nosso sorteador online, final do telefone já apareceu na tela aqui, hein? Final 81. Tem o final 81? Será você então? Parabéns, parabéns, Bruno Alves Cardoso, Novos Campos. Bruno Alves Cardoso, Novos Campos, faturou aqui esse passaporte prêmio, tá legal? Produção vai entrar em contato contigo, tá bom, Bruno? Pra você retirar aqui na emissora.

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2: Excelente tarde para você grudado com a Sorriso FM, acompanhando aqui o nosso Boa Tarde Sorriso, fechando a edição dessa terça-feira. Agradecendo a você pelo carinho da audiência, de volta na próxima quarta-feira, amanhã, portanto, a 1 da tarde, claro, sempre se o bom Deus assim nos permitir. Forte abraço a todos, grande beijo, tá chegando Branca Moraes e o seu Paradão Sertanejo. Para fechar tem Old Road, Bob Sinclair e Steve Edwards. Forte abraço a todos, grande beijo e até amanhã.

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10: Olá, boa tarde, tudo bom com você? Tudo ótimo, tudo certo? Seja bem-vindo ao nosso Paradão Sertanejo. Começamos agora, vamos até às 9. Simplesmente demais, a nossa tardinha tá daquele jeito. São 5:08 agora, seja bem-vindo você também aí nos sítios, chácaras e fazendas. Tudo bem, tudo ótimo, tudo certo? 996346964 é o telefone do nosso contato para você conversar conosco, mandar o seu pedido e oferecer para quem você quiser. Tudo de mais gostoso você encontra no nosso Paradão Sertanejo. Músicas maravilhosas e, é claro, a sua participação. Você não pode ficar de fora. Muito prazer, eu sou Branca Moraes. Até às 9 tem Paradão Sertanejo. Eu, você, muito som. As melhores sertanejas passando por aqui na Super 99. A queridinha da região.

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7: 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Já já tô de volta, peraí.
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7: Eita, dose dupla, velho, que tá chegando, mas primeiro nós vamos fazer o seguinte, vamos de hora certa. 5:19, chegando pra você o dose dupla.
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7: Bagaceira, segura, respeite os bigodes da Sorriso e as barbas do Paradão, que não, xexenha.

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2: O governo federal deve iniciar nesta terça-feira uma série de reuniões com representantes dos setores que potencialmente foram impactados pela tarifa de 25% anunciada na semana passada pelos Estados Unidos sobre produtos brasileiros. O objetivo dos encontros é identificar principais demandas de cada segmento e definir medidas de apoio. A coordenação dos encontros ficará a cargo do Ministério do Desenvolvimento, Indústria, Comércio e Serviços. O vice-presidente Geraldo Alckmin e o ministro da Fazenda, Dário Durigan, devem participar das reuniões.
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0: 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Alô, Claudinho. Equipe, boa tardinha.
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0: 5h30 agora, seja bem-vindo ao nosso Paradão.
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0: Eita, que nós somos mais ligeiro que carreira de galinha do pé queimado. Pense num intervalo ligeirinho e agoniado, que nem briga de leitão, rapaz. É ligeirinho, que é que nem coxa de porco, você nem vê. Vamos, que nós estamos naquele jeito, daquela maneira, aquele modelo, daquela qualidade. Vamos de moda, que tem moda chegando pra você aqui na Super 99. Trem bonito.

Só modão bonito pra vocês. Trem bom demais, né não? É chique no último grau. Vamos de moda? Vamos dançar um pouquinho?

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3: E o Brasil alcançou sua melhor posição no ranking mundial masculino de basquete em quase 10 anos. A nova atualização da FIBA, Federação Internacional de Basquete, a seleção brasileira subiu para o 9º lugar, ultrapassando a Lituânia, e voltou ao top 10 com sua melhor colocação desde o ano de 2016. A subida é resultado principalmente da boa campanha nas eliminatórias para a Copa do Mundo de 2027, onde o Brasil terminou a primeira fase invicto, com 6 vitórias. No feminino, a seleção brasileira também ocupa atualmente a 9ª posição do ranking mundial.
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0: Chique demais, da Super 99, nós estamos desse tipo. Hora certa pra você, 5h45 pra todo mundo. Chega pra cá que tem as miorras, pug. Nossa, tem moda boa. Aqui não tem conversa não, fi. Aqui é só as miorras mesmo. Pinga em mim. É o caboclo que tá cantando. Vou mandar a moda aqui pra vocês. Alô, meu amigo Maraí, uma boa tarde pra você. Pessoal que tá ouvindo a gente lá em Lucas do Rio Verde, lá na Chácara Três Irmãs. Meu amigo Alves Mudanças também. Meu filho tá na estrada, meu compadre. Eita, acabou com o Rec Viaja. Quem mais? Boa tarde, Branca Moraes. Toca antes de voltar pra casa do Mirosmar. Menino, tu não me faz um negócio desse, não. Eu perco as estribeiras, rapaz, falando de Mirosmar aqui. Vamos lá, vamos. Peraí, para tudo, que quando pede Mirosmar, pode estar tocando até a voz do Brasil. Nós temos que parar tudo aqui. Pelo amor de Deus. Não, antes de voltar pra cá que tu pediu, rapaz, é agora. Eita, rapaz, chega a dar até um negócio no coração da gente. Chegar, dar um tremelique nas canelas. Olha, presta atenção. Tem condição isso aqui? Não tem condição. Aí a Branca, tu nem disfarça. Não disfarça. Qual é a necessidade que eu tenho de disfarçar que eu gosto de Zezé de Camargo e Luciano? Me diga, qual é a necessidade? Eu preciso? Não preciso. Oxe, agora eu vou ficar disfarçando, né? Vou ficar aqui. Disfarçando, dando de... Nah, para de graça. Eu gosto mesmo, sou fã de carteirinha e puxa saco. Puxa saco. Vamos! Canta, Mirosmar!

0: tem condição, não tem condição, Mirosmar. É pra acabar, Mirosmar. E tu rebenta comigo o negócio dele.
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0: Quem gosta de cowboy vagabundo? Nosso saudoso Juliano César canta pra você aqui na Super 99. Esse paradão é demais, né não? É até doido. Bora, bora, bora.
2: 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Essa é a história de um cowboy vagabundo.

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0: qualquer jeito mesmo, não vai ter jeito. Vamos lá, vamos conversar aqui um tiquinho. 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
0: Chique demais! Vambora, vambora, que deu hora certa! 6:04 agora, 6:04, povo de Deus!
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0: Malivê, que é coceira de macaco, mais rápido e agoniado que é carreira de galinha do pé queimado, é o nosso intervalo. Cê tá doido!
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0: Bora dançar um pouquinho? Pega o compadre que eu sei que ele já chegou em casa. É, o compadre tá lá balangando uma caneca de café, fumegando de quente. Tá lá esfriando, queima aqui, queima acolá. E aí, o que que vai fazer? O que que você vai fazer? Ou você tá preparando a janta? É! O que que tá saindo aí na janta? Manda fotinha pra nós aqui, do pão da panela aí, fazendo aquelas bubuia! Vamos lá, meu filho! Mande aí, comadre, a foto aí das panelas bubuiando no fogão. Tava assando pão? Mande também a fotinha. Fazendo bolacha? Mande fotinha também. É, não tem problema. Pode mandar cafezinho coando na hora também. Pode mandar foto. Manda foto aí, mas se você estiver aí em casa fazendo aquela janta, tira esse pano de prato do pescoço aí, minha filha. É, tira esse pano de prato aí do ombro. Dê um nó nessa saia. Coloca mais um tiquinho d'água na panela, abaixa o fogo lá, que é pra não queimar o rango, porque senão pede um jantar, né? Aí não dá. Aí você vai fazer o seguinte, vai lá onde tá o compadre, tá lá balangando café. Ou você vai juntar pelas duas orelhas do caboclo, assim, junte ele, levante ele dessa cadeira nas orelhas. Aí você vai lá dentro das bolitas do zóio dele e vai falar assim nas orelhas dele, assim, ó, bem baixinho. Meu véi, pode dançar essa? Moço do céu, quero ver não dançar. Essa aqui? Duvido! Aumenta o volume aí que chegou Gini Gênio, Coração Cigano, participação de Rick Renner. Essa aqui é pra dançar, né, gente? Mas de zói lá no fogão, pra não queimar o rango.

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1: Ei, paradão que me dá gosto. Vambora, porque tem paradão. Depois do intervalo, continua por aqui muita música e você pode fazer seu pedido. 99634-6964. A Jujuba tá por aqui. Eita, fileira de pão danado. Jujuba, boa noite, Branquinha Lindona. Estamos aqui bem pertinho do rádio, ligadinho com você no Paradão Sertanejo. Minha filha tem quantos pão aí, minha filha? Minha filha mandou aqui. Minha filha mandou um negócio, ver quantos pão tem. 1, 2, 3, 4, 5, 6, 7. É pão pra dedéu, e ó, são 4 fileiras de 7, viu? Ê, filho, é pão até semana que vem, né? Vamos pro intervalo? É ligeirinho, é ligeirinho.
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0: Bora que eu já voltei, viu, gente? 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
0: Oi, meu povo e minha pova, vamos de hora certa. Chega pra cá que são 6h20, agora é hora de sucesso em dose dupla. Quem que tá chegando aqui no sucesso em dose dupla? Deixa eu ver. Deixa eu dar uma zoiada aqui. Moço do céu. Vamos fazer o seguinte, pessoal. Deixa eu ver aqui o que nós tem aqui. Pedro. Oi, Pedro. Tudo bom, Pedro? Pedro Ruff, é isso? Assentamento Vitória, é isso? É isso mesmo, um abraço aí pro pessoal do Assentamento Vitória. Que é que esse menino tá falando aqui pra nós?
4: Daí tu segura, aí tu fala.
0: Ei, rapaz, mas que é isso, homem? Mas nós tem que falar, rapaz. Tu tá nervoso? Tá emocionado. Não precisa ficar emocionado, não. Ó... Não precisa não, pega e faz assim, ó, tu pega. É porque eu não achei o recado aqui, Ele é seu fã. Mandar um abraço pro Jean, mecânico. Oi, Jean, tudo bom? Oi, Christian, tudo bom também, Christian? O Christian pediu pra mandar um abraço pro Jean, que é meu fã. Ai, que legal, obrigada. Alô, Eliel Gomes. Rapaz, cadê o pessoal de como é que chama? Meu Deus, lá em São Paulo, cadê o recado? Oh, é muita gente, aí começa a assumir os recados aqui, sobe tudo, o trem, aí eu não pego nada, aí é um rolo danado. Oh, meu pai, cadê? Estou com uma... Não é você. Deixa eu ver, cadê? Alô, Ivomar Farias, um abraço. O Antônio manda um abraço pra minha cidade, Araraquara, São Paulo. Tá aqui, acabei de ver agora. Vambora! Boa noite, Branca, minha querida. Boa noite, Luciana, tudo bom? Ademir, de Salvador. A loira do carro branco agora tem sucesso em dose dupla. Pera aí, dá uma acalmada aí. Deixa eu ver o que é que nós temos. Ih, rapaz, tem... É nada... João Paulo e Daniel? Então vambora.
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0: Eita, que a coisa mais linda do mundo, João Paulo e Daniel. Mas tem também, ó, essa aqui é a participação com... A Perla. Essa aqui é Daniel e Perla. Mercedita. Coisa mais linda do mundo. Fala, Jean! Jean Mecânico, um abraço!

0: Não, não é novidade pra ninguém que eu sou fã e puxa saco de carteirinha de Zezé de Camargo e também Luciano, né, de toda a trajetória. E agora também, agora carreira solo e não mais que uma novidade também pra... Não, acho que não, tem novidade sim. Muita novidade pra pintar ainda por aí durante todo um tempo, principalmente no GAF. Branquinha vai revelar no GAF aí. Mas peraí, isso aqui é assunto pra outro bloco. Vambora pro intervalo, volto já já. Tem o fã-clube do Mirosmar aqui em Sorriso, viu, gente? Euzinho aqui, ó, Branquinha representando aí, viu? Vamos voltar pro nosso intervalo, já voltemos também, peraí. Depois do intervalo tem mais moda, tem Luiz Goiano e Girzel da Viola. Peraí que nós voltemos jazinho.
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0: Chega pra cá, que nós estamos daquele jeito, daquela qualidade. Chega, meu filho, e tem hora certa pra você. São 6h39 agora. Rapaz, deixa eu ver o que eu tenho aqui. Foi pedido aqui um Teodoro Sampaio. Eu tenho aqui na outra, deixa eu ver, acho que eu tenho. Deixa eu ver. Não tenho. Então vamos fazer o seguinte. Vamos de Luiz Goiano e Gisele da Viola. Enquanto eu vou procurar ali uma música do Teodoro Sampaio pro nosso amigo Valmir, lá de Cascavel, no Paranazão. Tá assuntando nós aqui, ó.

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1: Eu ia tocar essa moda aqui, mas eu vou tocar uma moda aqui pro meu compadre Lalau Santos. Ô, meu compadre Lalau Santos, cadê tu? Mande um oi aí, um sinal de fumaça, um bate um tambor, não sei. Faça qualquer tipo de comunicação, criatura de Jesus. Mande o povo correio, não quero saber de que jeito que você vai se comunicar comigo. Mas mande aí uma comunicação, criatura. Vem pra você, Rick Renner, meu compadre, a casa de caboclo.

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0: Bora lá, minha gente, tem hora certa pra você na Super 99. Ô, povo, vai dar uma zoiada aí no relógio, vê se tá certinho mesmo. É 6h58. É essa? É, então bora. Vou mandar uma moda aqui que eu gosto demais. Isso aqui é a minha preferida de Almir Sater, tá? É a minha preferida. Fala, Marcelo Deodato! Um abraço pra você, Noeli, um cheiro bonita. Essa aqui também vai pra quem, Branca? Vai pra ela, pra Cíntia! Oi, Cíntia, essa bonita! Um abraço pra você, bonitona! Ela que tá responsável aí, né, pra fazer a minha camiseta. Ô, mulher! Ó, vai ficar a coisa mais linda do mundo. Cíntia, capricha, minha linda. Porque tem compromisso sério nesse gafe pra representar essa camiseta por lá, viu? Chique demais. Cíntia, um beijo pra você, tá bom? Um cheiro, nega.

0: Lindo demais o nosso violeiro cantador do Pantanal. Ele, Almir Sater, o homem com certeza tem o seu valor. Eita, poeta bonito demais a moda, hein? Você tá doido? Eu tô indo pra onde, Branca? Vamos pra onde? Ixi, Maria, tô mais perdida do que segue tiroteio. Vamos embora pro intervalo, minha filha. Ligeirinho, viu? É que nem carreira de galinha do pé queimado. E é mais ligeiro que coxa de porco, você nem vai ver.
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3: Bora, meu povo e minha pova, são 7:06 agora, o que temos? Menino, vou mandar música pra você agora. Oi, é pedido, Branca? Tem pedido, tem inquilina de violeiro. É nada. Quem pediu, Branca? Foi o Jardel. Ele é da Bahia, mas já está morando aqui em Sorriso, viu? É desse tipo, dessa maneira e dessa qualidade. Alô, Noeli, alô, Marcelo, Elias, bem-vindo também. Deixa eu ver o que é que ele tá falando aqui. Bairro Nova Aliança, abraço para todos que estão ouvindo a Rádio Sorriso. Elias, bem-vindo, um abraço para você, meu filho. Quem mais? O Paulo César também. Alô, Paulo, alô, seu José Gonçalves. Ele pediu as três cuiabanas. Moço do céu. Vamos tocar. Oxe, aqui que nós toca mesmo, toca moda boa. Bora de inquilina de violeiro. Chique demais, moço. Sunta aí, sunta. É paradão.

coisa linda demais. Ó, outra bonita aqui, ó. Ó, essa aqui, não tem como não tocar essa moda aqui, né? É o rei do gado, filho. Rei do gado. Vamos com certeza suntar o mestre João Carreiro.

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1: Aqui não, Checheia. Vambora, porque tem moda pra você depois do intervalo. É ligeirinho, toma ali dois carocinhos d'água só pra moer as palavras e a gente volta. É ligeirinho, agoniado, que nem briga de leitão.
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0: Vamos nessa, tem são o quê? Tem um sucesso em dose dupla. Deixa eu só tirar um negócio aqui. Vambora, Branquinha. Hora certa, 7h21. 7h21 pra você. Boa noite, Paradão. Vambora.
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0: Quem pediu o sucesso em dose dupla foi ele, o DJ, o Postiço. Alô, Postiço, lá em Floripa.
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0: Alô, Floripa! DJ House pediu um sucesso em dose dupla. O povo de Santa Catarina também sunta o Paradão.

0: É a mulher do dedo ligeira, a mulher violeira do nosso Mato Grosso.
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4: É nóis, vambora que nós temos daquele tipo. Sunta aí, sunta. Hora certa, meu filho, pra vocês. São 7:30 agora. Ô, bagaceiro!
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4: Aqui não, Xexé, aqui o thread com força. Bora lá, vambora, que seu Beto hoje tá de nível. Ei, seu Beto! Um abraço pra você, viu? Fica aí, só curtindo as modas do Paradão. Manda a moda pra você. Parabéns, viu, seu Beto? O Beto é o papai da Jaque. Da Jaque lá do Espetinho Brasil. Falar nisso, mandar um cheiro bem cheiroso, né? Pra Nandinha, pro Gustavo e também pro Guilherme. Um cheiro cheiroso pra Jaque. Alô, meu compadre, rapaz. Ei, compadre Costela, um abraço pra você. Alô, Fábio, um abraço pra você também, viu? Pra toda a equipe. Mas é o seu Beto que tá de nível hoje. Vamos tocar as modas pra ele. Eu tenho um pedido aqui, ó. O boiadeiro de palavra. Quem foi que pediu, Branca? Foi o seu Beto, né? Não, o seu Roberto. Seu Roberto, lá do Vila Bela. Ele pediu boiadeiro de palavra. Bora! Rocha o Buriti aí, meu filho. Rocha o Buriti. Vamos rachar o piqui nesse trem.

0: Chique demais, chique demais. E tem aqui, ó, um áudio lá pro pessoal. Alô, seu Beto, ó, tem recado pro senhor aqui, ó.
1: Oi, Branca, boa noite, tudo bem? Branca, manda um parabéns lá pro Beto, compadre, pra Jaque, minha segunda filhota, tá? Nós estamos mandando aqui um beijo, um feliz aniversário. Estamos de férias. Estamos em São Luís, no Maranhão. A Claciane, a Beatriz, a Isadora e o Jacques. Manda um abraço pra eles aí.
0: Deixa comigo, tem abraço e tem música, ó.

0: Os melhores sucessos estão por aqui e eu e você juntinhos no nosso Paradão Sertanejo. Vamos pro intervalo, né? Até intervalo, meu filho, até dar aquela horinha gostosa pro nosso modão chonado. Vai aprontando aí aquela água com açúcar, né? Aquela garapinha bem docinha, para dar aquela acalmada nos nervos. Na hora que o trem assim começar a abalar o coração, você toma uma golada, que é para dar aquela aliviada, equilibrar tudo. Daqui a pouco tem modão chonado para você. E não perca, tá? Na próxima hora tem modão chonado, eu tô indo pro intervalo. Vou ali também tomar uma aguinha, mas sem açúcar dessa vez. É só na hora do nosso modão chonado. Aguinha com açúcar, colete, capacete e também a toalha da mesa, que é para dar aquela ajuda boa na hora do modão. Fechou, Sete Alqueiro? Todo mundo prestando atenção, que daqui a pouco tem modão chonado pra você. Equilíbrio emocional com o sentimental e vamos embora. Intervalo, volto já.
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4: Vamos lá, que estamos chegando para as 7h40 já. Estamos chegando já pro finalzinho da nossa hora 7 aqui, rapaz. Você tá doido? 7h46 agora, o que nós temos? Música bonita, né, Vi? Aqui só tem música boa. Essa moda é chique demais da conta. Trem Cosquento! Essa aqui é pra cair os boteados do bolso. Você tá doido?

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